0: o impacto tem em termos das finanças do Estado.
1: Enéas Comis, presidente da Comissão do Plano e Orçamento na Assembleia da República. Na província de Manica, os membros da Comissão Técnica do Diálogo Nacional Inclusivo moderaram esta segunda-feira duas sessões de audição públicas nas localidades de Macossa, Sede e do Rio dos Elefantes, no distrito de Macossa. A população destas zonas elegeu o cenário de reforma moderada nos 10 pontos em debate nesta fase. Os participantes afirmaram que o segundo cenário vai permitir uma mudança gradual dos sistemas de governação, de justiça, entre outros, enquanto acontecem as reformas.
2: Chamo-me Inocêncio Mateus Pongice. O cenário reforma moderada.
3: Meu nome é Zinha Messandro Xavier. Também sou de parecer favorável na reforma moderada.
4: Sou Amadeu Lai. Meu ponto de vista, a reforma moderada.
5: Meu nome é Domingas Belino. Eu proponho reforma moderada.
6: Nessa posição de reforma moderada.
1: Esta terça-feira, os membros da Comissão Técnica para o Diálogo Nacional e Inclusivo, em Manica, vão moderar uma sessão de audição no posto administrativo de Nhamagua, ainda no distrito de Macossa. Em Tete, a Polícia da República de Moçambique deteve no fim de semana um indivíduo acusado de posse ilegal de arma de fogo. O acusado, de 34 anos de idade, foi neutralizado no bairro Xingozi, na posse de uma arma do tipo pistola, quando pretendia efetuar a venda da mesma. O porta-voz da PRM em Tete, Feliciano da Câmara, disse que a neutralização do acusado foi possível graças à denúncia do suposto comprador.
7: Nós acreditamos que foi uma ação muito bem conseguida por parte das autoridades policiais, que frustraram esta ação, este intento deste indivíduo comercializar esta mesma arma, que poderia chegar a mãos de indivíduos com intenções obscuras que poderiam igualmente protagonizar ações criminosas aqui nesta parcela do país.
1: Segundo o porta-voz da Polícia da República de Moçambique em Tete, o indiciado teria furtado a arma dentro de uma viatura após ter sido confiado pelo proprietário para a reparação mecânica. O secretário-geral da Organização da Juventude Moçambicana, OJM, Constantino André, iniciou esta segunda-feira uma visita de trabalho à Espanha, Portugal e Alemanha. A visita de 7 dias aos 3 países europeus insere-se no reforço da dinâmica da organização, de acompanhamento permanente do funcionamento dos seus órgãos e de intensificação das ações de contacto direto com jovens moçambicanos residentes no exterior, segundo indica um comunicado. O mesmo documento avança ainda que faz parte dos objetivos desta visita fortalecer a coesão interna da OJM e promover maior mobilização da juventude no exterior para o cumprimento rigoroso das orientações emanadas pelo Partido Frelimo e pela Organização da Juventude Moçambicana. Durante a estadia na Europa, o secretário-geral da OJM vai manter encontros estratégicos com dirigentes dos núcleos e estruturas da organização na diáspora, com instituições académicas que acolhem estudantes moçambicanos e com organizações juvenis parceiras. No estrangeiro, o presidente do Chile, José António Kast, declarou esta segunda-feira o estado de emergência após chuvas torrenciais que deixaram cerca de 100 mil pessoas isoladas e estradas bloqueadas no norte do país. José António Kast disse à imprensa que a situação é crítica na região de Coquimbo e na província de Huasco. Segundo o chefe do Estado chileno, a medida visa facilitar a mobilização de recursos e a coordenação das operações de resposta nas áreas mais afetadas pelo mau tempo. As fortes chuvas provocaram deslizamentos de terras e o corte de várias vias de comunicação, dificultando o acesso às localidades isoladas pelas autoridades e equipas de socorro. Fechamos com o tempo. A cidade de Tete poderá registrar esta terça-feira 33 graus Celsius de temperatura máxima, seguida por Nampula com 32 graus. Lixinga, Pemba, Quilimane, Beira e Vilanculo 29, Chimoio 28, Inhambane 27 e, por fim, Maputo e Xai-Xai com 25 graus Celsius de temperatura máxima. Apresentamos as notícias a esta hora, as próximas às 3 horas.

0: como nação, minhas irmãs e meus irmãos, somos chamados a permanecer firmes diante dos desafios econômicos e sociais do país, incluindo ambientais, desastres naturais, Covid, ciclone, cheias, inundações. Temos que permanecer firmes, como disse o Paulo. Somos chamados a permanecer inabaláveis perante as tentações da divisão, de discursos do ódio, da violência e da intolerância, até que estamos a ver os nossos irmãos a voltarem da África do Sul por causa da violência causada pela xenofobia. Não se paga violência com violência. A palavra de Deus nos ensina a amar mesmo aqueles que estão nas trevas.
1: Presidente da República, Daniel Chapo.
2: Atualizamos o essencial de informação a esta hora. Próximas notícias quando forem 3 horas. Vamos ficar com música, mas dentro de instantes, o programa Solidariedade Moçambique em reposição.

0: Aqui está a música que pertence ao 20 Fingers, intitula-se Papá. Foi mais uma canção que quisemos oferecê-lo nesta madrugada de terça-feira. Esperamos que o estimado ouvinte tenha apreciado. A Moçambique, neste preciso momento, são 2 horas e 10 minutos. Acompanhe a seguir em reposição o programa Solidariedade Moçambique.
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2: Olá, é no âmbito da responsabilidade social da Rádio Moçambique que marcamos presença neste dia e nesta hora para promovermos a solidariedade entre nós moçambicanos com vista a fortalecer laços sociais, promover empatia e contribuirmos para a contínua construção de uma sociedade mais justa e igualitária. Também divulgamos os diálogos com vários intervenientes sociais no âmbito da ação social, com a finalidade de estimularmos ações conjuntas para superar crises, combater preconceitos e ajudar o próximo sem esperar nada em troca, fortalecendo a saúde mental e o sentido de comunidade.
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2: É neste sentido que, através da responsabilidade social da Rádio Moçambique, assumimos contribuir para o sucesso e a réplica dos projetos ora em divulgação neste programa para melhorar a renda das famílias nas comunidades e a coesão social. Então mantenha-se conosco e escute o diálogo que se segue com formandos e formadores que participaram na capacitação de Braille e metodologia de ensino para pessoas com necessidades educativas especiais. Para o efeito, vamos conversar em primeiro lugar com Orlando Machuza, que está afeto no Ministério de Educação, concretamente no Departamento de Educação Especial, para nos relatar ou se calhar explicar em linhas gerais, do que é que exatamente se trata nesta capacitação?
4: Aqui na CAMO estamos no contexto de treinamento de professores. Uma das coisas que é a responsabilidade, o que a CAMO toma para si como responsabilidade, é treinar os professores que trabalham com os alunos com deficiência visual de diversas escolas. Então nós estamos a dar um treinamento em grafia Braille e metodologias de ensino para turmas onde temos inclusão de alunos com deficiência visual. Como que os professores podem atender esses alunos, apoiar esses alunos para melhorar a questão de qualidade de ensino para os nossos membros, nesse caso, membros da associação.
2: Exato. E de que forma é que vocês organizaram a metodologia que vai constituir a formação, portanto, destes elementos da ACAM?
4: Neste momento estamos a trabalhar com professores desses meninos que estão em diversas escolas, a nível da cidade e província de Maputo. E vamos trabalhar com eles nessa primeira fase, vamos trabalhar com eles a lhes treinarmos naquilo que é a própria grafia, como escrever, como ler, para poderem acompanhar aquilo que os seus alunos têm feito. Porque uma das constatações que nós temos observado ao longo deste tempo é que muitas crianças com deficiência visual, quando vão para a escola, porque o professor não está bem treinado ou não é treinado, eles só se transformam em meros assistentes das suas aulas. Então, isto é uma preocupação grande para nós. Queremos resolver essa preocupação, porque se eles só são assistentes, a probabilidade de como é que se diria, de desistência é muito grande no meio deles. Muitos começam a estudar, mas porque não tem nenhum apoio do professor, o professor não tem condições de lhe assistir, ele acaba desistindo, porque não vê aquele ensino como tendo algum significado para eles. Ver se conseguimos imputir nos professores, sensibilizar os professores acima de tudo e mostrar a eles quais são os possíveis caminhos a usar para poder acompanhar a educação destes meninos.
2: E por uma curiosidade, quais são estes possíveis caminhos que o professor deve usar dentro da sala de aula, de modo a permitir que a matéria seja, portanto, dada ou transmitida, seja perceptível para quem está a assistir?
4: Para um aluno invisual, porque ele não pode, por exemplo, ver o que o professor está a fazer no quadro, está a colocar no quadro aquilo que o professor escreve no quadro, uma das coisas que é muito importante é quebrar aquelas aulas tradicionais, em que o professor está no quadro, escreve e que os meninos estão sentados a copiar. Então, uma das coisas que é muito importante e é simples e fazível é que sempre que o professor vai para o quadro, quando tem um aluno com deficiência visual na sua sala, não pode escrever nada em silêncio, não pode colocar nenhum cálculos estando em silêncio, porque a base para que o aluno possa ver e ter noção do que está a acontecer, é necessário que se relate aquele ambiente, é necessário que se relate aquilo que está a acontecer, quero na sala de aulas, quero na própria aula, quando se está no quadro. Então o professor tem que falar tudo o que está fazendo no quadro, tem uma imagem, tem que descrever as imagens e trazer elementos concretizadores. Se, por exemplo, vai tratar de uma planta da raiz, é importante que o professor tenha o cuidado de trazer consigo um elemento concretizador. Uma planta, por exemplo, do jardim da escola, trazer para aqui para a sala de aulas e mostrar o que é que estão a tratar. Assim, o ensino ou aquela aula vai ter significado para esta criança, quando o professor é muito comunicativo com o próprio aluno.
2: E quais são os utensílios que sente que acabam fazendo falta no ensino da aprendizagem, sobretudo quando olhamos para a metodologia de ensino para quem, portanto, padece de deficiência visual?
4: Para um aluno invisual, um dos grandes problemas que a nível do sistema nós temos é promover ou propiciar ou colocar na mão desse aluno materiais específicos do seu uso. A questão de material, braille, pauta, punção, as máquinas e outros elementos como tecnologias assistivas, esses são os instrumentos que provavelmente facilitariam ou facilitam o ensino da criança invisual. Ela precisa e usa elementos ou material específico. E este material é um material que na praça, aqui em Moçambique, não há. As famílias não conseguem adquirir por causa do elevado preço. É aí onde nós, como associação, entramos para trazer esses materiais com base nos nossos diversos parceiros. Nós procuramos adquirir esses materiais para apoiar esses alunos que estão na escola e também trouxemos as tecnologias possíveis que se usam na praça para o conhecimento ou para que a criança possa usar e registrar todo o conhecimento que tem. É a CAMO que tem muitas vezes trazido esse material e doado, colocado nas mãos da criança para ela estar na escola. É por isso que hoje estamos a treinar, porque sabemos que não basta ter só o material, também precisamos que o professor seja capaz de acompanhar o aluno.
2: Muito obrigada, Orlando Machuza, formador para a capacitação de metodologia de ensino na Associação de Cegos e Ambliopes de Moçambique, a CAMO, e que, por sua vez, está afeto no Ministério da Educação, concretamente no Departamento de Educação Especial. E sucessos!
4: Obrigado e felicidades.
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2: Seguimos com mais uma conversa e desta feita vamos ouvir Nércia Muianga, formanda para capacitação de Braille aqui na Associação de Cegos e Ambliopes de Moçambique. É professora na Escola Secundária Benfica Nova, na província de Maputo, concretamente na Matola. Muito obrigada por também se juntar a este momento, onde nós procuramos saber exatamente como é que está a decorrer este processo de formação e de capacitação.
5: Estou aqui na formação e a formação está a decorrer muito bem.
6: E em que é que está-se a basear esta formação?
5: Nós estamos aqui a aprender como é que se usa o Braille e a partir daí nós podemos ensinar também os nossos alunos a escrever no Braille.
6: E até aqui, o que é que eu sente que vai melhorar neste ensino de Braille aos seus alunos, neste caso?
5: Muita coisa vai melhorar, porque uma coisa era ter o aluno com Braille e eu não saber como decifrar o mesmo. Mas neste momento eu estou a aprender como é que eu devo ler o Braille. O aluno vai escrever, eu vou poder ler. E para aqueles que só têm o Braille e ainda não sabem como é que se usa, eu já estou a ser capacitada a saber ensinar o aluno a usar o Braille.
6: Qual é a estratégia que um professor usa para poder gerir o tempo e abarcar a todos?
5: A educação agora é inclusiva. E por ser inclusiva, nós já vamos para a sala de aulas capacitados para lidar com essas situações. Não é fácil, mas também não é uma coisa impossível, né? É possível ensinar o aluno com necessidades especiais e também, ao mesmo tempo, ensinar aquele que não tem necessidades especiais. Só que aí está, é preciso muita, mas muita dedicação mesmo, porque não é fácil. Mas nós temos que incluir todos. E se está lá um aluno com necessidades, eu tenho que saber lidar com ele. Eu tenho que me dar um tempo. Às vezes podemos auxiliar. Um outro aluno está ali perto dele, pode sentar. Enquanto eu dito, ele também pode repetir para o seu colega. Isso acaba nos ajudando. E naquele momento em que os outros estão a copiar ou estão a resolver o exercício, eu posso voltar a sentar com aquele que tem necessidades e voltar a explicar aquilo que eu expliquei se ele não percebeu, porque ele pode não ter a mesma capacidade de rapidez, por exemplo, quando estiver a ditar. Pode não escrever como quem escreve usando caneta. O Braille é diferente da caneta, mas é possível trabalhar com todos.
6: Será que em casa há alguma recomendação que os professores transmitem aos alunos, neste caso, especiais, para poderem os seus educandos darem continuidade ao realizarem os trabalhos de casa, se eles não têm nenhuma formação para tal?
5: Aí fica um pouco complicado, porque hoje estamos a ser capacitados nós como professores, mas os encarregados lá do outro lado não têm a mesma sorte. É um pouco complicado quanto a isso. Mas nós sabemos que esses nossos alunos são especiais. Eles têm uma capacidade de memorização muito, muito elevada em relação aos outros. Então, nós temos dado trabalho mesmo oralmente. Então, o aluno vai repetindo as coisas, chega a casa, vai lembrar-se daquilo que o professor disse. Se for para escrever, ele escreve. E volta no dia seguinte. Até muitas das vezes o que acontece é que aquele que tem necessidades especiais faz trabalho melhor em relação àquele que não tem necessidades, porque ele tem uma capacidade muito, muito elevada de memorização.
6: E para finalizar esta nossa conversa, qual é a mensagem que gostaria de transmitir aos pais que têm filhos com necessidades especiais, mas não os levam à escola, acham que para eles o futuro não está garantido?
5: O futuro está garantido para todos. Para os pais, eu recomendo que levem os seus filhos à escola, porque a educação é inclusiva. Então, todos devem estar lá. Não será fácil numa primeira fase, mas existem muitos, muitos. Eu estou aqui hoje, eu sou professora, mas eu estou a ser formada por pessoas com necessidades educativas especiais. São pessoas que foram até a faculdade. Então, para dizer que não é impossível. E o futuro é para todos mesmo.
6: Muito obrigada. Foi a conversa com Nércia Muyanga, formanda no âmbito da capacitação de Braille, aqui na Associação de Cegos e Ambíguos de Moçambique. Também é professora na Escola Secundária Benfica Nova, na província de Maputo, concretamente na Matola.
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6: E agora vamos ouvir Rosita Maló, formadora para capacitação de Braille, aqui na Associação de Cegos e Ambliopos de Moçambique. Por sua vez, é professora na Escola Secundária Solidariedade, na cidade de Maputo. Muito obrigada, mais uma vez, e gostaria de saber como é que está a decorrer portanto, esta capacitação?
5: A formação está a decorrer bem. Os professores que nós estamos a capacitar neste momento são professores que têm alunos com necessidade educativa especial e precisam de um acompanhamento. Então, para essas crianças terem o melhor acompanhamento, os professores têm que ter noção de braille, ler e escrever. Porque um aluno que está na sala sem fazer nada, não está a assistir aulas. Hoje em dia, falamos de educação inclusiva, que é uma realidade, e queremos fazer sentir essa realidade no nosso país.

0: Então, tendo o Braille, hoje em dia já facilita a transmissão da matéria, porque o aluno deixa de ouvir só, começa a escrever e, com a ajuda do professor, consegue corrigir os erros ortográficos.
1: Para uma pessoa que nunca teve contato com o Braille, quais são os desafios que logo a priori sente? Fale da sua experiência.
0: Bom, o desafio é maior, porque a primeira coisa que estou a falar dos gestores, professores, nas escolas, a primeira coisa que dizem quando chega um aluno com necessidade especial, pergunta: como é que nós vamos trabalhar com essa criança? Por quê? Porque eles ainda não têm noção de Braille. Então, depois desse desafio passar, porque o aluno olha para ele como aluno normal, igual aos outros, e embora tendo limitação, mas com o auxílio de um professor, sai rapidamente daquela confusão. Mas se não tem auxílio, é um desafio maior, porque o professor já tem que adaptar-se ali, direto com o próprio aluno. Em vez dali o professor adaptar-se logo, o aluno é que adapta-se primeiro à escola, depois o professor é que vem. Mas nós, olhando para a nossa realidade aqui em Maputo, principalmente, ultimamente, isso já não é tão difícil para nós, porque sabemos que existe a CAMU e existem as escolas inclusivas. Então, lá temos professores que apoiam essas crianças.
1: Outra coisa que eu também gostaria de saber, o que é que espera, portanto, deste trabalho que estão a realizar, olhando para aquilo que são os desafios que citou ainda há pouco.
0: Bom, o que eu espero ouvir e ver o trabalho que nós estamos a fazer, visitando essas escolas que temos lá alunos com deficiência visual, sabendo que eles estão numa escola inclusiva e estão a ter acompanhamento igual aos outros, porque eles não são nenhum tesouro escondido, são visíveis na terra e no mar. Então, as pessoas devem olhar para a educação inclusiva como uma realidade.
1: Parabéns e muitos sucessos nesta capacitação e formação em torno de metodologia de ensino e também de Braille.
0: Muito obrigada.
2: 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É no âmbito da responsabilidade social da Rádio Moçambique que temos vindo a evidenciar conteúdos da ação social com o objetivo comum de aliviar o sofrimento humano através da partilha de exemplos de solidariedade que propiciam a redução da pobreza e a promoção da integração social, formando uma ponte entre a ajuda imediata e a estabilidade a longo prazo.
3: Daniel dos Santos, sou contabilista aqui na Associação Cross Moçambique.
1: Há quanto tempo está nesta Associação Cross Moçambique?
3: Estou aqui desde a sua fundação. A Associação foi fundada em 2013, porém estive antes da Associação ser fundada com a diretora. Então, juntando os anos que estive com a diretora e com os anos que estou aqui desde a sua fundação, há 20 anos. Sim.
1: Quando chegou nesta associação, que idade tinha?
3: 7 anos.
1: 7 anos de idade. E hoje já está com?
3: 27 anos.
1: 27 anos. É um longo percurso. Conte-nos então, quando chegou aqui, como é que chegou nessa altura que tinha 7 anos de idade?
3: Cheguei como uma criança órfã e vulnerável. Vivia em situações totalmente precárias.
1: Então, com quem vivia?
3: Com minha tia, primos.
1: E como era a sua vida com a prima, com os primos, com a tia?
3: Aquela vida de pobreza mesmo. Em um momento tínhamos que fazer alguns trabalhos infantis para poder ajudar em casa a garantir um pão, um jantar. Era uma vida um pouco puxada, né?
1: Para a idade que tinha.
3: Exatamente.
1: O que é que lhe mandavam fazer?
3: Mandavam fazer como tal, não seria exatamente a expressão certa, mas ajudava, né? A produzir bebidas tradicionais, ajudava de vez em quando a vender a mesma bebida. Então, fazia alguns trabalhos desse gênero, né? Produção e venda de bebida tradicional para que pudéssemos ter alguma coisa para comer em casa.
1: E a escola?
3: Sim. Sempre foi a escola, graças a Deus.
1: Eu soube que no meio disso, no meio da cabeça, não tinha cabelo por transportar a bebida tradicional para os locais de venda. E depois alguém soube da sua história e levou-lhe aqui para a associação, não é?
3: Na verdade, tínhamos que tirar água, né? De um ponto até a nossa casa, não havia uma distância considerável. Então, já que não tínhamos forças, força muscular, devido à idade, então tínhamos que carregar na cabeça. Então, nesse

0: percurso, fui identificado como ativista na época, que foi ela que me encaminhou até essa associação, que de lá para cá tive um apoio. E durante também esse percurso, durante as visitas feitas pela associação, visitas domiciliares, acabei tendo uma madrinha, né, uma jovem norte-americana, que foi ela que ajudou-me mais com a parte da escola. Na época era difícil ter um chinelo, uma roupa, então ela dava-me um apoio financeiro no qual conseguia não só ajudar em casa com alimentação, ou seja, básica.
1: Quantos dólares?
0: $50. Na época acho que valia uns 2.000 alguma coisa. Sim, então naquele...
1: Mas já era muito para quem necessitava.
0: Exatamente. E naquela época também as coisas eram mais acessíveis, né?
1: Exatamente. Exato.
0: Então, dava para comprar uma roupinha, uns chinelos. Já calçava sapatilha para a escola, né? Já tinha um caderno. Porque antes disso, às vezes usávamos cadernos dos anos anteriores. Suponhamos que um primo meu, mais velho, usava os cadernos, depois ficavam umas folhas no fim. Então, aquelas folhas nós usávamos, ou aproveitávamos o caderno. Então, com aquela ajuda que fui tendo, então já dava para comprar um caderno individual já, o que foi de grande ajuda. Sim, sim.
1: E, olha, hoje já é um responsável na mesma associação. Como é que se sente?
0: Me sinto feliz e, ao mesmo tempo, honrado, porque eu estive, primeiramente, numa posição de quem recebia ajuda. Agora estou na posição de quem presta ajuda para outras pessoas que precisam. Antes de estar nessa posição que estou agora, eu fui ativista. Quando fiz 18 anos, temos uma política aqui na associação que, quando a criança tem 18 anos, deve-se dar o espaço para uma outra criança. Então, quando fiz 18 anos, sairia do programa. Mas, graças a Deus, eles me colocaram como ativista. Então, nesse percurso de ativismo, acabei identificando outras crianças que estavam numa situação igual ou pior que a minha. Então, acabei encaminhando para aqui. E agora já estou na área financeira. Então, estou numa posição em que, de uma e de outra forma, tenho que ajudar a gerir os fundos que temos, né, das doações, de modo que a ajuda nunca pare. Né? Temos que fazer chegar sempre a cesta básica, o apoio escolar e tanta outra ajuda necessária, né, para as pessoas. Então, é um prazer, uma honra para mim. Né? É como se fosse um dever, mas não um dever de obrigação. Um dever como cidadão. Então, é um contributo para mim, não só para a associação, assim como sinto que estou a contribuir para a vida dessas crianças que estamos aqui a ajudar. Porque talvez, num certo dia, elas também podem estar na posição que estou hoje, ou podem sensibilizar-se com a nossa causa e talvez um dia serem homens melhores na sociedade.
1: Qual é o curso que fez para estar na contabilidade?
0: Fiz contabilidade e editoria no Instituto Comercial, graças também à ajuda que tive aqui nessa área da educação.
1: E graças à sua entrega também. Se não fosse dedicado, a ajuda não surtiria efeito, não é?
0: Claramente. Não é só receber ajuda, há que se deixar ajudar também. Né? Então, sempre fui uma criança, que agora já sou um jovem, com uma visão. A diretora, uma vez, quando era criança, ela disse-me, sabe, tu tens que te vingar da pobreza. Essa expressão, na época, até parecia meio pesada, mas depois que cresci, ou que fui crescendo, percebi o que ela quis dizer. Uma pessoa pode nascer num ambiente pobre. Aí, não tem nenhum controle sobre isso. Agora, crescer e morrer num ambiente de pobreza, eu acho que aí já é responsabilidade da pessoa. Então, daí que aquela expressão faz sentido, porque eu nasci e cresci numa pobreza, mas agora já estou numa situação em que já me comparo com outros jovens que cresceram numa situação melhor que a minha. Então, eu sinto que estou a me vingar da pobreza. Sim, agora já tenho planos. Antes eu tinha sonhos, mas agora eu tenho planos, né? De concretizar os sonhos que eu tive lá atrás. E graças a Deus eu consegui fazer isso. Agora estou a fazer um outro curso na UEM, graças a Deus. Estou no terceiro ano agora.
1: E qual é o curso?
0: Ciência Política. Ciência Política. É um curso que, de uma certa forma, eu acho que está um pouco ligado ao que nós fazemos. Nós trabalhamos, às vezes, com ação social e, um certo gênero, criança e ação social. São áreas que, de uma certa forma, têm a ver com política. Eu acho que, talvez, assim que me formar e conseguir, talvez, me encaixar nessa área da política, já estando lá, posso, talvez, ser uma pessoa influente que possa vir a prestar mais ajuda, né? Porque agora temos mais ajuda internacional. Mas, talvez, tendo alguém na política moçambicana que crescer numa situação dessas, numa organização como essa, talvez a visão pode ser outra. Porque essa é uma situação pequena, mas o seu trabalho, o seu impacto na sociedade é gigantesco. Então, eu acho que...
1: Pois, eu tenho informação, estamos aqui, afinal, de que vocês não só estão em Maputo, mas por outro lado também abarcam todas as áreas vitais de pobreza, HIV-Sida, nutrição, pode-se assim considerar, o apoio mesmo a quem necessita, esta ajuda presencial em que as pessoas vão à comunidade, dão um banho às pessoas, cuidam, alimentam. De facto, vocês merecem ter essa oportunidade e estás a ser o embaixador da associação Pensando Assim.
0: Ah, sim, muito obrigado. Um dos mandamentos da Bíblia é amar o próximo acima, como dizer, amar o próximo como a nós mesmos, né? Então, eu acho que de uma certa forma estamos a tentar fazer esse mandamento, né? Porque são pessoas que às vezes, eu em particular, fui uma criança que não era conhecida aqui. Não é porque talvez alguém me conhecesse na instituição, foi lá, me levou, me trouxe aqui. Não, eu era uma criança desconhecida, que foi trazida aqui e foi dada a oportunidade de poder estudar. E nós também estamos a fazer isso aí para outras crianças. Então, eu acho que é um trabalho nobre, sim, que de uma certa forma traz um impacto positivo à sociedade.
1: Porque estás a dizer que se tu um dia tiveres a oportunidade de fazer política e estar numa área como ação social, saberás indicar os apoios para os centros certos, onde de verdade apoiam aquele que necessita, a partir do exemplo que estás a viver aqui.
0: Exatamente. Há muitas organizações a nível dos distritos que têm essa vontade, mas em algum momento acabam sendo um pouco limitada devido ao financiamento. Acho que essa parte é mais complicada. Agora, estando lá na área, tipo na ação social diretamente, eu acho que
1: podias ser útil nesse sentido.
0: sim, com certeza. Com certeza.
1: Siga em frente, meu amigo. Agora, qual é a mensagem que gostarias de partilhar para o jovem que acredita que se eu estou a sair de um local ou de uma casa onde há pobreza, eu não tenho outra alternativa senão ser pobre. E tu não acreditas nisso. Qual é a mensagem que gostarias de deixar para este jovem?
0: A vida é feita de problemas, de desafios, né? Eu acho que a parte mais importante é sabermos ou é pensarmos que nós somos a parte da solução. Não só ficar nas lamentações, né? Então, se a pessoa, por exemplo, diz que eu sou pobre hoje, devo olhar para amanhã numa outra perspectiva, né? Não pode só pensar que o ambiente atual será o mesmo ambiente que o de amanhã, porque isso aí nós que determinamos. Então eu acho que todos os jovens deverão fazer parte da solução. Há muitos problemas que nós encaramos na vida, mas se nós olharmos esse problema e tentarmos buscar uma solução, eu acredito que muita coisa poderá melhorar. Sim.
1: Muito obrigada, eu aprendi também muitas coisas aqui visitando-vos e quero de facto desejar-te muita sorte. É que um dia eu possa conversar contigo com o sonho concretizado nesse plano que tem.
0: Muito obrigado.
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ficam para trás mais músicas nesta madrugada que esperamos que seja bastante amiga, bastante acolhedora. Se é que está a descansar, continuação de um bom descanso na companhia da sua Antena Nacional. Assim que está a trabalhar, tal como nós aqui deste lado, um bom trabalho. Para trás, ouvimos Eu Preciso de Você, que pertence ao Romualdo, e depois tocamos Da Pota, de Manuel Tomé. Grandes músicas continuam a tomar conta de si durante esta madrugada. Dentro de instantes, atualizamos o essencial de informação. Vamos avançar com mais música.

0: Em Moçambique, neste preciso momento, são 3 horas. Estimado ouvinte, a sua especial atenção à atualização das notícias a esta hora.
1: Boa noite, estimado ouvinte. Bem-vindo às notícias apresentadas por Vítor Rufino. O presidente da República, Daniel Chapo, recebeu ontem em Maputo uma delegação do grupo Pamesa Cerâmica. No encontro de segmento das conversações iniciadas recentemente em Lisboa com o presidente do grupo espanhol, Fernando Roig. Durante o encontro, as partes avançaram a definição de acordos de cooperação que poderão incluir a criação de 10 escolas de formação desportiva em Moçambique, através do Vila Real Clube de Futebol e iniciativas na área da energia. No final do encontro, o diretor de aprovisionamento, compras e energia do grupo Pamesa, Javier Portales, explicou que a visita ao país resulta do convite formulado pelo chefe de Estado na sua recente visita oficial à República Portuguesa, onde foram discutidas oportunidades de parceria entre Moçambique, a Pamesa Cerâmica e o Vila Real Futebol.
2: Acabamos de ter uma recepção com o excelentíssimo presidente de Moçambique. Hemos venido por uma invitação do presidente que nos realizou em Lisboa o jueves passado e hemos avançado em os acordos comerciais que nos estamos planteando para realizar entre o Estado de Moçambique, Pamesa Cerâmica e o Villarreal Clube de Futebol. Pensamos que em estes dias podemos firmar algum memorándum entre Espanha e Moçambique. Estamos en disposición de arrancar con varias escuelas repartidas por todo el país para empezar a formar jóvenes en el fútbol y sobre todo a nivel social, a nivel educativo.
1: Director de Aprovisionamiento, Compras y Energía del Grupo Pamesa, Javier Portales, falando esta segunda-feira en Maputo após o encontro que manteve com o presidente da República, Daniel Chapo. O governo pretende lançar o Portal da Juventude, uma plataforma que visa criar condições eficazes para a contratação e empregabilidade dos jovens no país. É uma informação prestada ontem em Maputo pelo ministro da Juventude e Desporto, Kaifadin Manasse. O governante falava na cerimónia de assinatura do Memorando de Entendimento pelo Instituto Nacional de Emprego e o Banco Millennium BIM para a disponibilização de vagas para estágios.
3: O Ministério da Juventude e Desporto vai ser o elo de ligação sobre as condições de empregabilidade. Nós temos assistido grandes filas, por exemplo, só para contratar 5, 10 jovens. O que nós queremos é que as instituições contactem o INEP e o INEP faz esse trabalho sem precisar de expor jovens a grandes filas, a perder noites para só tirar depois de 3 jovens. É isto que nós estamos a fazer, trabalhar com as instituições para que haja este tipo de condições e a juventude tenha a oportunidade de não ser cansada e estar perante aquilo que são os esforços que o governo está a fazer.
1: Por sua vez, o presidente da Comissão Executiva do Millennium BIM, Rui Pedro, avançou que perto de 70% dos jovens beneficiários dos estágios são absorvidos pelo banco. A maternidade do Hospital Central da Beira, em Sofala, reabriu esta segunda-feira após beneficiar de obras de reabilitação no quadro da reconstrução pós-ciclone Idai. A infraestrutura tem agora mais capacidade de assistência às parturientes e melhores condições de segurança para os recém-nascidos, segundo o diretor-geral daquela unidade sanitária, Amir Senin.
4: Esses espaços devem contribuir para uma assistência mais humanizada, para maior privacidade das mulheres, melhores de condição de trabalho para os profissionais e maior segurança durante o trabalho de parto, o parto e o período pós-parto. Queremos que cada mulher que entra nesta maternidade seja acolhida com respeito, escutada com atenção e tratada com dignidade.
1: As obras de reabilitação da maternidade tiveram apoio do Fundo das Nações Unidas para a Infância, UNICEF. O secretário-geral da Organização da Juventude Moçambicana, JM, Constantino André, iniciou esta segunda-feira uma visita de trabalho à Espanha, Portugal e Alemanha. A visita de 7 dias aos 3 países europeus insere-se no reforço da dinâmica da organização, de acompanhamento permanente, do funcionamento dos seus órgãos de intensificação das ações de contacto direto com os jovens moçambicanos residentes no exterior, segundo indica um comunicado. O mesmo documento avança ainda que faz parte dos objetivos desta visita fortalecer a coesão interna da OJM e promover maior mobilização da juventude no exterior para o cumprimento rigoroso das orientações emanadas pelo Partido Frelimo e pela Organização da Juventude Moçambicana. Durante a estadia na Europa, o secretário-geral da OJM vai manter encontros estratégicos com dirigentes dos núcleos e estruturas da organização na diáspora, com instituições acadêmicas que acolhem estudantes moçambicanos e com organizações juvenis parceiras. Fora de portas, Canadá reforça o controle das suas fronteiras devido ao ébola. A partir desta segunda-feira, não é permitida a entrada dos estrangeiros que estiveram na República Democrática do Congo nos últimos 21 dias. As autoridades afirmam que a medida temporária visa reduzir os riscos à saúde pública, embora a Agência de Saúde Pública do Canadá reconheça que o risco para os canadianos permaneça baixo. A medida contraria as recomendações da Organização Mundial da Saúde, que não aconselha proibições de viagens, alertando que elas podem alimentar o estigma e dificultar o controle de surtos. Fechamos com o tempo. A cidade de Tete poderá registrar hoje 33 graus Celsius de temperatura máxima, seguida por Nampula, com 32 graus. Lixinga, Pemba, Quilimane, Beira e Vilanculo, 29, Chimoio, 28 e Inhambane, 27 e, por fim, Maputo e Xai-Xai com 25 graus Celsius de temperatura máxima. Apresentamos as notícias a esta hora, as próximas às 4 horas.
0: Atualizamos o essencial de informação a esta hora e nesta hora, estimado ouvinte, ainda nesta madrugada, nesta emissão por mim conduzida, convido-lhe a acompanhar o programa Sem Barreiras.
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Valdre Nhalumbo e o tema Kutsaka. 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
1: Pois bem, meu caro ouvinte, estamos aqui nesta rubrica do teu programa Sem Barreiras. Esta rubrica que é para, essencialmente, trazer aqui a promoção de novos talentos na arena musical. Hoje convidamos e está presente o JZ, um jovem que canta marrabenta, um ritmo bem agitado aqui que ele traz-nos nesta noite no Sem Barreiras. Boa noite, JZ, como estás?
2: Estou bem, graças a Deus.
1: Como é que foi o teu dia?
2: Foi bem, foi bem.
1: E então?
2: Pela mesma graça.
1: Pela mesma graça. JZ sente que está preparado com estas músicas que trouxe hoje para que as pessoas gostem e possam pedir mais?
2: Sim, estou preparado.
1: O que é que lhe faz pensar que está preparado?
2: Para mim, que são músicas boas que traz boa mensagem para todo mundo.
1: A mensagem é boa.
2: São coisas que às vezes acontecem com qualquer pessoa que está nas mensagens das músicas, sim.
1: Ok, e quem escreve as músicas?
2: Sou eu, pessoalmente.
1: Muito bem, sembarreiras@rm.co.mz. Sem Barreiras vai pro ar todos os sábados na Cidade FM às 21h e todas as madrugadas de terça-feira na Antena Nacional. Estamos também na web através do www.rm.co.mz. Então, tu estás aí nas províncias, não importa, podes participar do nosso programa, basta que manifestes interesse, já deixamos ficar aqui o nosso correio eletrónico, mas se gosta do Facebook, pode ir lá Sem Barreiras, atenção que eu sei, em algarismos, mande-nos uma mensagem e nós poderemos interagir contigo. Está aqui o exemplo do JZ, ele chegou ao nosso programa, não teve dificuldades, então saiba que este espaço é aberto. JZ, vamos ouvir a primeira música para sabermos se realmente está preparado. Tem aqui quatro. Itzomba, Ngafa, Njombo e Aliranzo e Vapadrinho. Qual é a primeira que escolhe?
2: Qualquer.
1: Qualquer. Qual é a mais triste?
2: A número 17.
1: A número 17 é a mais triste, então vamos fazer uma escala crescente. Crescente é sair da tristeza para as coisas boas. Então, número 17 tem o título
2: Titsomba.
1: Voltamos já no Sem Barreiras.

0: Aqui está a primeira música sugerida pelo nosso convidado para a edição de hoje do Sem Barreiras. O nosso convidado chama-se JZ e a música que escutamos é Titsomba. Ele disse que esta música é a música mais triste deste repertório apresentado para hoje. O que é que trazes nesta música? Eu infelizmente não compreendo Xangana. Acredito que muitos também que possam estar a escutar não compreendem. O que é que traz nesta música?
1: Essa música só traz a mensagem. A mensagem é de tipo, aqueles que estão vivos não podem vender a herança dos filhos. Por exemplo, eu estou a morrer agora. Onde eu moro, não pode os mais velhos vender o quê? Aquilo tudo que eu fiz para os meus filhos, antes dos meus filhos crescer. Aquilo ali só fiz para meus filhos. Não fizeste para eles. Já, por isso não podem lutar sobre a casa da minha herança.
0: Tá bem. Esta mensagem tem alguma ligação contigo ou escreveu só por escrever?
1: Essa aqui não. Essa aqui não. Só escrever, porque são coisas que acontecem em todo o mundo.
0: E quando é que JZ começou, ou quando é que descobriu que poderia fazer música, ou quando é que surge a tua paixão pela música?
1: Eu descobri no 2010, passou minha mãe. Depois começou a cantar em 2013.
0: Ok.
1: 2010 até 2013, na verdade, estava a escrever, só às vezes praticar, uma coisa assim. Começar a entrar no estúdio foi 2013.
0: 2013 até hoje, só agora decidiu começar a postar entrevista?
1: Não, foi na televisão.
0: Já esteve lá?
1: Já, sim, mas só que o problema não tem patrocinador, o problema está aí. Já tem 25 músicas que nem vídeo não tem.
0: 25 músicas?
1: 25, sim.
0: E como é que não consegue ter vídeo? Porque é assim, para gravar também precisa de um investimento. Tem 25 músicas, quer dizer, em 25 não podia ter focado no vídeo?
1: Bem, o problema, o meu produtor era meu amigo. Como era meu amigo, qualquer hora ele aceitava para fazer o quê? A gravar.
0: Ok.
1: Em dinheiro, não tem dinheiro, aceitava. Mas agora, já que saiu de Nhambane, estou aqui em Maputo, estou aqui há 3 anos. Ainda não fizeste nenhuma música.
0: Ok. É natural de Nhambane, veio para Maputo?
1: Não, só vivia.
0: Vivia lá. Sim. É natural de onde?
1: Daqui de Maputo.
0: Ok.
1: Minha mãe, ela que estava... É natural de Nhambane, a minha mãe. Já logo que faleceu, me levaram

0: Estamos no ar sem barreiras. Sabes, meu amigo, que todos os sábados entramos pela Rádio Cidade na tua casa através de 97.9, 21 horas. E todas as madrugadas de terça-feira também visitamos-te pela Antena Nacional em 92.3 e pela web www.rm.co.mz. Um gafa, esta é uma mensagem, é um aviso, é um alerta que traz o nosso convidado de hoje, que é JZ. JZ, um gafa aí, Macamundo. Epa, acertei, falei Xangana, né? É mesmo que dizer morrer porquê, né?
1: Sim, sim. Qualquer pessoa que está a viver neste mundo,
0: uhum,
1: não está a ficar feliz de tudo que você está a

0: fazer pra tua vida. Sim. Já aquilo ali pode fazer você morrer. Qualquer coisa uma pessoa pode fazer pra ti.
1: Ah, então está a falar da inveja que as pessoas sentem. Sim. Só pelo facto de existir a quem não gosta, por aí.
0: Sim, sim, sim.
1: Mas conta-me lá, onde é que vais buscar esta inspiração para escrever as letras? Aquela que passou, que era a Titsomba, disse que... De certo modo, é aquilo que a sociedade vive, mas também pode ter vivido algo similar, porque contou-me aqui assim, né? Mas então, as outras letras tuas também são assim tristes?
0: Horas não. Edu, isso aí, eu estou a fazer ênfase. Posso fazer música. E pode fazer. Pode uma pessoa se sentir triste mesmo. E da segunda vez, não é, eu estou a fazer outra música de outra maneira também.
1: Mas onde é que aprendeu a cantar? Porque, ok, há umas pessoas que têm talento nato, outras vão imitando aqueles que são os seus ídolos, aqueles que eles gostam. Outros também que já passaram por aqui dizem que aprenderam na igreja. E qual é a tua história? Onde é que aprendeu? 2010 até 13, falando que foi onde descobriu. Mas chegou a aprender em algum sítio?
0: Não, eu só estava a imitar a minha mãe, porque minha mãe era maestra.
1: Ok.
0: Qualquer lugar, na igreja, casamento, já. É ali mesmo que eu também se encaixou.
1: Chegou de cantar na igreja?
0: Mesmo agora, eu canto na igreja, sim.
1: E o que é que faz para melhorar a sua apresentação, a forma como canta? O que é que faz para melhorar a cada dia que passa?
0: Ei. Terça e sexta-feira nós temos mensagem. A cada vez mais que estou a ensaiar, estou a melhorar. E qualquer pessoa que lança uma nova música, sentir que essa música é boa, é ali mesmo que cada vez mais estou a aprender.
1: Tudo bem. E já agora, qual é o teu maior sonho na música? Começou em 2003 a gravar, agora estamos em 26. Onde é que queres chegar?
0: Na verdade, eu gostaria de chegar muito longe. Lançar para todo mundo minha voz. Ter um patrocinador que me ajuda para qualquer coisa de música.
1: Já tem 25 músicas prontas.
0: Sim.
1: E qual é o retorno que tem? As pessoas têm gostado das tuas músicas? Procuram por ti? O que é que dá força para continuar?
0: Bem, no momento, ninguém está me ligar, me chamar num espetáculo, uma coisa assim. Isso aí não ainda. Por isso que estou a fazer de tudo para entrar em qualquer site e pode me lançar. E nunca fui chamado, nunca. Mas a pessoa que está a escutar, que está comigo, uma pessoa que me conhece há muito tempo, está a dizer que as músicas são boas.
1: E quem é que lhe dá força? Com quem mora? Sei que já os seus pais já não são vivos. Seus irmãos?
0: Estão vivos, sim, mas já não vivo comigo.
1: Vive com a sua mulher?
0: Sim.
1: Então, tem filhos?
0: Só temos uma filha.
1: Uma filha. Ok. Como é que é? A tua mulher te apoia? A tua filha? A família em si apoia esta carreira?
0: Minha esposa sim me apoia, mas a família... Não vou te mentir, mas estão a me apoiar.
1: E no bairro? Qual é o bairro?
0: É o Leno.
1: O Leno que é? O Leno onde? O Leno de onde que é?
0: É aqui perto do Expresso.
1: Perto do Expresso. No bairro conhecem, sabem que tem um cantor aqui na zona?
0: Tem outras pessoas que já me conhecem, tem outras pessoas que não me conhecem. Porque, na verdade... Eu estou ali desde 2023.
1: Mas então, qual é a maior dificuldade para ti quando se trata de música?
0: Ou capacidade de captar, porque aqui o estúdio está caro. Tudo está caro, mesmo vídeo, preciso de fazer vídeo, mas não tenho capacidade, não tenho apoio, não tenho nada para fazer vídeo.
1: Ok, então se tivesse que pedir apoio a alguém, o que é que diria neste momento?
0: Se aparecer uma pessoa que pode me apoiar, uma coisa mais importante que o Nilson tem que fazer é comprar material de estúdio. Estar em casa.
1: Ah, quer abrir o próprio estúdio?
0: Sim.
1: Ok.
0: Depois, aí já qualquer letra que posso fazer, eu vou fazer. Já tenho como fazer o quê? Captar logo na hora.
1: Ok.
0: Às vezes, eu escrevo a letra com boa melodia, mas já acabo de esquecer a melodia porque não tenho estúdio. Porque se tivesse estúdio, ia gravar ali, não perder mais.
1: Ok, ok. E o que é que faz para além da música? Tem um trabalho formal? O que é que lhe sustenta?
0: Agora estou a reparar o telefone aqui no ponto final.
1: E é desse trabalho que tira o dinheiro para o estúdio?
0: É ali mesmo, comida, renda, é ali mesmo. Já por isso que já não estou a aguentar já.
1: E a senhora lá em casa não discute quando vê-te tirar o dinheiro para...
0: Não, ela também já sabe. Já sabe que aquilo ali é meu sonho. Às vezes ela também me ajuda.
1: Ok, ok.
0: Me ajuda.
1: Tudo bem, é assim mesmo. O amor é isto, apoiar-se um ao outro, faz parte, constrói e fortalece. Mais uma música, aquelas que eram mais tristes já passaram. Ficaram duas, Vá Padrinho e Njombo e Adirante. Falei que vamos escutar.
0: Njombo
1: e Aliranzo é dedicado à tua mulher, não? É dedicado à tua mulher?
0: Não, essa aí também escreveu só. Isso é uma coisa que aconteceu outro vizinho, uma coisa assim já. Eu pensei já de escrever essa letra aí. O próprio vizinho gostou da música. Ah. E a esposa também já gostou da música, gosta da música também já. É uma coisa que entre mulher e homem pode gostar da música, porque vai para todos os lados.
1: Muito bem, Sem Barreiras está no ar, na rubrica de talentos. Vamos escutar a música sugerida por JZ, nosso convidado, Njombo e Aliranzo.
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0: Já quase no fim desta conversa, escutamos algumas músicas do JZ, nosso convidado, ele que tem uma alcunha, Mfana Wamamane. Isto porque, se o teu estelar a falhar, vai-me dizer, ele diz que este nome é porque cresceu sem ter este cuidado do pai, porque foi embora muito cedo, então cresceu aos cuidados da sua mãe. Por isso diz que é JZ, é Mfana Wamamane. JZ, quais são os planos daqui para frente?
1: Os planos, na verdade, é de ter patrocinador que me ajuda, que me apoia.
0: Uhum.
1: Yeah. 24 sobre 24, qualquer trabalho que eu preciso de fazer, me ajudar sobre música. E ser chamado qualquer lugar.
0: Uhum.
1: Ir fazer show qualquer lugar. É meu sonho isso aí.
0: Mas então tem 25 músicas, este ano ainda vai gravar ou nem por isso?
1: Este ano gostaria de gravar vídeo, na verdade.
0: Gravar vídeo?
1: Yeah.
0: Já começou a fazer poupança? Ou conta mesmo com patrocínio?
1: Só contar nos patrocinadores, na verdade, porque não tenho nada.
0: Ok, quanto é que é mais ou menos um vídeo?
1: Epá, tem um tio que falou com ele ali, disse que o vídeo tá, quero 35 mil.
0: 35 mil. Então o JZ quer este apoio para gravar o vídeo. Quem estiver a escutar o programa e achar que, ou sentir que tem condições, aqui está o jovem. É fruto do nosso país, é fruto da nossa terra. Então, ajudar o próximo também nos faz ter mais moçambicanos. JZ, como é que as pessoas podem te encontrar? Como é que podem ter as tuas músicas?
1: Tem no YouTube, nome é JZ Mfana Wamamane. Tem todas as músicas lá. O Facebook, JZ Mfana Wamamane. TikTok, JZ Mfana Wamamane. Instagram, JZ Mfana Wamamane. E meu número também do WhatsApp. Qualquer apoio é 84-37-16-310. 84-37-16-310. WhatsApp, chamada. Esse número.
0: Ok, eu percebi que a maior parte das músicas são assim, no estilo marrabenta. Não pensem em fazer outro ritmo.
1: Já tem uma piano e um kizomba também.
0: Gostou de fazer outro ritmo ou vai ficar na marrabenta?
1: Yeah, na verdade eu vou ficar na marrabenta.
0: Ok.
1: Marrabenta para mim é uma coisa que me agrada.
0: Uhum. E é inspirado, quem são os artistas que gosta de ouvir moçambicano?
1: Moçambicano é Mr. Esqueto e Mr. Tonito. É um artista também chamado Sachito. Yeah, ele também é um bom cantor que mesmo se precisava, quase preciso de fazer música com ele, mas não tenho capacidade.
0: Uhum.
1: Yeah.
0: Tudo bem, tudo bem. Estivemos aqui a conversar com JZ, este jovem que tem o grande sonho de sobressair na música, mas por causa das dificuldades, em dado momento sente-se distante deste sonho, mas com a ajuda de quem estiver aí à escuta, poderá alcançar. O Sem Barreiras fez a sua parte, mas também saiba que tu que estás aí em casa podes estar aqui. Sem Barreiras, @rm.co.mz. Uma mensagem final.
1: Agradeço a todos que estão a nos escutar neste momento. E agradecer a minha esposa também, que me preparou até na minha saída de casa, até eu chegar aqui. Agradeço a ela. Tudo mais.
0: Pois bem, fechamos mesmo com Vá Padrinho. Disse aqui que é música para evento.
1: Para evento, sim.
0: Ok.
1: Eu aceito qualquer evento, uhum, que uma pessoa pode me... Querem me chamar, estou disponível.
0: Perfeito.
1: Estou disponível.
0: Fechamos mesmo com o Vá Padrinho e para a semana queremos ter-te aqui também a mostrar o que vales na música. JZ canta Vá Padrinho.
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0: Em Moçambique, neste preciso momento, são 4 horas. Estimado ouvinte, a sua especial atenção à atualização das notícias a esta hora.
1: Bom dia, bem-vindo às notícias apresentadas por Vítor Rufino. O presidente da República, Daniel Chapo, recebeu ontem em Maputo uma delegação do grupo Pamesa Cerâmica. No encontro de segmento das conversações iniciadas recentemente em Lisboa com o presidente do grupo espanhol, Fernando Roig. Durante o encontro, as partes avançaram a definição de acordos de cooperação que poderão incluir a criação de 10 escolas de formação desportiva em Moçambique, através do Villarreal Clube de Futebol, e iniciativas na área da energia. No final do encontro, o diretor de aprovisionamento, compras e energia do grupo Pamesa, Javier Portales, explicou que a visita ao país resulta do convite formulado pelo chefe de Estado na sua recente visita oficial à República Portuguesa, onde foram discutidas oportunidades de parceria entre Moçambique, a Pamesa Cerâmica e o Villarreal Futebol.
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1: Director de Aprovisionamiento, Compras y Energía del Grupo Pamesa, Javier Portales, falando esta segunda-feira en Maputo após o encontro que manteve com o presidente da República, Daniel Chapo. O governo pretende lançar o Portal da Juventude, uma plataforma que visa criar condições eficazes para a contratação e empregabilidade dos jovens no país. É uma informação prestada ontem em Maputo pelo ministro da Juventude e Desporto, Kaifadin Manasse. O governante falava na cerimónia de assinatura do Memorando de Entendimento pelo Instituto Nacional de Emprego e o Banco Millennium BIM para a disponibilização de vagas para estágios.
3: O Ministério da Juventude e Desporto vai ser o elo de ligação sobre as condições de empregabilidade. Nós temos assistido grandes filas, por exemplo, só para contratar 5, 10 jovens. O que nós queremos é que as instituições contactem o INEP e o INEP faça esse trabalho sem precisar de expor jovens a grandes filas, a perder noites para só tirar depois de 3 jovens. É isto que nós estamos a fazer, trabalhar com as instituições para que haja este tipo de condições e a juventude tenha oportunidade de não ser cansada e estar perante aquilo que são os esforços que o governo está a fazer.
1: Por sua vez, o presidente da Comissão Executiva do Millennium BIM, Rui Pedro, avançou que perto de 70% dos jovens beneficiários dos estágios são absorvidos pelo banco. A maternidade do Hospital Central da Beira, em Sofala, reabriu esta segunda-feira após beneficiar de obras de reabilitação no quadro da reconstrução pós-ciclone Idai. A infraestrutura tem agora mais capacidade de assistência às parturientes e melhores condições de segurança para os recém-nascidos, segundo o diretor-geral daquela unidade sanitária, Amir Senin.
4: Esses espaços devem contribuir para uma assistência mais humanizada, para maior privacidade das mulheres, melhores de condição de trabalho para os profissionais e maior segurança durante o trabalho de parto, o parto e o período pós-parto. Queremos que cada mulher que entra nesta maternidade seja acolhida com respeito, escutada com atenção e tratada com dignidade.
1: As obras de reabilitação da maternidade tiveram apoio do Fundo das Nações Unidas para a Infância, UNICEF. O secretário-geral da Organização da Juventude Moçambicana, JM, Constantino André, iniciou esta segunda-feira uma visita de trabalho à Espanha, Portugal e Alemanha. A visita de 7 dias aos 3 países europeus insere-se no reforço da dinâmica da organização de acompanhamento permanente do funcionamento dos seus órgãos de intensificação das ações de contacto direto com os jovens moçambicanos residentes no exterior, segundo indica um comunicado. O mesmo documento avança ainda que faz parte dos objetivos desta visita a fortalecer a coesão interna da OJM e promover maior mobilização da juventude no exterior para o cumprimento rigoroso das orientações emanadas pelo Partido Frelimo e pela Organização da Juventude Moçambicana.
5: Durante a estadia na Europa, o secretário-geral da OJM vai manter encontros estratégicos com dirigentes dos núcleos e estruturas da organização na diáspora, com instituições acadêmicas que acolhem estudantes moçambicanos e com organizações juvenis parceiras. Fora de portas, Canadá reforça o controle das suas fronteiras devido ao ébola. A partir desta segunda-feira, não é permitida a entrada dos estrangeiros que estiveram na República Democrática do Congo nos últimos 21 dias. As autoridades afirmam que a medida temporária visa reduzir os riscos à saúde pública, embora a Agência de Saúde Pública do Canadá reconheça que o risco para os canadianos permaneça baixo. A medida contraria as recomendações da Organização Mundial da Saúde, que não aconselha proibições de viagens, alertando que elas podem alimentar o estigma e dificultar o controle de surtos. Fechamos com o tempo. A cidade de Tete poderá registrar hoje 33 graus Celsius de temperatura máxima, seguida por Nampula, com 32 graus. Lixinga, Pemba, Quelimane, Beira e Vilanculo, 29, Chimoio, 28, Inhambane, 27 e, por fim, Maputo e Xai-Xai, com 25 graus Celsius de temperatura máxima. Apresentamos as notícias a esta hora, as próximas às 5 horas.

0: como nação, minhas irmãs e meus irmãos, somos chamados a permanecer firmes diante dos desafios econômicos e sociais do país, incluindo ambientais, desastres naturais, Covid, ciclone, cheias, inundações. Temos que permanecer firmes, como disse o Paulo. Somos chamados a permanecer inabaláveis perante as tentações da divisão, de discursos do ódio, da violência e da intolerância, até que estamos a ver os nossos irmãos a voltarem da África do Sul por causa da violência causada pela xenofobia. Não se paga violência com violência. A palavra de Deus nos ensina a amar mesmo aqueles que estão nas trevas.
1: Presidente da República, Daniel Chapo.
2: Atualizamos o essencial de informação a esta hora. Próximas notícias quando forem 5 horas. Esta é a Antena Nacional a transmitir a partir dos estúdios em Maputo na frequência 92.3 para Maputo e em todo o mundo através do sítio www.rm.co.mz. Vamos avançar com mais música para si nesta hora, e se é que já está a despertar, já está a acordar, há quem acorda muito cedo para os afazeres do dia, portanto tudo vai de acordo com os compromissos que tem. E se é que já está acordado, já acordou, então procure fazer, praticar um pouquinho de exercícios físicos para ter aquelas energias, aquela boa disposição e fazer andar o dia. Bom dia!

Muita música a rolar para si, estimado ouvinte, no começo desta manhã, terça-feira, esta é a Antena Nacional a transmitir a partir dos estúdios em Maputo, na frequência 92.3 para Maputo e em todo o mundo através do sítio www.rm.co.mz. Nesta hora vamos continuar com mais música, às 5 horas atualizamos o essencial de informação e durante o dia de hoje a Antena Nacional da Rádio Moçambique vai ter para si, sem dúvidas, uma programação do seu inteiro agrado. É com música que damos continuidade à nossa atividade. 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Vamos avançar com mais música para si. Temos como propostas Mr. Nyungwe ao lado de Izomne e Guilherme Silva, um tributo a Olivam Tukuz, este grande cantor da República do Zimbábue, que já não está entre nós, mas sem dúvidas deixou ficar a sua grande obra, as suas músicas que tocam muito aqui no nosso país Moçambique e para além de Moçambique, muitos outros países africanos e a nível internacional também. Iremos também ouvir depois a música mais urgente que pertence à banda dos bons rapazes, o grupo Gorwane. Vamos avançar então com mais música. Bom dia.

vamos ficar com mais música para si. Lembrar que lá mais adiante teremos o programa Parabéns a Você, às 11 horas e 30 minutos. Por isso, aproveitamos e endereçar um forte abraço a si que está hoje a colher mais uma rosa no Jardim da Vida, estimado ouvinte. E para além do programa Parabéns a Você, onde aproveita deixar ficar as suas felicitações para amigos e familiares, ou familiares que estejam a completar mais um ano de vida hoje, vamos ter o programa Campo e Desenvolvimento quando forem 5 horas e 10 minutos, um pouquinho depois da atualização das notícias das 5 horas. Teremos Educação Financeira, 5 horas e 30 minutos. Uma Data na História, 5 horas e 45 minutos. São algumas das propostas que temos para si ao longo deste dia, portanto, mesmo ao longo da manhã de hoje, terça-feira. Seguimos com Júlia Mito e a música Maceve, e depois vamos ter para si Mapico, de Atanásio Nussi.

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2: As notícias apresentadas por Vítor Rufino. O presidente da República, Daniel Chapo, recebeu esta segunda-feira em Maputo uma delegação do grupo Pamesa Cerâmica. No encontro de segmento das conversações iniciadas recentemente em Lisboa com o presidente do grupo espanhol, Fernando Roig. Durante o encontro, as partes avançaram a definição de acordos de cooperação que poderão incluir a criação de 10 escolas de formação desportiva em Moçambique através do Vila Real Futebol Clube e iniciativas na área de energia. No final do encontro, o diretor de aprovisionamento, compras e energia do Grupo Pamesa, Javier Portales, explicou que a visita ao país resulta do convite formulado pelo chefe do Estado na sua recente visita oficial à República Portuguesa, onde foram discutidas oportunidades de parceria entre Moçambique, a Pamesa Cerâmica e o Vila Real Futebol.
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2: Director de aprovisionamento, compras e energia do Grupo Pamesa, Javier Portales, falando esta segunda-feira em Maputo após o encontro que manteve com o presidente da República, Daniel Chapo. O governo pretende lançar o Portal da Juventude, uma plataforma que visa criar condições eficazes para a contratação e empregabilidade dos jovens no país. É uma informação prestada esta segunda-feira em Maputo pelo ministro da Juventude e Desporto, Kaifadin Manassi. O governante falava na cerimónia de assinatura de memorando de entendimento pelo Instituto Nacional de Emprego e o Banco Millennium BIM para a disponibilização de vagas para estágio.
4: O Ministério da Juventude e Desporto vai ser o elo de ligação sobre as condições de empregabilidade. Nós temos assistido grandes filas, por exemplo, só para contratar 5, 10 jovens. O que nós queremos é que as instituições contactem o INEP e o INEP faça esse trabalho sem precisar de expor jovens a grandes filas, a perder noites para só tirar depois de 3 jovens. É isto que nós estamos a fazer, trabalhar com as instituições para que haja este tipo de condições e a juventude tenha oportunidade, não ser cansada e estar perante aquilo que são os esforços que o governo está a fazer.
2: Por sua vez, o presidente da Comissão Executiva do Millennium BIM, Rui Pedro, avançou que perto de 70% dos jovens beneficiários dos estágios são absorvidos pelo banco. 68 escolas do distrito de Doha, em Tete, estão envolvidas no programa de produção de alimentos com vista a reforçar a segurança alimentar e promover práticas agrícolas nas comunidades. Segundo o diretor da Educação, Juventude e Tecnologias de Doha, Fanuel Miguel, pretende-se com a iniciativa melhorar a alimentação escolar e incentivar os alunos a adquirir práticas sobre a produção agrícola.
5: Um aluno bem nutrido tem maior rendimento. E um aluno com fome não faz nada. Então, melhora mesmo a parte da dieta do lado do aluno, mas também traz aquilo que é a teoria e a prática. O aluno precisa também fazer uma ligação à teoria que aprende na sala e à prática a partir da produção escolar. Fazendomos isso, estamos a trazer novas energias para que o aluno saiba qual é a importância de ter a produção.
2: A produção de alimentos escolar conta com o apoio do Programa Mundial de Alimentação, do Instituto Nacional de Gestão e Redução do Risco de Desastres e com a monitoria de técnicos de extensão rural ao nível do distrito de Tete. A Frelimo encoraja os moçambicanos a aderirem à segunda fase das audições públicas no contexto do Diálogo Nacional Inclusivo em curso no país. Segundo o porta-voz do partido, Pedro Guilich, as contribuições dos moçambicanos nestas audições vão ajudar na consolidação do Estado de Direito Democrático.
6: Um outro aspecto que mereceu enaltecimento da Comissão Política tem a ver com esta segunda fase das audições públicas no contexto do Diálogo Nacional Inclusivo, este que é um processo que compreende o debate de 3 cenários já identificados ao nível das contribuições que os moçambicanos estão a levar a cabo e encoraja para que os moçambicanos continuem a participar nesta importante plataforma, neste importante mecanismo, como o caminho através do qual precisaremos de mais rapidamente alcançar níveis desejáveis e ideais da nossa reconciliação, da paz, para o avanço mais rápido do nosso país.
2: O porta-voz da Frelimo, Pedro Guiliche, falava esta segunda-feira no fim de mais uma sessão da Comissão Política do Partido. No estrangeiro, governos do Ghana e da Nigéria exigem que os protestos anti-imigrantes na África do Sul façam parte da agenda da próxima cúpula da União Africana. Os ministros das Relações Exteriores dos dois países estiveram reunidos no fim de semana, à margem da reunião da CDAO na Libéria. Os governantes nigeriano e ganês consideram que os protestos sul-africanos são mais afrofóbicos que anti-imigrantes. Fechamos com a previsão do tempo. A cidade de Tete poderá registrar esta terça-feira 33 graus Celsius de temperatura máxima, seguida por Nampula com 32 graus. Lixinga, Pemba, Quelimane, Beira e Vilanculo 29, Chimoio 28 e Inhambane 27. E por fim, Maputo e Xai-Xai com 25 graus Celsius de temperatura máxima. Apresentamos as notícias esta hora. As próximas...
0: Amigo ouvinte, bom dia. São 5 horas e... 5 horas e 6 minutos. Xile a Marrom com interessante antena nacional.
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0: Cinco horas e 7 minutos. 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
7: Cinco horas e 23 minutos. 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

0: Muito bom dia Moçambique, bom dia caro ouvinte, bem-vindo à segunda edição da semana do Jornal da Manhã. Em destaque nesta manhã de terça-feira, a crise alimentar ameaça mais de 150 mil pessoas no distrito de Chibuto, em Gaza, em causa o fracasso da produção alimentar na presente campanha agrícola devido a fatores climáticos combinados. Enquanto isso, 9 distritos da província de Tete poderão ser afetados este ano pela seca e estiagem na sequência da nova vaga do fenômeno climático El Niño. Na cidade da Beira, em Sofala, há queixas sobre o mau atendimento e demora na medicina legal. A situação tem criado constrangimentos para a realização de cerimônias fúnebres. No estrangeiro, 20 pessoas morrem e outras 80 ficam feridas em consequência das inundações repentinas ocorridas no leste do Afeganistão. Pelo país e região austral do continente estão posicionados vários profissionais para garantirem este jornal. Em nome destes profissionais, aceito os cumprimentos de Francisco Jat, que está na sonorização. Vitor África nas notícias. Eu sou Adérito Tulipang na edição e apresentação. Votos de ótima escuta. Como é habitual, começamos atualizando a informação e notícias do país e do mundo. As notícias são hoje trazidas pelo jornalista Vitor África. Vitor, bom dia.
1: Muito bom dia, Dr. Tulipang e caro ouvinte. O presidente da República, Daniel Chapo, recebeu esta segunda-feira em Maputo uma delegação do grupo Pamesa Cerâmica no encontro de seguimento das conversações iniciadas recentemente em Lisboa com o presidente do grupo espanhol, Fernando Roig. No encontro, as partes definiram acordos de cooperação que poderão incluir a criação de 10 escolas de formação desportiva em Moçambique através do Villarreal Clube de Futebol e iniciativas na área de energia. O diretor de aprovisionamento, compras e energia do grupo Pamesa, Javier Portales, explicou que a visita a Moçambique resulta do convite formulado pelo chefe de Estado moçambicano.
2: Acabamos de ter uma recepção com o excelentíssimo presidente de Moçambique. Hemos venido por uma invitação do presidente que nos realizou em Lisboa el jueves passado e hemos avançado em los acuerdos comerciales que nos estamos planteando para realizar entre o Estado de Moçambique, Pamesa Cerámica y el Villarreal Club de Fútbol. Pensamos que en estos días podemos firmar algún memorándum entre España y Mozambique. Estamos en disposición de arrancar con varias escuelas repartidas por todo el país para empezar a formar jóvenes en el fútbol y sobre todo a nivel social, a nivel educativo.
1: Diretor de Aprovisionamento, Compras de Energia do Grupo Pamesa, Javier Portales, falando esta segunda-feira em Maputo, após o encontro que manteve com o Presidente da República, Daniel Chapo. O governo pretende lançar o Portal da Juventude, uma plataforma que visa criar condições para a contratação e empregabilidade dos jovens no país. É uma informação prestada esta segunda-feira em Maputo pelo Ministro da Juventude e Desporto, Kaifadini Manasse, na assinatura do Memorando de Entendimento pelo Instituto Nacional de Emprego e o Banco Millennium BIM para a disponibilização de vagas para estágios.
3: O Ministério da Juventude e Desporto vai ser o elo de ligação sobre as condições de empregabilidade. Nós temos assistido grandes filas, por exemplo, só para contratar 5, 10 jovens. O que nós queremos é que as instituições contactem o INEP e o INEP faz esse trabalho sem precisar de expor jovens a grandes filas, a perder noites para só tirar depois de 3 jovens. É isto que nós estamos a fazer, trabalhar com as instituições para que haja este tipo de condições e a juventude tenha oportunidade, não ser cansada e estar perante aquilo que são os esforços que o governo está a fazer.
1: Na ocasião, o presidente da Comissão Executiva do Millennium BIM, Rui Pedro, avançou que perto de 70% dos jovens beneficiários dos estágios serão absorvidos pelo banco. No programa de produção de alimentos, com vista a reforçar a segurança alimentar e promover práticas agrícolas nas comunidades. Segundo o diretor da Educação, Juventude e Tecnologias de Doha, Fanuel Miguel, pretende-se com a iniciativa melhorar a alimentação escolar e incentivar os alunos a adquirir práticas sobre a produção agrícola.
4: Um aluno bem nutrido tem maior rendimento. E um aluno com fome não faz nada. Então, melhora mesmo a parte da dieta do lado do aluno, mas também traz aquilo que é a teoria e a prática. O aluno precisa também fazer uma ligação à teoria que aprende na sala e à prática a partir da produção escolar. Fazendomos isso, estamos a trazer novas energias para que o aluno saiba qual é a importância deter a produção.
1: A produção de alimentos escolar conta com o apoio do Programa Mundial de Alimentação do INGD e com a monitoria de técnicos de extensão rural a nível do distrito de Tete. A maternidade do Hospital Central da Beira, em Sofala, reabriu esta segunda-feira após beneficiar de obras de reabilitação no quadro da reconstrução pós-ciclone Idai. A infraestrutura tem agora mais capacidade de assistência às parturientes e melhores condições de segurança para os recém-nascidos, segundo o diretor-geral

0: Regional da Unidade Sanitária Amir Seni.
1: Esses espaços devem contribuir para uma assistência mais humanizada, para maior privacidade das mulheres, melhores de condição de trabalho para os profissionais e maior segurança durante o trabalho de parto, o parto e o período pós-parto. Queremos que cada mulher que entra nesta maternidade seja acolhida com respeito, escutada com atenção e tratada com dignidade.
0: As obras de reabilitação da maternidade tiveram apoio do Fundo das Nações Unidas para a Infância, UNICEF. E no plano internacional, 20 pessoas morreram e outras 80 ficaram feridas em consequência das inundações repentinas ocorridas ontem no leste do Afeganistão. As inundações descritas como severas deixaram igualmente mais de 100 pessoas desaparecidas, de acordo com os dados avançados pelas autoridades afegãs. O porta-voz da Autoridade Nacional de Gestão de Desastres do Afeganistão, Yusuf Hamadi, avançou que as inundações atingiram a província oriental de Nuristão, acrescentando que estava em curso uma operação de busca e salvamento para localizar os desaparecidos. E no desporto, a seleção de futebol da Espanha, vencedora do Mundial 2026, lidera o ranking da FIFA de melhores seleções do mundo, seguida por Argentina no segundo lugar. A classificação divulgada esta segunda-feira coloca a seleção francesa no terceiro lugar, Inglaterra no quarto, Brasil no quinto e na sexta posição está uma seleção africana, Marrocos. Portugal desceu para a sétima posição. E ainda, a nível da lusofonia, destaca-se Cabo Verde, que subiu 3 lugares para a posição 63, Angola está na posição 87 e Moçambique está na posição 103, à frente das seleções da Guiné-Bissau, Macau, São Tomé e Príncipe e Timor-Leste. Apresentamos as notícias no próximo bloco, às 7 horas.

0: São 6h09, fazemos ligação com o Instituto Nacional de Meteorologia para conhecermos a previsão do tempo para esta terça-feira. O meteorologista em serviço hoje é Gonçalves Mabui, a quem cumprimento. Gonçalves, muito bom dia.
1: Bom dia, estimados ouvintes da Rádio Moçambique. Previsão do estado do tempo para hoje, terça-feira, dia 21 de julho de 2026. O Instituto Nacional de Meteorologia prevê para as províncias das regiões norte e centro céu pouco nublado a limpo, com possibilidade de ocorrência de neblinas e nevoeiros locais. Vento de sueste a nordeste fraco. E para as províncias da região sul, céu pouco nublado a limpo, com ocorrência de neblinas e nevoeiros locais. Vento de sueste a leste fraco a moderado. Temperaturas máximas previstas em graus Celsius. A cidade de Tete será a cidade que terá a temperatura mais elevada, de 33 graus Celsius, seguido Nampula com 32, Pemba, Quelimane, Beira e Vilanculos 29, Chimoio 28, Inhamane 27, Lixinga 26 e por último temos a cidade de Maputo e Xaxai com 25 graus Celsius. É tudo quanto à previsão do estado do tempo para hoje. Bom dia, até a próxima.

0: No ar o Jornal da Manhã, vamos agora palmear o país em informação. Crise alimentar ameaça mais de 150 mil pessoas no distrito de Chibuto, em Gaza, em causa do fracasso da produção alimentar na presente campanha agrícola devido a fatores climáticos combinados. Enquanto isso, 9 distritos da província de Tete poderão ser afetados este ano pela seca e estiagem na sequência da nova vaga do fenômeno climático El Niño. Estas são apenas algumas das notas em destaque a acompanhar ao longo deste jornal. Por ora, abrimos a página sobre a atualidade política nacional. O antigo primeiro-ministro britânico Tony Blair e igualmente presidente do Institute for Global Change, elogia o diálogo nacional inclusivo em curso em Moçambique. O detalhe é por Nelson Moendo.
1: Tony Blair felicita, por isso, o presidente moçambicano Daniel Chapo pela forma como está a conduzir o processo e considera que a iniciativa representa um passo importante para o reforço da unidade e da coesão entre os moçambicanos. O antigo primeiro-ministro britânico diz que a consolidação do ambiente de paz em Moçambique permitirá criar condições favoráveis para aproveitar plenamente as oportunidades de desenvolvimento de que o país dispõe.
2: Eu gostaria de felicitar o presidente Chapo pelo diálogo nacional que está a estabilizar o país. Isso é importante, porque as pessoas veem Moçambique hoje como um país com potencial e com um futuro pela frente, se combinado com os caminhos certos para o desenvolvimento. If its potential
1: can be developed in the right way. Tony Blair, que falava após um encontro com o estadista moçambicano Daniel Chapo na presidência da República, referiu que Moçambique possui uma base sólida para impulsionar o crescimento económico, assente na diversidade dos seus recursos naturais e no potencial de vários setores estratégicos. Blair disse que, na conversa com Daniel Chapo, enfatizou que atualmente Moçambique é visto como um país estratégico, não apenas no setor energético.
2: Moçambique tem recursos enormes na área energética, nos minerais, na mineração, na agricultura, no turismo. E todas essas coisas oferecem a possibilidade de um futuro melhor e mais risonho para as pessoas, no qual a riqueza pode ser criada e distribuída por todo o país. Eu enfatizei isso no encontro com o presidente. Hoje, vemos Moçambique como um país estrategicamente importante, não apenas no setor energético, mas em múltiplos setores. É, portanto, um grande prazer estar aqui. Minha equipa trabalha em Moçambique há vários anos e gostamos do que fazemos.
1: Tony Blair, antigo primeiro-ministro britânico e presidente do Institute for Global Change, uma organização internacional que trabalha com governos de diversos países, incluindo Moçambique, para acelerar o desenvolvimento económico e fortalecer as instituições públicas.
0: Antigo primeiro-ministro britânico Tony Blair. Antigo primeiro-ministro britânico Tony Blair elogia o diálogo nacional inclusivo em curso em Moçambique. Enquanto isso, a Comissão Política da Frelimo encoraja os moçambicanos a participarem ativamente nas auscultações sobre o diálogo nacional inclusivo em curso no país. O contexto por Adérito Magaia.
3: A Comissão Política da Frelimo esteve reunida esta segunda-feira em Maputo para analisar a situação política, social e económica do país. À saída do encontro, o porta-voz da Comissão Política da Frelimo encorajou os moçambicanos a participar ativamente nas auscultações sobre o diálogo nacional inclusivo. O órgão reitera que a participação dos moçambicanos vai reforçar o Estado e direito democrático em Moçambique. O pronunciamento foi feito em Maputo pelo porta-voz da Frelimo, Pedro Guilis, à saída de mais uma sessão da Comissão Política.
4: Um outro aspecto que mereceu enaltecimento da Comissão Política tem a ver com esta segunda fase das audições públicas no contexto do diálogo nacional inclusivo, este que é um processo que compreende o debate de três cenários já identificados ao nível das contribuições que os moçambicanos estão a levar a cabo e encoraja para que os moçambicanos continuem a participar nesta importante plataforma, neste importante mecanismo, como o caminho através do qual precisaremos de mais rapidamente alcançar níveis desejáveis e ideais da nossa reconciliação, da paz, para o avanço mais rápido do nosso país.
3: Segundo Pedro Galiz, a Comissão Política avaliou positivamente as informações relativas aos preparativos da 11ª Reunião Nacional de Quadros a ter lugar na província de Manica.
4: A Comissão Política avaliou ainda a informação referente aos preparativos da realização da 11ª Conferência Nacional de Quadros, tendo reiterado que esta é uma ocasião em que a Frelimo abre mais um espaço para auscultar as aspirações do povo, compreender os seus anseios, bem como reconhecer os esforços que tem vindo a empreender na promoção da paz e da estabilidade político-social rumo à independência económica do país.
3: O porta-voz da Frelimo referiu ainda que a Comissão Política enalteceu a criação pelo governo de uma comissão multissetorial para a monitoria das ações de exploração mineira. A Comissão Política avaliou positivamente a visita oficial que o Presidente da República, Daniel Chapo, efetuou recentemente a Portugal.
0: Seguimos agora para Manica, com a indicação de que há um mês da realização da 11ª Conferência Nacional de Quadros da Frelimo, a província intensifica os preparativos para acolher o evento com a montagem da tenda principal que vai albergar mais de 2 mil participantes. O detalhe por Dine Cassam.
5: A infraestrutura, segundo o primeiro secretário do Comitê Provincial da Frelimo e Manica, Tomás Chitlango, vai ser equipada com cadeiras, mesas, sistemas de som e aparelhos de ar-condicionado, de forma a garantir melhores condições para a conferência. Além da montagem da infraestrutura principal, decorrem os últimos ajustes logísticos para o arranque da reunião, que vai juntar quadros da Frelimo provenientes de todas as províncias do país. Tomás Chitlango garante que as condições essenciais para a realização da conferência já estão asseguradas.
6: Já recebemos a tenda. Vai ser uma tenda que vai acolher cerca de 2 mil pessoas, ou mais que isso, vai depender da decisão final da Comissão Política em relação ao número dos quadros que vão estar dentro da tenda. Tem todas as condições. E para dizer que as condições já estão criadas, o que estamos a fazer neste momento são aqueles acabamentos, aqueles apetrechamentos finais para a conferência poder arrancar.
5: De acordo com Tomás Chitlango, a Conferência Nacional de Quadros do Partido Frelimo, marcada para os dias 21 a 23 de agosto, vai discutir matérias ligadas à economia, emprego, educação e saúde, entre outros desafios de desenvolvimento do país. Sambanhara, Ngokuma, no Sabauca, na Marota, Vikirai, Cólera, a partir de Chimoio, Dine Kassam.
0: São 6 horas e 19 minutos. A Polícia da República de Moçambique, em Cabo Delgado, garante uma melhoria significativa da situação de segurança nos distritos outrora afetados pelo terrorismo, mercê do empenho contínuo das Forças de Defesa e Segurança na proteção de pessoas e bens. A informação é trazida por Sumali Gilberto. Sumali, bom dia.
7: Ora viva, muito bom dia. Saudação extensiva ao carro 20. A garantia foi dada esta segunda-feira na cidade de Pemba pelo comandante provincial da Polícia da República de Moçambique, Hassan Nhito. O comandante provincial explicou que as forças posicionadas no terreno estão a priorizar a segurança rodoviária no Teatro Operacional Norte, através de escoltas permanentes nos troços rodoviários considerados mais críticos. Hassan Nhito assegurou ainda que a PRM vai continuar a privilegiar a proteção da população nas zonas-alvo da ação terrorista, bem como naquelas que são mais propensas a práticas criminais. De acordo com o comandante, o trabalho de proteção da população indefesa está a ser permanentemente contemplado pelo reforço de meios de trabalho e o estreitamento da ligação polícia-comunidade.
8: No combate ao crime, nós estamos sempre em prontidão, a qualquer momento. Em relação ao Teatro Operacional Norte, as Forças de Defesa e Segurança, estamos já a desempenhar o trabalho no terreno. Até neste momento a situação está calma e estamos neste momento ainda a privilegiarmos o trabalho de escolta de bens, pessoas, a partir de Sunate, Sibamacuca, Kianquabe, Macomia, Oasi e Mocimba da Praia, vice-versa. A situação está sob o nosso controle.
7: Hassan Nhito, comandante provincial da PRM em Cabo Delgado, e a prontidão da Corporação de Combate à Criminalidade e na proteção das populações nas regiões outrora afetadas pelo terrorismo. O dirigente falava esta segunda-feira a propósito da recepção de uma viatura das mãos do governador Valígio Tauabo, destinada a reforçar a atividade operativa da corporação nesta região do país. 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Somali Gilberto Mpemba, bom dia.
0: Muito bom dia. De Climane chega uma preocupação social. Jogos de aposta online viciam jovens da capital provincial da Zambésia, tal como refere Riziki Zacarias.
9: Bom dia. O exemplo é de um jovem de 23 anos que petocou bens e contraiu dívidas nas agências de microcrédito para satisfazer o vício de jogo. Algum tempo depois, tornou-se dependente e, quando se sentiu apertado por causa de dívidas, chegou a pensar no pior.
10: Naquele momento, por não ter o que fazer, recebi um valor da minha irmã, que era para pagar a mensalidade dela. Era 3.700 meticais. Então, quando eu recebo aquele valor, o que, que eu fiz? Ah, como estou sem moedas, chamo lá só que é depositar 500 meticais, dobrar o valor e sair. Pus 200, perdi. Pus mais 200 meticais, perdi. Então, eu passei muito tempo, logo ela percebeu que se gastou dinheiro, só que não sabia como. Depois houve uma confusão com minha mãe por causa desse valor. Eu, na verdade, naquele momento, fiquei mesmo sem ideias, com a cabeça cheia, depressivo, porque não conseguia falar para ninguém. Meu pai, como já tinha me oferecido uma motorizada, fui numa microcrédito, tive que penhorar a motorizada no valor de 10 mil meticais. Experimentei jogar aviator. Naquele dia, depois dos 5 mil acabar, pedi um depósito de 1.500 meticais de alguém que trabalhava comigo na mesma aerografia. Joguei e perdi. Já estava a somar 98 mil meticais. Há uma maneira disso parar. E se formos a olhar, nos últimos tempos, os jovens passaram a se afundar mais. Os jovens de agora já não são como os jovens de antes.
9: O psicólogo do Hospital Geral de Climane, Paulino Ulire, disse que são frequentes casos de jovens que procuram pelo apoio dos serviços mentais devido a jogos de azar.
11: Já tivemos até 3 casos que nós internamos. Por necessidade mesmo havia essa condição de querer de internar. E desses 3 casos que nós tivemos, tinha um critério para o internamento, foram casos de sexo masculino. A faixa etária é dos 28, 30. Por sinal, são pessoas que estiveram envolvidas nessa questão de jogo do azar. A maioria deles que nós recebemos são funcionários.
9: Paulino Ulire, psicólogo do Hospital Geral de Climane, Ndoe Nibarele Nyumbe, Unibarelaga, Moçambique, Kelimane, Rizik Zacarias.
0: Vamos agora a uma das notas em destaque. Neste jornal, dissemos que 9 distritos da província de Tete estão na iminência de serem afetados este ano pela seca e estiagem, isto na sequência da nova vaga do fenômeno climático El Niño. O detalhe por Ignacio Gamay. Ignacio, bom dia.
12: Bom dia, Dérito Lipangue, ouvinte. Trata-se dos distritos de Magué, Caorabaça, Marara, Xangara, Xiúta, além de Moatize, Doa, Mutarara e a cidade de Tete, onde se prevê a ocorrência do déficit de precipitação e consequente estresse hídrico das culturas em campo nos próximos dias. A informação foi avançada pela secretária de Estado na província de Tete, Cristina Mafumo, que manifestou preocupação com a evolução das condições climáticas e os seus impactos na produção agrícola. Segundo Cristina Mafumo, a nova vaga do fenómeno El Niño poderá ser mais severa, pelo que apela aos produtores para que apostem em culturas resistentes à seca de ciclo curto e ao reforço das práticas de conservação de umidade dos solos.
13: Não se esqueçam que a nossa província, já nas 2 épocas passadas, foi assolado com o fenómeno El Niño, que até tivemos a redução do caudal do rio Zambezi. Quero estar aqui a toda a nossa população, não vender toda a nossa produção, porque os próximos momentos vão ser desafiantes. Contudo, o governo prepara-se para, junto dos seus parceiros, apoiar a nossa população.
12: Cristina Mafumo, secretária do Estado na província de Tete, e o apelo aos produtores a não vender os excedentes na sua posse para fazer face à nova vaga do fenómeno climático El Niño, que poderá assolar 9 dos 15 distritos da província. Onvera, Musisamba Manjandisopo Capena Pulusa, Kutimupeu e Matenda e a Cólera. Adérito Lipang, eu regresso na segunda hora deste jornal.
0: Até já. No NIASA, Instituto Nacional de Meteorologia alerta os governos distritais das zonas sul e norte da província a iniciarem com a implementação de ações antecipadas de mitigação dos impactos da ocorrência do fenômeno El Niño a partir de agosto próximo. O detalhe por Sampaio Vitor.
14: O fenômeno caracterizado pela falta de chuva e estiagem vai afetar principalmente os distritos de Coamba, Mecanhelas, Mandimba e Metarica. O delegado do Instituto Nacional de Meteorologia no NIASA, Leonardo Licolonga, disse que a instituição, em coordenação com outros setores de atividades, nomeadamente Agricultura e INGD, estão a disseminar nas comunidades dos distritos, na rota deste fenômeno, as medidas da sua mitigação.
15: Esta primeira fase já foi divulgada a nível nacional. E a fase subsequente é as províncias que devem divulgar, tendo em conta com outros setores da atividade, de modo que as comunidades ficam preparadas, os órgãos locais também ficam preparados face a esse fenômeno.
14: Questionado sobre como é que está sendo feito o trabalho de recolha de dados, tendo em conta o número reduzido de estações meteorológicas na província, a fonte disse:
15: nesse momento, o que estamos a fazer é daquelas estações que nós temos, recolhermos esses dados e serem trabalhados os dados e enviar os dados para o Centro Nacional para fazer a sua monitoria. É verdade que existe essa escassez de estações, mas daquelas estações que existem, nós trabalhamos com elas e colhemos os dados e esses dados são trabalhados e são esses que se fazem estudo com elas.
14: Leonardo Licolonga, delegado do Instituto Nacional de Meteorologia no NIASA, e o trabalho visando mitigar maiores danos do fenômeno El Niño, que poderá afetar alguns distritos do NIASA. No país, este fenômeno vai afetar com intensidade as regiões centro e sul. A Xalongo, quando tu conglishe para curar a cidade, tu colhe o tendele. Sampaio Vitor, em Dixinga, bom dia.

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São 6 horas e 30 minutos. Vamos recordar as notas em destaque nesta manhã de terça-feira. Crise alimentar ameaça mais de 150 mil pessoas no distrito de Chibuto, em Gaza. Em causa, o fracasso da produção alimentar na presente campanha agrícola devido a fatores climáticos combinados. Enquanto isso, 9 distritos da província de Tete poderão ser afetados este ano pela seca e estiagem na sequência da nova vaga do fenômeno climático El Niño. Na cidade de Beira, em Sofala, há queixas sobre o mau atendimento e demora na medicina legal. A situação tem criado constrangimentos para a realização de cerimônias fúnebres. No estrangeiro, inundações repentinas matam 20 pessoas e ferem outras 80 no leste do Afeganistão.

0: Momento para atualizarmos a previsão do tempo para esta terça-feira, nesta nova ligação com o Instituto Nacional de Meteorologia, onde está posicionado o meteorologista Gonçalves Mabui. Uma vez mais, bom dia.
1: Bom dia, estimados ouvintes da Rádio Moçambique. Previsão do estado do tempo para hoje, terça-feira, dia 21 de julho de 2023. O Instituto Nacional de Meteorologia prevê para as províncias das regiões norte e centro, céu pouco nublado, a limpo, com possibilidade de ocorrência de neblinas e nevoeiros locais. Vento de sueste a nordeste fraco.

Elmane, Beira e Vila Ancules, 29. Chimoio, 28. Inhamane, 27. Lixinga, 26. E por último, temos a cidade de Maputo e Xaxai com 25 graus Celsius. É tudo quanto à previsão do estado do tempo para hoje. Bom dia, até a próxima.

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0: Quando são 6:34, retomamos a nossa ronda, destacando ainda uma nota sobre o impacto das mudanças climáticas no país. Saiba que a crise alimentar ameaça mais de 150 mil pessoas em várias comunidades do distrito de Chibuto, em Gaza. Em causa, o fracasso da produção alimentar na presente campanha agrícola devido a fatores combinados, como enxurradas deste ano e falta de chuva. O detalhe por Francisco Nelson. Francisco, bom dia.
1: Viva, bom dia, Lipanga. A administradora distrital de Chibuto, que partilhou a informação, anotou que as vítimas da fome necessitam de apoio alimentar urgente. Cacilda Banze explica que a situação é mais crítica nas zonas de sequeiro, onde a produção de alimentos depende exclusivamente da chuva. A governante diz que não chove no distrito de Chibuto já há cerca de 4 meses, facto que coloca em risco as sementeiras da época em curso devido ao stress hídrico.
2: Neste momento ainda não temos colheita e a situação de fome está se pressentindo, apesar de termos hortícolas que estamos a colher e aqueles que conseguiram numa grande parte estão a vender e com esse revender estão a comprar farinha, mas aqueles que não estão nas zonas baixas, a situação está piorando cada dia que passa. Podemos dizer que todos os postos administrativos carecem de apoio alimentar. Estamos a falar acima de 150 mil pessoas que precisam de ser apoiadas com a alimentação.
1: A administradora do distrito de Chibuto, em Gaza, Cacilda Banze, e a crise alimentar que tende a agravar-se naquela parcela da província de Gaza. O governo de Chibuto continua a sensibilizar a população para apostar em culturas tolerantes à seca, nomeadamente mandioca, rama de batata doce, abacaxi e castanha de caju, como forma de mitigar o impacto da escassez da chuva na região. Mwingisete, Simamo Tivikela, Kamabadja Tsalanganyo. Francisco Nelson, cidade de Xexai.
0: Dizemos que crise alimentar ameaça mais de 150 mil pessoas em várias comunidades do distrito de Chibuto, em Gaza, em causa o fracasso da produção alimentar na presente campanha agrícola devido a fatores combinados, como enxurradas deste ano e falta de chuva. Enquanto isso, em Moma, na província de Nampula, nem tudo vai mal. Os produtores deste distrito arrecadaram mais de 800 milhões de meticais na campanha de comercialização agrícola em curso desde abril passado. Nelson Tatanha, bom dia.
3: Bom dia, Adair Tulipang, estimado ouvinte. O chefe da repartição da promoção e apoio ao empresariado no Serviço Distrital das Atividades Económicas de Moma, Cristiano Lucas, disse que o valor é resultado da comercialização de cerca de 14.200 toneladas de produtos diversos, de uma meta fixada em 35.400. Cristiano Lucas refere que na safra 2025-2026, cerca de 5.200 produtores estão envolvidos na produção e destes, 1.572 estão a comercializar os seus excedentes agrícolas. O responsável acredita que serão alcançadas as metas de comercialização agrícola a avaliar pelo decurso normal da venda de produtos.
4: Nesses produtos, o que nós tivemos em circulação foi o feijão cute, feijão roloco, amendoim, mandioca e gergelim. O processo ainda está a decorrer, visto que alguns produtos ainda estão em campo. Refiro-me de feijão

0: dedicación, entre otros. Ainda continuamos a mobilizar os intervenientes para alcançarmos a meta do planificado do ano 2026.
1: Chefe da Repartição de Promoção e Apoio ao Empresariado no Serviço Distrital das Atividades Económicas de MOMA, Cristiano Lucas, e a radiografia da campanha de comercialização agrícola naquela região costeira da província de Nampula, Muniwa, Okatula, Wata, Sorera, Senroa, Ontuminha, Mirelo, Sotene, Samata, Nupuelewira, Mwakaninlelo, Ori, Nriari, Muhikalakale, Mutumiha, Mirelo, Sotene, Samata, Etala, Kenamusi, Nampula, Nelson Tatanya.
2: Cerca de 250 expositores da província de Maputo preparam-se para a 61ª edição da Feira Internacional de Maputo, FACIM, a decorrer em Ricaque, município de Marraquene. São expositores de empresas sediadas na província e outras estrangeiras que operam neste ponto do país. Fernando Sidumo.
3: A província de Maputo prevê inscrever cerca de 250 expositores entre nacionais e estrangeiros para a 61ª edição da Feira Internacional de Maputo, FACIM, a decorrer na zona de Recatla, município de Marraquene. Para esta edição da FACIM, projetada para de 31 de agosto a 6 de setembro do ano em curso, a província prevê receber mais de 25 mil visitantes nas suas diversas montras. O porta-voz do governo da província de Maputo, Lúcio Jim, que deu a informação, falou de alguns aspectos inovadores que vão nortear a presença da província naquele espaço.
4: O que é que pretendemos mesmo é abandonar aquele modelo tradicional em que a província de Maputo participava compartilhando o espaço num único pavilhão com as outras províncias e outros expositores. Então, o projeto que temos agora é da província de Maputo e ter um pavilhão exclusivo da província de Maputo, porque temos potencial para podermos expor como província, recordando que Maputo província se afigura como a província que detém o maior parque industrial deste país. Por um lado. Por outro lado, é mesmo para fazermos jus o facto de sermos a província anfitriã. Estamos a dizer que o nosso potencial para exposição, as nossas empresas, os nossos parceiros estratégicos estão todos aqui na província de Maputo. Então, vale a pena levarmos esse modelo e acreditamos que estaremos diferente daquilo que sempre fomos.
3: Porta-voz do governo da província de Maputo, Lu Jirgem, e os preparativos da província rumo à 61ª edição da FACIM, evento que este ano estará virado à transformação digital e energética. 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Fernando Sidumo, Radio Moçambique, Matola.
2: No virar da página, um olhar sobre o setor da saúde. Em Inhambane aumentam casos de malária, não obstante as ações de sensibilização da população para o reforço das medidas de prevenção a esta doença. Nelson Francisco, bom dia.
5: Bom dia. Em média, a província registra 32 mil casos de malária por mês, situação que preocupa as autoridades de saúde na província. Os distritos de Zavala, Massinga, Vilanculo e Govuro são os que mais casos da doença notificam. O fraco saneamento do meio e o mau uso da rede mosquiteira constituem principais causas do aumento galopante dos casos da malária na província de Inhambane. O diretor provincial de saúde em Inhambane, Carlos Coça, disse que para reverter a situação, equipas do setor desdobram-se na sensibilização da população para adotar as medidas profiláticas contra a malária. Coça observou que o aumento de casos da doença pressiona as unidades sanitárias da província.
6: Apesar disso, o setor de saúde tem se esforçado fazendo a pulverização intradomiciliária para combater o vetor de transmissão de malária, combater o mosquito, neste caso. Mas também, há pouco tempo, terminamos a campanha de acesso universal à rede mosquiteira, né? Em que alocamos a rede mosquiteira pelas famílias em todo o distrito da província, com exceção da cidade de Inhambane. Então, essa campanha, que é uma proteção física, a rede mosquiteira é uma proteção física, tem por objetivo, de fato, fazer essa proteção com vista a reduzir os casos de malária.
5: Carlos Coça, diretor provincial de saúde em Inhambane, e as ações visando reduzir casos de malária que tendem a aumentar nos últimos dias na província. Mwingisi, Rongoni Ribanha Kugurura, Gasulandesa Moçambique, Inhambane, Nelson Francisco.
2: Para o fecho desta nossa ronda, seguimos já à cidade da Beira, em Sofala, de onde chegam relatos de mau atendimento na medicina legal. Luís Tima.
7: Utentes do Serviço de Medicina Legal do Hospital Central da Beira, em Sofala, denunciam demora na libertação de cadáveres depois de autópsia. Falam em mau atendimento e isso, segundo dizem, acaba por dificultar a realização das cerimónias fúnebres. Referem que o tempo que os familiares ficam à espera de corpo de ente querido é longo, agravando o sofrimento no momento já marcado pelo luto. O que deixa os utentes do Serviço de Medicina Legal do Hospital Central da Beira ainda mais indignados é que, perante a morosidade na entrega dos corpos autopsiados, ninguém aparece a dar explicação. As queixas foram apresentadas ao secretário de Estado da província de Sofala, Manuel Rodrigues, durante uma visita ontem à maior unidade sanitária da zona centro do país.
8: Eu estou preocupado com a liberação do corpo. Estão a ser morosos na liberação do corpo.
9: Cheguei aqui 5h30, 5h30 fui atendido aqui como quinta pessoa. Você está vendo que isso? Mas 5h30 que eu cheguei aqui ninguém estava. Estava aqui tudo vazio. Eu cheguei e sentei como primeira pessoa. Mas até agora ainda não saí aqui.
10: O doutor chegou tarde aqui que atende essas coisas. Não pode. Das 6 até agora já estaríamos muito longe a tratar outros assuntos. Agora estamos aqui a fazer o quê até esta hora? Isso aqui talvez, excelência, que pode nos tirar desse sufoco. Desculpe lá.
7: O secretário de Estado em Sofala prometeu averiguar as denúncias junto da direção do estabelecimento hospitalar, assegurando que se deve encontrar uma solução com a máxima brevidade.
11: Vamos ter que trabalhar para acabar com isso, hein? Vamos ter que reunir agora com a SERNIC. Vamos reunir com os médicos legistas, não é? Que é a parte da autópsias, para ver se ultrapassamos isto. As pessoas perdem o seu ente querido. Depois antes tem que sofrer ficar aqui à espera. Isso não pode. É melhor ser seller. Enquanto que a parte das autópsias ou medicina legal, vamos discutir aqui com os médicos. Porque parece-me que aí tem muito mais teias aqui. Muita gordura e temos que eliminar algumas gorduras.
7: O secretário de Estado em Sofala, Manuel Rodrigues, reagindo às queixas de mau atendimento no Serviço de Medicina Legal do Hospital Central da Beira. Sambani Manja, Nassabau, Peno Nadota, Toere Muchalire, Nhoca Zakwenda, Luís Tima, Cidade da Beira.

Hoje, no Café da Manhã, vamos falar do livro Miçangas e Tributo. 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

0: Está já aberta a página das notícias sobre o desporto aqui no Jornal da Manhã. Hoje em destaque, jogos da Commonwealth. Moçambique quer o pódio. Hoje o desportivo é trazido por Carlos Calisto. Carlos, bom dia.
1: Ora viva, bom dia para si, bom dia também extensivo para o amigo ouvinte. O primeiro grupo da delegação moçambicana aos Jogos da Commonwealth, a decorrer de 23 de julho a 2 de agosto, está a caminho de Glasgow, capital da Escócia, palco do evento. A comitiva encabeçada pela chefe da missão, Odete Simão, é constituída por 8 atletas, sendo 4 de boxe e 2 da natação. Na quinta-feira viajam os dois representantes de atletismo. Já no dia 27 de julho, corrente, embarcam também 2 atletas de judo. Moçambique ambiciona ganhar medalhas nas modalidades de boxe e judo, tal como refere a chefe da missão, Odete Simão.
2: O governo da província de Maputo.
3: Claramente que nós estamos à espera de medalhas também, né, no boxe. Nós sabemos qual é a nossa posição aqui em África, principalmente em boxe, pelos resultados que tem. Então, temos esperança também que a delegação de Moçambique consiga trazer medalhas no boxe, que é o mais provável. Acredito que o judo também está num bom caminho. Mas pronto, né? Vamos ver. O importante é que cada um deles melhore a sua performance, melhore as suas marcas, e é o que nós queremos.
1: O judoca Samuel Ribeiro afirma que o grupo está mais do que preparado. A URM Desporto garante estar unido e confiante numa boa prestação.
4: A minha maior expectativa nesta competição é superar os meus limites, poder dar o melhor de mim e mostrar que em Moçambique existem bons atletas que podem trazer grandes resultados a nível internacional. Esse é o meu maior objetivo, fazer com que a bandeira do meu país seja elevada além fronteiras e trazer o melhor resultado possível.
1: Integram a delegação um total de 17 elementos, dos quais os dois, dos quais 10 atletas repartidos em 4 modalidades, nomeadamente boxe, natação, atletismo e judo, 4 treinadores, 2 oficiais, sendo um chefe de missão e adjunto-chefe de missão e um médico. Na bola ao cesto, a equipa sênior masculina do Machakene defronta esta noite a turma do Machakene B em partida da 9ª jornada do Campeonato de Basquetebol da cidade de Maputo. O embate está agendado para as 19 horas no pavilhão dos Tricolores. Amanhã, a Vila Esperança de Boane joga diante do Costa do Sol Sub-20 às 19 horas no pavilhão do Ferroviário de Maputo para o acerto da primeira ronda. Na quinta-feira, defrontam-se em sênior feminino Ferroviário de Maputo Águias Especiais de Maputo às 18 horas no pavilhão dos Locomotivas na Baixa da capital do país. Já em sênior masculinos, jogam Desportivo de Maputo, Costa do Sol, às 19 horas no pavilhão dos Alvinegros e Universidade Pedagógica Vila Esperança de Boane, à mesma hora, no pavilhão do Machakene. O internacional pelos Mambas, Gildo Lourenço Vilanculo, vai reforçar o Desportivo Alcochonense, coletividade que milita na 4ª Divisão Portuguesa. Internamente, Barões da Massinga abrem cordões à bolsa e contratam 4 novos jogadores. Na manga, a pool de acesso ao Moçambola do próximo ano. Avelino António.
5: Barões de Massinga contratam 4 jogadores com os olhos postos na fase regional do Campeonato Nacional da 2ª Divisão, que se avizinha. Entre os contratados destacam-se os defesas centrais Lério e Milagre, com experiência no Moçambola e com passagens pela Associação Desportiva de Vilanculo. Os avançados Germano, ex-desportivo de Maputo, e Gerson, antigo ponta-de-lança de Machés de Chimoio, chegam para dar ímpeto ao ataque dos magnatas. Falando depois da vitória sobre Nova Aliança de Maxixe, último fim de semana, para a 9ª jornada do Inhambanense, o treinador dos Barões de Massinga, Zito Maeu, mostrou-se satisfeito com os reforços.
6: Estou a pensar na pool. Esses reforços que nós trouxemos são jogadores que têm uma maturidade, passaram do NH, e temos o Lério, temos também o Milagre, e isto é muito importante. Quando chegamos naquela fase, por vezes, esse tipo de jogador transmite a confiança para a rapaziada que nós temos, porque temos alguns jogadores jovens e temos alguns jogadores que já têm experiência naquilo que são os trabalhos que nós temos vindo a desempenhar. Mas ainda não estou ciente que devo relaxar a dizer que já somos campeões, porque está o Ferroviário, também está o Temusa.
5: Zito Maeu, treinador dos Barões de Massinga, falando dos reforços do seu plantel para o que resta do Inhambanense, mas também em perspectiva a pool de acesso a Moçambola do próximo ano, que arranca em setembro próximo. RM Desporto, de Inhambane, Avelino António.
1: A província de Maputo precisa de 9 milhões de meticais para assegurar a sua participação no Festival Nacional de Jogos Desportivos Escolares Inhambane 2026. Stélio Manhissa.
2: O governo da província de Maputo continua em busca de financiamento para viabilizar a participação da delegação nos Jogos Desportivos Escolares de Inhambá neste ano. O executivo diz estar a interagir com parceiros para mobilizar cerca de 9 milhões de meticais para cobrir as despesas de deslocação e permanência dos representantes da província na festa desportiva escolar em Inhambane. O porta-voz do governo provincial de Maputo, Lúcio Argemo, garante que, apesar deste manto de adversidades financeiras, a província de Maputo vai a Inhambane.
7: Pode ter certeza que vamos participar de forma condigna e vamos lograr resultados que almejamos. Estão sendo criadas as condições. Estamos num processo bastante cerrado de criação de sinergias necessárias para que efetivamente possamos participar desses jogos escolares e como província de Maputo. É verdade que ressentimos com constrangimentos, que seja com a execução do orçamento, mas estamos a privilegiar, como disse, a questão de criação de sinergias necessárias com forças vivas da sociedade civil, com o setor privado e internamente e também. Então, podemos dizer que estarão criadas as condições para que a nossa província ou a delegação da província de Maputo possa participar de forma efetiva nos jogos escolares que vão se realizar no presente ano na província de Inhambane.
2: Porta-voz do governo provincial de Maputo, Lúcio Argemo, e as demarches visando angariar fundos para viabilizar a participação da delegação provincial aos Jogos Desportivos Escolares de Inhambane. Eu sou Stélio Manhissa. É a partir da Matola. Boa tarde.
1: Como nota de fecho, o campo municipal de Choque, na província de Gaza, revelou-se pequeno demais para suportar a moldura humana que vibrou do primeiro ao último minuto do torneio Chapo Chapo. Nicolau Mucavel.
8: Mais de 2 mil espectadores acorreram ao campo municipal de Choco este domingo para assistir a mais um ensaio do torneio recreativo de futebol Chapo Chapo, confirmando o crescente interesse da população pela competição. No desafio da jornada, o Machel Futebol Clube venceu o Majaj Futebol Clube por 3 bolas, num jogo bastante disputado e acompanhado por uma expressiva moldura humana. No final da partida, o treinador do Machel Futebol Clube, Herculano Sitoi, mostrou-se satisfeito com o resultado, atribuindo o triunfo ao empenho e à dedicação dos seus atletas.
9: É o desempenho dos jovens, eles se entregaram muito e nós vimos o espetáculo, né? Aquilo que o público esperava. É verdade que nós saímos vitoriosos porque é fruto do nosso trabalho.
8: Já o técnico do Majed Futebol Clube, Ernesto Nhanombi, reconheceu o mérito do adversário e garantiu que a equipa continuará a trabalhar para corrigir os erros e preparar os próximos jogos.
9: O jogo foi excelente, apesar de ter muita dificuldade, mas não é para cair, é só levantar a cabeça e olhar em frente e preparar outro jogo.
8: Técnico de Majed Futebol Clube, Ernesto Nhanombi, reagindo à derrota por 3 bolas ante a equipa do Machel Futebol Clube no ensaio de apresentação desta modalidade no distrito de Chokwe. Eriam Desporto, Cidade Xechai, Nicolau Mucavele.
1: Com esta nota que nos chega da província de Gaza, dando conta de que o campo municipal de Choco revelou-se pequeno demais para suportar a moldura humana que vibrou do primeiro ao último minuto do torneio Chapo Chapo, colocamos ponto final ao desportivo no Jornal da Manhã. Bom dia.

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3: Pontualmente 7 horas em toda a República de Moçambique.

0: É o regresso do jornalista Vitor África para atualizar as notícias nesta segunda hora do jornal.
1: O antigo primeiro-ministro britânico Tony Blair foi recebido ontem em Maputo pelo presidente da República Daniel Chapo, tendo elogiado o processo de diálogo nacional inclusivo em curso em Moçambique. Tony Blair, que dirige o Institute for Global Change, felicitou por isso o chefe de Estado pela forma como está a conduzir o processo e considera que a iniciativa representa um passo importante para o reforço da unidade e da coesão entre os moçambicanos.
2: First of all, I would like to congratulate the president.
3: Eu gostaria de felicitar o presidente Chapo pelo diálogo nacional que está a estabilizar o país. Isso é importante, porque as pessoas veem Moçambique hoje como um país com potencial e com um futuro pela frente, se combinado com os caminhos certos para o desenvolvimento.
1: Tony Blair, antigo primeiro-ministro britânico e presidente do Institute for Global Change, uma organização internacional que trabalha com governos de diversos países, incluindo Moçambique, para acelerar o desenvolvimento económico e fortalecer as instituições públicas. Ainda ontem, o presidente da República recebeu uma delegação do grupo Pamesa Cerâmica no segmento das conversações iniciadas em Lisboa com o presidente do grupo espanhol, Fernando Roig. Durante o encontro, as partes avançaram a definição de acordos de cooperação que poderão incluir a criação de 10 escolas de formação desportiva em Moçambique através do Vila Real Clube de Futebol e iniciativas na área de energia. Utentes do Serviço de Medicina Legal do Hospital Central da Beira em Sofala ressentem-se de uma alegada demora na libertação de corpos depois da realização da autópsia. A queixa foi apresentada ao secretário de Estado da província de Sofala, Manuel Rodrigues, durante uma visita ontem à maior unidade sanitária da zona centro do país.
4: Eu estou preocupado com a liberação do corpo. Estão a ser morosos na liberação do corpo.
5: Cheguei aqui 5h30, 5h30 fui atendido aqui como quinta pessoa. Você está vendo que, mas 5h30 que eu cheguei aqui ninguém estava. Estava aqui tudo vazio. Eu cheguei e sentei como primeira pessoa, mas até agora ainda não saí aqui.
6: O doutor chegou tarde aqui que atende essas coisas. Não pode. Das 6 até agora já estaríamos muito longe a tratar outros assuntos. Agora, estamos aqui a fazer o quê até esta hora? Isso aqui talvez, excelência, que pode nos tirar desse sufoco. Desculpe lá.
1: Por seu turno, o secretário de Estado em Sofala prometeu averiguar as denúncias junto da direção do estabelecimento hospitalar. O Instituto Nacional de Meteorologia, UNIASA, apela aos governos distritais das zonas sul e norte da província a iniciar a implementação de ações antecipadas da mitigação dos impactos da ocorrência do fenómeno El Niño, previsto para agosto próximo. O fenómeno, caracterizado pela falta de chuva e estiagem, vai afetar principalmente os distritos de Coamba, Mecanhelas, Mandimba e Metarica, segundo o delegado do Instituto Nacional de Meteorologia, UNIASA, Leonardo Licolonga.
7: Esta primeira fase já foi divulgada a nível nacional e a fase subsequente é as províncias que devem divulgar, tendo em conta com outros setores da atividade, de modo que as comunidades ficam preparadas, os órgãos locais também ficam preparados face a esse fenômeno.
1: No país, o El Niño poderá afetar com maior intensidade as regiões centro e sul. Crise alimentar ameaça mais de 150 mil pessoas no distrito de Chibuto, em Gaza, em causa ao fracasso da produção alimentar na presente campanha agrícola devido a fatores climáticos combinados. Jornalista Francisco Nelson.
8: A administradora distrital de Chibuto, que partilhou a informação, anotou que as vítimas da fome necessitam de apoio alimentar urgente. Cacilda Banze explica que a situação é mais crítica nas zonas de sequeiro, onde a produção de alimentos depende exclusivamente da chuva. A governante diz que não chove no distrito de Chibuto já há cerca de 4 meses, facto que coloca em risco as sementeiras da época em curso devido ao stress hídrico. Francisco Nelson, cidade de Xai-Xai.
1: O Partido Frelimo exorta os moçambicanos a aderirem à segunda fase das audições públicas no contexto do diálogo nacional inclusivo em curso no país. Segundo o porta-voz do partido, Pedro Guilixi, as contribuições dos cidadãos nestas audições vão contribuir para a consolidação do Estado de Direito Democrático.
9: Os moçambicanos continuem a participar nesta importante plataforma, neste importante mecanismo, como o caminho através do qual precisaremos de mais rapidamente alcançar níveis desejáveis e ideais da nossa reconciliação, da paz, para o avanço mais rápido do nosso país.
1: O porta-voz da Frelimo falava na noite desta segunda-feira, no fim de mais uma sessão da Comissão Política do Partido. E no plano internacional, 20 pessoas morreram e outras 80 ficaram feridas em consequência das inundações repentinas ocorridas ontem no leste do Afeganistão. As inundações, descritas como severas, deixaram igualmente mais de 100 pessoas desaparecidas, de acordo com os dados avançados pelas autoridades afegãs. O porta-voz da Autoridade Nacional de Gestão de Desastres do Afeganistão, Yousaf Ahmad, avançou que as inundações atingiram a província oriental de Nuristão, acrescentando que estava em curso uma operação de busca e salvamento para localizar os desaparecidos. No desporto, a seleção de futebol da Espanha, vencedora do Mundial 2026, lidera o ranking da FIFA de melhores seleções do mundo, seguida por Argentina no segundo lugar. A classificação divulgada esta segunda-feira coloca a seleção francesa no terceiro lugar, Inglaterra no quarto, Brasil no quinto e na sexta posição está uma seleção africana, Marrocos. Portugal desceu para a sétima posição. E ainda, a nível da lusofonia, destaca-se Cabo Verde, que subiu 3 lugares para a posição 63. Angola está na posição 87 e Moçambique na posição 103, à frente das seleções da Guiné-Bissau, Macau, São Tomé e Príncipe e Timor-Leste. Apresentamos as notícias. O próximo bloco às 8 horas.
0: Mais uma ligação com o Instituto Nacional de Meteorologia para, desta vez, o meteorologista Gonçalves Mabui fazer o resumo das temperaturas máximas previstas para hoje nas principais cidades.
10: A cidade de Tete será a cidade que terá a temperatura mais elevada, de 33 graus Celsius, seguido na Pula com 32, Pemba, Quelimane, Beira e Vilanculos 29, Chimoio 28, Inhamane 27, Lixinga 26, e por último, temos a cidade de Maputo e Xai-Xai com 25 graus Celsius. É tudo quanto à previsão do estado do tempo para hoje. Bom dia, até a próxima.

0: São 7:08, já a cidade de Kilimani, na Zambésia, adere às novas tendências de gestão de resíduos sólidos. Este é o mote para a abertura da nossa janela do repórter, pela qual espreita hoje o nosso colega Milton António, com a indicação de que o Conselho Municipal de Kilimani introduz recolha seletiva de lixo. Milton, bom dia.
1: Ora viva, muito bom dia. Respondo a partir da Avenida Ahmed Sekou Touré, mais concretamente de frente da Escola Primária Completa de Sinacura, onde foram instalados, à semelhança de diversos locais da cidade de Kilimani, 4 tambores para o depósito de lixo. A população aqui do bairro Sinacura utiliza esses tambores para o depósito de lixo, com vista a manter a cidade mais limpa. São, na verdade, 4 tambores com indicações específicas. Um dos tambores é para o depósito do lixo plástico, o outro é para o depósito de vidro e ainda temos aqui um outro tambor para o depósito de metal e o último para, portanto, ser depositado o papel. Ainda agora estava a observar os tambores, embora a população ainda não consegue depositar o lixo no devido tambor, de acordo com as indicações, mas ainda assim a população está a utilizar esses tambores para o depósito do lixo. Estão praticamente cheios os tambores. Há alguma consciencialização por parte da população, sobretudo aqui do bairro Sinacura, mesmo de frente da Escola de Sinacura. A Escola de Sinacura também produz lixo, sobretudo o papel, que os alunos depositam aqui neste local. Para percebermos melhor sobre o projeto Kilimani Circular, que instalou diversos tambores para o depósito de lixo, tenho comigo aqui o vereador para a área de saneamento no Conselho Municipal de Kilimani, Felipe Ribeiro. Senhor vereador, o que é que se pretende com esta iniciativa?
2: Muito bom dia, obrigado a todos, obrigado Moçambique. Sou Felipe Ribeiro, vereador de Saneamento, Meio Ambiente e Mudanças Climáticas no município de Kilimani. Bem, a dizer que é um privilégio para nós estar aqui a explicar este projeto que é Kilimani Circular. É um projeto, portanto, que está a ser implementado por Conselho Municipal da cidade de Kilimani e também pela Manitese, que é uma organização comunitária de fins não lucrativos de cooperação italiana. Portanto, este é um projeto cujo seu objetivo é tornar a gestão de resíduos sólidos de forma circular, o que significa que temos que deixar de perceber resíduos sólidos como lixo. Portanto, o conceito de lixo temos que matar, temos que deixar para trás e começar a considerar esse lixo como resíduos sólidos, como algo reciclável. Por isso, temos aqui estes 4 tambores, são unidades que foram instaladas em vários pontos da cidade de Kilimani, concretamente 20 pontos da cidade de Kilimani, e é um processo que está em andamento. Agora temos instalado 15 e só nos faltam, portanto, 5 para completar o projeto. Como eu disse, é um projeto cujo seu objetivo é tornar a gestão de resíduos sólidos de forma regular. Hoje nós produzimos lixo numa quantidade de mais ou menos 200 toneladas por semana. Portanto, é muito, e gerir portanto, esses resíduos custa-nos caro, custa-nos transporte, custa-nos portanto, combustível, custa-nos manutenção das viaturas, custa-nos portanto, pagamento de honorários de alguns funcionários que tem que, portanto, remover resíduos sólidos de baixo para o contentor. Portanto, são despesas que nós podemos reduzir com a implementação deste projeto Kilimani Circular na gestão de resíduos sólidos. Porque, portanto, o lixo que nós produzimos hoje, ou melhor, o resíduo sólido que nós produzimos hoje, pode servir para nós, portanto, amanhã. Nós temos uma parceria agora com a Sucata Moss. Sucata Moss é uma, portanto, empresa que está instalada na cidade de Kilimani, que faz a reciclagem do lixo plástico. Portanto, através desta seleção que estamos a fazer, primeiro começamos com lixo plástico, que será um material que vai ser reciclado numa primeira fase. Depois, o nosso objetivo é procurar outras empresas que é para estender o processo de reciclagem, não só pararmos no lixo plástico. Começarmos a fazer um processo de reciclagem de vidros, começarmos a fazer um processo de reciclagem de metal, apesar de metal portanto, já ser um material mais procurado em termos de reciclagem, mas aqui dentro da cidade de Quelimane não temos uma empresa que faça a reciclagem de resíduos de metal. Então precisamos também começar a fazer a gestão de reciclagem através de resíduos de papel. Até que resíduos de papel nós já temos, mas são grupinhos de associações que nós, portanto, como Conselho Municipal, criamos, formamos e estão, portanto, inseridos dentro do bairro. Fazem resíduos de papel, produzindo briquetes de carvão, que são usados para a cozinha, por exemplo, para cozinhar alimento, etc. Então, são esses, mas não paramos aí. Este projeto também contempla aquilo que é a produção de carvão, como eu estava a dizer aqui, através de briquetes. Nós, há 2 semanas atrás, fizemos lançamento de primeira pedra da construção de uma unidade, de um centro, na verdade, que vai servir para a produção de carvão a partir da casca do coco. Então, este centro foi feito o lançamento da primeira pedra no viveiro municipal, mas também pretendemos fazer lançamento da primeira pedra dentro já dessa semana de uma outra unidade, de um outro centro para a produção de briquetes de carvão através da casca do coco. Portanto, são resíduos que nós vimos com muita abundância aqui na cidade de Quelimane. E como gerir esses resíduos? Nós procuramos esta estratégia e já estamos a construir uma unidade, como eu disse, agora vamos fazer o lançamento da primeira pedra para construir outra unidade. Isso vai servir também para garantir emprego aos jovens da cidade de Quelimane, porque quem vai operar na produção deste carvão não será um funcionário da cidade de Quelimane, mas serão jovens que já estão identificados dentro do bairro. Até porque uma das matérias-primas que se usa mais para a produção do carvão é o mangal. E esta iniciativa, portanto, vai incentivar aos munícipes para não fazer um corte de mangal, porque nós sabemos que mangal é uma espécie, portanto, que protege a cidade de Quelimane. Nós que estamos na costa, principalmente, temos sofrido os efeitos das mudanças climáticas, a intrusão salina, o assoreamento. Quer dizer, nós temos prova concreta, como o ciclone Fred, por exemplo. Nós temos prova concreta. Então, são essas mensagens que nós transmitimos para os jovens para desencorajar o corte de mangal, mas também criamos alternativa. Porque nós já fomos ao campo, nós já questionamos. Por que vocês cortam mangal? Então, deixem de cortar o mangal. E a questão que nós recebemos foi: se nós deixarmos de cortar o mangal, o que teremos como iniciativa?
1: Então, esta é a alternativa para aqueles jovens que cortam o mangal. Vereador, ficou o essencial, portanto, este projeto Quelimane Circular tem como objetivo manter a cidade limpa, mas também para dar sustento e emprego a jovens aqui da cidade de Quelimane. É tudo por hora, a partir aqui da Avenida Ahmed Seko Touré. Milton António, muito bom dia.
0: Muito bom dia. Seguimos agora para a atualidade regional. O ANC anuncia esta semana os seus candidatos para as eleições autárquicas de 4 de novembro. Detalhe com o correspondente Eduardo Figurão.
3: O anúncio será feito pelo secretário-geral do partido, Fikile Mbalula, logo após a reunião alargada do Comitê Executivo Nacional, o órgão máximo de decisão entre congressos. Neste encontro, a direção do partido terá ainda de responder às acusações da Liga Juvenil da província de North West. A organização juvenil do ANC alega a existência de irregularidades generalizadas e manipulação no processo de seleção de candidatos na região. O secretário regional da Liga Juvenil do ANC, Carriço Rabo, avisa que se as disputas não forem resolvidas, os jovens não farão campanha pelo ANC.
4: There's no order in this region. There's no order.
3: Não há ordem nesta região. Não há ordem. O ANC precisa de intervir e repor a ordem aqui. No entanto, a liderança do partido tem de saber que, se continuar a afastar a Liga e os jovens, não faremos campanha pelo ANC. Na verdade, vamos retirar todos os nossos voluntários de todos os círculos eleitorais desta região. A menos de 100 dias das eleições autárquicas, o ANC corre contra o tempo para apresentar uma frente unida face à forte concorrência interna e externa. Fekile Mbalula garantiu recentemente que o partido vai apostar em candidatos focados em resolver os problemas das populações. Se analisarmos que um candidato tem capacidade para servir o nosso povo adequadamente e da melhor forma em qualquer parte do país, dadas as competências desse indivíduo, isso significa que devemos considerar essa pessoa. E é por isso que digo que, em termos de estrutura, vamos olhar para além da filiação no ANC. Se estivermos convencidos de que um membro da comunidade pode ser o presidente da Câmara de uma zona, tem capacidade e pode fazer a região avançar, o ANC deve considerá-lo.
5: ANC membership.
3: Nos bastidores, os rumores apontam que o ANC vai apostar no reverendo Frank Chikane para o município de Joanesburgo. Na capital econômica sul-africana, a corrida já começou. Na disputa estão Ellen Zille, da Aliança Democrática, Herman Mashaba, do Action SA, Kenny Kunene, da Aliança Patriótica, Lukona Nguni, do Rise Mzansi e Nobuntu Nhlanhla Webster, do Build One South Africa. Rádio Moçambique, Eduardo Figurão, em Joanesburgo.
0: Na Tanzânia, realiza-se hoje a primeira audiência ao acadêmico e professor universitário acusado de incitação às manifestações violentas que haviam sido convocadas para princípios deste mês. Correspondente Monteiro Bonifácio.
6: Na Tanzânia, o acadêmico e professor da Universidade de Dodoma, Melquisedeque Kaijage, comparece hoje em tribunal para a primeira audiência sobre o seu alegado envolvimento na incitação às manifestações violentas que haviam sido convocadas para princípios de julho corrente. A detenção de Melquisedeque Kaijage, que ocorreu no dia 8 de julho corrente, foi confirmada pelo Comando Regional da Polícia de Dodoma, que afirma ainda estar em curso investigações sobre as acusações contra ele. O Comandante Regional da Polícia de Dodoma, Galias Hiera, excusou-se a dar mais detalhes sobre o caso, supostamente por ainda o processo estar numa fase de instrução preparatória. A informação da prisão de Melquisedeque Kaijage foi divulgada inicialmente pela Associação do Corpo Docente da Universidade de Dodoma, que afirmou que está ligada a acusações de incitação à participação nas manifestações. Segundo a associação, Kaijage recebeu uma notificação para comparecer no posto policial da Universidade de Dodoma, de onde foi levado à sede da Divisão Regional de Investigação Criminal, onde a sua detenção foi consumada. Em tentativas de obtenção de liberdade condicional mediante o pagamento de uma caução, a Associação do Corpo Docente da Universidade de Dodoma ficou a saber que Melquisedeque Kaijage vai hoje à primeira audiência no Tribunal Superior de Dodoma. Em toda a República Unida da Tanzânia, pelo menos 130 pessoas foram detidas, acusadas de planificar, organizar e incitar as chamadas manifestações Saba-Saba, que não chegaram a acontecer devido a uma pronta intervenção das forças de defesa e segurança. A polícia reitera que os autores planificavam como alvos a abater membros do governo, incendiar infraestruturas públicas e privadas e criar caos em toda a Tanzânia. De Dar Islam para a Rádio Moçambique, Monteiro Bonifácio.
0: Malawi está entre os 24 países africanos que alinharam os seus marcos comerciais nacionais com a área de livre comércio continental africana, permitindo às empresas locais aproveitarem as crescentes oportunidades do mercado regional. Correspondente Sérgio Sixpence.
7: O Malawi também está entre os países que interiorizaram as disposições deste mercado global numa altura em que os países africanos têm continuado a implementar o pacto comercial, apesar do aumento das tensões comerciais globais e das restrições no âmbito do sistema multilateral de negócios. Um relatório do African Trade, produzido pelo Banco Africano de Exportações e Importação, refere que, até julho de 2025, 49 dos 54 Estados-membros da União Africana tinham depositado os seus instrumentos de ratificação. O comércio abrangido pela iniciativa inclui alimentos processados, chá, café e produtos manufaturados, fornecendo evidências iniciais de implementação prática e do fortalecimento das cadeias de valor regionais. No entanto, o Afreximbank Bank observa que as tabelas tarifárias incompletas, as negociações não resolvidas sobre as regras de origem e as limitações de capacidade nacional continuam a dificultar a plena implementação do Pacto Comercial Continental. A área de livre comércio continental africana, um mercado com um produto interno bruto avaliado em 3,4 bilhões de dólares e 1,3 mil milhões de pessoas, procura criar a maior zona de comércio livre do mundo, abrangendo oportunidades para as empresas, agricultores e fabricantes alcançarem um mercado africano mais vasto. Para um país sem litoral como o Malawi, que depende fortemente das rotas comerciais regionais e dos portos vizinhos, o acordo pode ser um ponto de viragem. O porta-voz do Ministério da Industrialização, Negócios, Comércio e Turismo, Patrick Botha, afirmou que estão a ser realizados trabalhos preparatórios, incluindo a questão do sistema pan-africano de pagamentos e liquidações, uma plataforma digital para pagamentos instantâneos e transfronteiriços em moedas locais africanas, reduzindo a dependência de moeda estrangeira. A área de livre comércio continental africana é um acordo comercial abrangente assinado em Kigali, no Ruanda, em março de 2018 e está concebido para integrar as economias africanas através da criação de um mercado único que abrange 44 dos seus 55 Estados-membros. Sérgio Sixpence, em Blantyre.
0: 7 horas e 24 minutos, vamos às notas sobre economia e negócios no noticiário econômico, hoje trazido por Ignacio Gamay.

Uma vez mais, bom dia. A hidroelétrica de Cahorabaça registrou no primeiro semestre deste ano uma receita estimada em cerca de 263 milhões de dólares, fruto da produção de 6.399 gigawatts de energia elétrica. No mesmo período, a empresa alcançou um resultado líquido superior a 115 milhões de dólares. Em comunicado, a HCB refere que no período em referência foram transacionadas 27.538.315 ações cotadas na Bolsa de Valores de Moçambique a 3 meticais cada. As transações corresponderam a um volume financeiro de aproximadamente 85,5 milhões de meticais. A Tanzânia investe mais de 80 mil milhões de shillings, o equivalente a cerca de 2 mil milhões de meticais, na construção do porto de Mbambabay, na costa do Lago Niassa, para impulsionar as trocas comerciais com Moçambique e Malawi. O novo porto deverá impulsionar o comércio regional, o turismo, a pesca e atrair novos investimentos, consolidando a posição da Tanzânia como uma importante porta de entrada económica para a África Austral. O ministro dos Transportes da Tanzânia, Makame Mbarawa, destacou que o projeto integra a estratégia do governo de expandir infraestruturas para melhorar a conectividade e a eficiência comercial. Fechamos a presente edição do Noticiário Económico com um olhar à taxa de referência cambial. A compra do rand custa 3 meticais e 84 centavos e pode ser vendido a 3 meticais e 92 centavos. O dólar é adquirido a 63 meticais e 27 centavos para uma venda de 64 meticais e 54 centavos. E a compra do euro custa 72 meticais e 28 centavos e pode ser vendido a 73 meticais e 73 centavos. Bom dia.

0: Atualidade sobre as artes e cultura. O Teatro Oprimido celebra 25 anos com a realização de um colóquio internacional sobre o teatro como arte marcial. Este é o destaque do Cultural, hoje trazido por Sérgio Guissamul. Sérgio, bom dia.
1: Bom dia, Derit Lipang. O colóquio demonstrou que esta ferramenta ultrapassou os palcos tradicionais ao tornar-se um pilar de mediação e consciencialização. O encontro serviu também para o lançamento de um livro manual focado na cidadania participativa.
2: Se olha para o livro, é teatro do oprimido em democracia, transparência, participação e tributação, que são projetos que temos trabalhado nestes 25 anos. O teatro do oprimido serviu de elo para trazer a ligação entre os fazedores de políticas e as comunidades. Nós discutimos, através do teatro do oprimido, como ser cidadão, que é cumprir as obrigações da cidadania, mas também saber exigir os seus direitos. É, na verdade, um manual de teatro do oprimido. O que nós pretendemos é que as pessoas, sem terem necessidade de participar das nossas oficinas, tenham uma ferramenta que lhes permita produzir arte, produzir teatro, sobretudo produzir reflexão e produzir debate a nível comunitário.
1: Alvin Cossa, encenador e um dos pioneiros do movimento no país. Foi a 16 de julho de 2001 que a metodologia do teatro do oprimido deu os primeiros passos em solo moçambicano, que continua a transformar palcos improvisados em espaços de auditoria social e cidadania ativa. O artista plástico Celso Manhenga defende que devem-se desenvolver ações para a descoberta de talentos artísticos na infância, por ser nesta faixa etária que aparecem muitas habilidades. Domingos Cadeado.
3: Manhenga lamenta que as crianças tenham poucas oportunidades de contacto com a cultura e as artes devido ao foco excessivo nas atividades para adultos.
4: Essas pequenas vocações partem da liberdade que é dada na infância para as crianças, porque para desenvolver-se essas pequenas paixões, são paixões que vêm desde pequeno. Isso não adquiriu-se já adolescente, não adquiriu-se já nessa fase jovem adulta. Aquele julgamento de que isso não vai te levar para o lado nenhum. Eu acho que isso que às vezes acaba limitando as crianças ou limitando as pessoas.
3: O artista plástico baseado na cidade de Chimoio e Manica, Celso Manhenga, defende que os educadores e a sociedade devem dar às crianças liberdade para desenvolverem os seus talentos, pois grandes vocações nascem de pequenas oportunidades. A partir da cidade de Chimoio, Domingos Cadeado.
1: A Ocent Center lançou na noite de ontem uma jornada virtual de liderança e identidade para jovens africanos, denominada Imersão Nzinga. Trata-se de uma experiência virtual de 5 dias, criada para jovens africanos que desejam explorar a sua identidade, coragem, liderança e visão de futuro através da vida e do legado da Rainha Nzinga.
5: Consiste em 5 dias de encontros intensivos de aproximadamente 2 horas cada, em que nós usamos episódios específicos da vida da Rainha Nzingambande para explorar as qualidades de liderança que ela apresentou. Nós fazemos isto através de 7 momentos, que são os que se enquadram na metodologia 7 portais do OCET, para o bem da comunidade e, obviamente, de si próprio.
1: Mel Matzinho, historiadora, artista e fundadora da Outsend Center, que inspira-se na história de Nzinga em reconhecer as suas raízes, compreender os seus dons, enfrentar os seus medos, transformar as suas experiências e descobrir que tipo de liderança desejam exercer no mundo. Este foi o Cultural. Bom dia.
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0: O livro Miçangas e Tributos é a mais recente obra de poesia do autor moçambicano Olavo de Nias, conhecido pelo pseudônimo Chido Chemoio. É sobre este livro que vamos falar hoje no Café da Manhã, o espaço de entrevista aqui no Jornal da Manhã. E de resto já está em presença aqui nos nossos estúdios o autor desta obra, Chido Chemoio, conforme disse, Olavo de Nias. Bom dia e bem-vindo a este nosso espaço de entrevista. O que é que busca, portanto, retratar nesta obra de poesia, Miçangas e Tributo?
1: Bom, muito obrigado. Eu gostava, em primeiro lugar, agradecer à Rádio Moçambique, porque é parte desta viagem que iniciei em 2022. Eu trago aqui este pequeno ensaio de pensamentos, de ideias que eu procuro expor. Ele está dividido em duas partes. Por um lado, miçangas, por outro lado, tributo. A primeira parte

0: nós africanos, familiaridade, não é sujidade que se lava com sabão. O conceito de família é muito mais alargado e isso torna a África diferente. Mas há uma tendência, de facto, de mudar a juventude para compreender o conceito de família de maneira diferente. Eu depois, se permitir, com o tempo, poderei colocar, declamar um e outro poema. Na segunda parte, eu convido, na verdade, a questão do tributo. É tributo que eu dou aos meus ancestrais. A prova material e objetiva de que a gente que deu, a gente que recebeu missão de Deus para depositar pessoas aqui na face da terra. E essa gente depositou a mim. Então eu penso que tenho uma dívida com essa gente, que muito antes da colonização eles tinham uma forma de estar, tinham saúde própria, tinham ciência própria e conseguiram, com base nessa sua ciência, manter a espécie até chegar onde eu estou. Mas também eu faço tributo aos panafricanistas, aqueles filhos de escravos que foram levados à força de África e iniciaram o pensamento de libertar, portanto, o negro. E por via deles, portanto, o pensamento de libertação dos países africanos. Eu faço tributo neste livro aos combatentes da luta de libertação nacional. É nossa história. Não temos como apagar e é importante que seja transmitida essa história às novas gerações, porque há jovens que, como eu digo no livro, que tinham estudado muito pouco, mas colocaram em causa todo o seu projeto de juventude por uma causa justa como esta, de libertar o país. Há jovens que deviam, desde os seus 16, 30 anos, deviam estar a fazer coisas próprias de jovens. E tiveram que interromper isso. E é importante, de facto, independentemente do que se possa dizer, do que exista, eles são como se fossem nossos pais. E como eu disse, na familiaridade do contexto africano, um familiar não é sujidade que se lava com sabão. Então, essa gente merece todo o respeito nosso. Nós somos o que somos e eu sou o que sou hoje, à custa dessa gente.
1: Já disse que o livro, até pelo título, sugere dois grandes capítulos, temos Miçangas e Tributo. Que constatações é que tem encontrado, portanto, nas relações humanas, que é o que aborda neste primeiro capítulo, e o que é que busca resgatar aqui no Tributo?
0: Bom, em relação à primeira parte, como eu estava a dizer, há um conceito que tem que ser rebuscado, o conceito africano de família. E muitas das situações nós vemos famílias brigando e às vezes, como também vem num dos meus poemas, nos dividimos enquanto sociedade, por razões não objetivas, sabe? Porque alguém entende dividir-se do outro porque somos de regiões distintas, somos de línguas distintas, mas não, eu trago aqui no livro para que as pessoas possam compreender que o que nos une é o nosso sangue. E é o nosso sangue totêmico. Porque quando nós migramos dos Grandes Lagos para cá, havia indicação clara, portanto, por via dos clãs, portanto, por via dos totens, que você pertence ao totem X. E fomos descendo e viemos e fomos nos sedentarizando em locais onde havia outros povos. Fomos aprendendo as novas línguas com esses povos e, portanto, mas nós mantemos a nossa linhagem totémica, independentemente do sítio onde eu depois fui me depositar, independentemente do sítio onde eu fui registar-me como cidadão. No fim do dia, o que me une é a minha linhagem ancestral, é a minha linhagem totémica. É um dos poemas que eu trago também aqui, onde eu digo, viemos de mesma linhagem. E há grupos definidos. Um Lhovo, um Zou. Portanto, vai diferindo de região em região esse nome. Mas essa gente vem da mesma linhagem ancestral. Eu chamo a atenção a isto, porque nessa altura, quando esses povos desceram, com essa distinção, era mesmo para evitar incestos. E assegurar que os diferentes grupos casam com outros grupos diferentes. E isso, a família africana cresce. Mas tenho que também dizer, esta questão do valor totémico, na verdade, foi combatido, devo dizer assim, com muito registro, depois da guerra de 1917, que opôs os portugueses à dinastia Macomba. Porque logo a seguir, ao fim da guerra, houve um censo fictício que incluía, na verdade, o registro do totem.

0: intenção era caçar o Tutem, portanto, de todo o indivíduo que era desta dinastia Macombe, porque era tido como dinastia rebelde. E então, o que que os mais velhos, os pais, instaram aos seus filhos? Disseram: olha, não anunciem os vossos mutupos, mutupo é o Tutem. Não anunciem os vossos mutupos porque vão ser enfeitiçados. Pronto, essa é a forma que os mais velhos encontraram para amedrontar as crianças, para não anunciar os tutens, de tal sorte que se não anuncias o tutem, não és enfeitiçado. E se não anuncias o tutem, não és registado com aquele tutem. E, portanto, não corres o risco de ser morto. Mas essa é uma forma que a África tinha encontrado, que sempre viveu, em que mesmo nas saudações, sobretudo, eu faço referência à região centro de Moçambique, de onde eu venho, a saudação totémica é daquelas muito agradáveis em que as senhoras te saúdam com vários sinônimos do seu totém. E uma das coisas que nas saudações é solicitada no início. Munoerei. Munoerei significa qual é o seu totém. E é por isso que também, quando um jovem vai encontrar uma moça para namorar, uma das primeiras perguntas é essa: Munoerei, para evitar o incesto, para evitar que a pessoa se relacione com alguém que pertence ao mesmo, à mesma linhagem totémica, porque nós viemos de lá de onde viemos, devidamente definidos como. E é este assunto que eu, entre outros, eu trago. Mas também, eu abordo em dois poemas, chamo a atenção sobre os cuidados que temos que ter perante os cancros, sobretudo o cancro de próstata para os homens e o cancro de mama e do útero para as mulheres. Há dois poemas distintos. Do cancro do útero é dedicado às mulheres e de próstata é dedicado, portanto, aos homens. Mas eu fecho depois este livro lá no Tributo com um chamamento e anunciação dos diferentes panafricanistas, desde aqueles netos dos escravos e vindo até a África e desaguando em Moçambique. Inclusive, o chamam alguns nomes que nós, moçambicanos, alguns de nós não conhecemos como sendo nossos heróis, mas eles existem, eventualmente, porque são muitos. E eu convido alguns deles. Mas também convido neste livro as várias batalhas anticoloniais, não é? Para o nosso conhecimento também. Mais do que isso, eu abordo um pouco a história. Eu coloco algumas figuras do passado a conversar. Portanto, eu, por exemplo, digo: Ó Mwene Mutapa, conta tu mesmo a nossa história. Ó Nyamunda, contas tu própria a nossa história. Ó Changamire, contas tu própria a nossa história. Ó Macombe, contas tu a nossa história. E eu coloco-me em conversa neste livro com estas figuras, sendo elas a contar o que aconteceu.
1: Doutor, a poesia tem a sua característica peculiar de construção de mensagem, assim como para a sua percepção. Como é que espera alcançar as famílias e chamá-las à atenção sobre estes valores, de família que defende?
0: Eu penso que, pronto, a maneira como abordo os poemas não estão tão fechados. A pessoa tem que fazer muito esforço para compreender a mensagem. Penso eu, há de haver um e outro, mas a maior parte dos poemas que eu trago aqui, eles transmitem de forma aberta a mensagem, não é? Há alguns aspectos que, pronto, eu venho desta dinastia Macombe com alguns princípios. E na verdade, eu procuro exaltar neste livro, que é uma prática também que chamo, portanto, a juventude, aos outros todos, para olhar para este conjunto de princípios de vida, portanto, de vida tipicamente, na verdade, africana, não é? Para proteger aquilo que é o bem precioso, a vida, a nossa cultura, a nossa forma de estar. Porque é uma luta titânica, sabe, de eliminar tudo o que é vestígio de cultura africana. E nós mesmos, africanos, estamos a participar dessa guerra. Nós mesmos. Porquê? Porque fomos ensinados assim. Foram 500 anos de colonização em que fomos transmitidos que a nossa cultura não vale nada. Que a nossa pele, se fosse para mudar, iríamos mudar. Mas, infelizmente, sabe, não temos como mudar. Mas se houvesse a possibilidade de mudar, muitos que estão a combater a cultura africana teriam mudado essa pele para tomarem uma outra pele. Mas eu tenho orgulho, eu transmito neste livro o orgulho que eu tenho de pretos, o orgulho de ser negro. E por isso, com meus agradecimentos, eu agradeço a Deus pelo dom da vida e, sobretudo, por ele ter colocado na sua agenda de vida os pretos. Porque nesses ensinamentos todos que nós já fomos aprendendo ao longo do tempo, o preto não é parte dessa agenda. Está escrito em livros. Mas E queremos dizer que o preto sempre teve medo de Deus. E essa é a abordagem penosa. Eu digo penosa porque é difícil ser percebido que o preto sempre teve medo de Deus.
1: Muito bem. No capítulo ainda sobre miçangas, a poesia parece atuar como um guia de sobrevivência em tempos de incerteza. Como é que foi, portanto, o processo de lapidar estas pequenas coisas e sentimentos em versos?
0: Olha, se calhar eu tenho que começar já, como eu comecei por agradecer à Rádio Moçambique, porque ela é parte, de facto, dessa história. Isto aqui começa de uma maneira muito, muito, muito estranha, sabe? E eu, às vezes, quando explico, no início estava com receio de explicar isso, mas eu disse cá comigo, já não tenho idade para ter receio de explicar os fenómenos que têm a ver com a África. Estamos em 2022, sabe? Eu, por alguma razão, eu decido que tenho que sair de Chimoio para a minha zona de origem, que é a Serrachão, no distrito de Barwa. Tenho lá familiares que, do nada, eu digo, eu vou visitar minhas tias. Então, eu pego no carro e eu vou. Barwa fica a cento e... Acho que 140 e tal quilômetros de Chimoio, e depois tenho que fazer outros 33 quilômetros da Vila de Catandica, que é a sede de Barro, para Serrajó. Lá eu fui, sabe? Eu visitei várias famílias, minhas tias, mas sabe aquela humildade africana que estamos a matar? Eu, quando chegava a cada casa, as tias todas colocavam a esteira, sentavam-se todas na esteira, para me saudar, e eu a mim me davam a cadeira, elas sentavam na esteira e todas punham-se em vênia com as cabeças voltadas para a esteira a saudar de forma de mau iaguai, mau iagumbi, mau ianyachi uma, mau iaokwamkota. Todos esses são sinônimos do meu totem. E quando você tiver alguma coisa na pasta, você é capaz de tirar e entregar. É assim, nesta viagem, no regresso, é importante dizer isso, eu passo do monumento Macombe. Macombe foi uma dinastia que lutou de forma vigorosa contra a dominação colonial desde os anos 1600, por aí. Então, em 2017, o governo ergueu um monumento em reconhecimento e homenagem a esta dinastia Macombe. E eu sou parte também da história, portanto, acompanhei todo o processo, portanto, desse reconhecimento enquanto moçambicano, enquanto baruense, enquanto, na verdade, alguém que lê um pouco à volta desta. Então eu passei do monumento. Esse é o ponto de viragem, de facto, que marca esta obra. Passei do monumento e eu sei e aprendi de como se presta vênia aos nossos antepassados.
1: Muito bem, daqui a pouco vamos interagir com os nossos ouvintes, que poderão naturalmente colocar questões e opiniões. Mas antes, breve questão sobre questões administrativas. Este livro, quando é que sai às prateleiras e onde é que pode ser adquirido?
0: Bom, muito obrigado. Na verdade, o lançamento do livro está previsto para o dia 5 de agosto. Estamos a fazer pequenos acertos em relação ao local. Há duas propostas, mas eu quero acreditar que dentro dos próximos dias vamos ter precisão sobre o local. Mas vai ser aqui na cidade de Maputo. Vai haver uma réplica em Chimoio, a minha província. Mas também recebi um convite para fazer uma réplica na província de Nampula, onde eu fiquei 5 anos, nutri bastantes relações com as pessoas de Nampula e eles gostariam, na verdade, partilhar o momento comigo nesta obra.
1: Muito bem, Vitor África, vamos então interagir com os nossos ouvintes, que poderão interagir com o nosso convidado num dia em que falamos desta obra literária, que é um livro de poesias, Miçangas e Tributo, é o título do autor Chido Chemoio, ou simplesmente Olavo Denias.
2: 21 31 77 77 ou então 82 34 77. Eu repito os números: 21 31 77 77 ou então 82 34 77. São os números já disponíveis para a interação aqui no Espaço Café da Manhã. O estimado ouvinte pode escrever-nos também na página do Facebook Jornal da Manhã RM. Temos em linha o ouvinte Nelson Vasco a partir de Chinonanquila. Caro ouvinte, bom dia.
3: Ah, bom dia, Vitor África. Bom dia, o nosso convidado e também o grande moderador. Esse meu convidado, de fato, está já a resgatar a nossa africanidade. Está muito perdido. Por exemplo, vou perguntar: nos tempos nós cozinhávamos nossas panelas de bairro, que a comida era rara apodrecer. Mas hoje em dia não, a comida hoje prepara-se e diretamente vai às lembras. Então eu penso que força o nosso convidado, levando essa cultura para mudar o Ministério da Educação. Os meninos hoje que temos a tecnologia, temos também a nossa natureza africana. Muito obrigado, Nelson Vasco, e também grande ouvido com o Sistema Manhã, que está sempre no Café da Manhã. Obrigado.
2: Muito obrigado, caro ouvinte. Vamos agora até Xai Xai, ouvinte Félix Paroque. Bom dia.
4: Olá, bom dia, Vitor Nafka. Bom dia, Lipang. Bom dia, nosso convidado. Queremos felicitá-lo pela esta obra interessante, que traz abordagens muito, muito, muito curiosas e até busca a história, busca, enfim, algo que tem a ver com família. Enfim, eu penso que é uma obra muito interessante. O desafio que o nosso convidado, se calhar, tem é a divulgação desta obra e expandir por todo o país para que possamos ter e ler essa história. É interessante que ontem estávamos a falar do primeiro concurso a nível nacional de literatura e eu colocava as limitações que estavam a dar nesse concurso, olhando apenas para os 50 anos de independência. Mas tem aqui uma obra que, se calhar, podia entrar neste concurso e concorrer de igual para igual com outras obras, mas enfim, o nosso convidado de ontem disse que a limitação era mesmo 50 anos de independência. Mas quero agradecer esta obra. Um abraço, espero que se porque enche aí nas mais do Rio Popo.
2: Vamos agora até Caia, ouvinte Domingos Xunga. Bom dia.
5: Vitor África, muito bom dia os ouvintes da Rádio Moçambique. Respondo Domingos Xunga de Caia, posto administrativo de Muraça. Primeira coisa, eu quero saber o que quer dizer Missanga. Segunda coisa, agradecer o autor pelo trabalho, que continue com este pensamento de fazer ou de fazer crescer o nosso país na parte da poema. Então, para terminar, gostaria de agradecer pela presença que ele fez nos estúdios da Rádio Moçambique. Com poucas palavras, eu, Domingos Xunga, de Caia, muito bom dia e bom trabalho.
2: Obrigado, ouvinte Domingos Xunga. Vamos espreitar a nossa página do Facebook. Já temos algumas mensagens. Começamos com a do ouvinte Sérgio Conceição, que escreve: bom dia, desde 27 de abril entrou em força a implementação do Tratado de Marrakech. Como convidado, pensa em disponibilizar esta magnífica obra em formatos alternativos, como Braille e outros? Questiona o ouvinte Sérgio Conceição. Temos também a mensagem do ouvinte Rosário Intepa, a partir de Xemba, que escreve: bom dia aos profissionais da Rádio Moçambique. Gostaria de saber, junto do nosso convidado, qual o impacto direto desta obra literária na vida das pessoas, principalmente para aquelas que já perderam a identidade cultural como moçambicano. Esta é a questão do ouvinte Rosário Intepa, a partir de Xemba. O ouvinte Santos Abdala escreve: bom dia, Café da Manhã. Saudações extensivas a todos os ouvintes da RM. Gostaria de saber do convidado: empatia e alteridade. A formação de valores passa por muito pela capacidade de nos colocarmos no lugar do outro. Que passagens ou elementos da obra considera mais impactantes no despertar da empatia? Resgate da dignidade em tempos de transformações sociais rápidas. De que modo a obra resgata valores fundamentais como o respeito, a solidariedade e memória coletiva? Questiona o ouvinte Santos Abdala. 21-31-77-77 ou então 82-34-77. Os nossos números estão disponíveis para interação. Vamos até Zambésia, concretamente no distrito de Derre. Ouvinte Gulamande, Dixon Gulamande Kubula. Bom dia.
6: Muito bom dia, senhor jornalista, e muito obrigado. E bem-vindo o nosso convidado que está no estúdio e ele chegou muito cedo. Isso que é muito bom. Eu quero agradecer o nosso convidado. A explicação já ouvimos. Agora, que eu estou a apelar, essa obra deve se abranger nos distritos e nas localidades. Porque temos crianças que estudam nona, oitava, décima, para eles aprender também. Essa obra está bem-vinda. através do governo de Moçambique, através do Partido Frelimo. Bom trabalho para nosso convidado e boa continuidade. Dixon no Gulamanda Kubula Der, província da Zambésia.
2: Muito obrigado, ouvinte Dixon Gulamanda Kubula. Vamos continuar na nossa página do Facebook. Temos o ouvinte Lencastre Pacua, da cidade de Maputo, que escreve: saudações aos profissionais da Rádio Moçambique e ouvintes. Quero começar por congratular o autor pela elaboração e consequente lançamento desta obra. Pelo título, é possível perceber que o livro reúne importantes reflexões sobre o mosaico socioantropológico de Moçambique. Daí que como é que as ideias apresentadas nesta obra podem contribuir para o resgate e fortalecimento dos valores morais que muitos consideram estar em processo de erosão na sociedade atual? Esta é a questão do ouvinte Lencastre Pacua. O ouvinte Bacar Nakulenga escreve: bom dia, café da manhã. Qual a essência desta obra, sobretudo no resgate dos valores humanos para a permanência da identidade cultural do povo moçambicano? Bem, temos mais alguma mensagem aqui. Ouvinte Salomão Nhantumbo escreve-nos a partir da Ponta do Ouro. Bom dia, gostaria de saber, junto do convidado, se é possível ter acesso ao livro nas prateleiras das bibliotecas públicas e privadas. Em outras palavras, gostaria de saber como ter acesso ao livro. Vamos interagir com o nosso último ouvinte. Ouvinte Domingos Neves, a partir de Chimoio. Bom dia.
7: Viva, meu caro Vitor África, e extensivamente ao nosso público, ouvinte. E quero aqui umas saudações cordiais ao Dr. Olávio Diniasso, que é subejamente conhecido cá no Chimoio, que é o coordenador da Associação Wamacumbe. Ele que valoriza a nossa cultura, ele que valoriza a nossa história. Um grande abraço para ele e está a resgatar a história aqui, trazer a dinastia Macombe, trazer a história dos Xangamires, Dombos e está de parabéns. E só mesmo para terminar, para a questão de poupança de tempo, o título Missangas e Tributo, o que sugere? Mas não disse, Domingos Neves, da região planática dos Montes, Pinga, Chimanimano, Vumba e Cabeça de Velho. Aquele abraço, África, bom dia.
2: Muito bom dia e obrigado pela audiência. Adero Tulipang, está terminada a sessão de interação.
1: Muito obrigado, doutor. Para reagir mesmo em 4 minutos às opiniões, questões e também felicitações dos nossos ouvintes.
0: Bom, queria agradecer a todas as intervenções, aos que interviram, pela força que me dão. E isso dá bastante alento para continuar a trabalhar. Em relação às questões que foram colocadas, na verdade vou começar por esta do título. Como eu estava a dizer, a obra foi inspirada, portanto, na dinastia Macombe. Eu passei do monumento, fiz a vênia, não é, aos antepassados ali. Repare que eu não consegui dormir naquele dia e alguma coisa me dizia que eu devia ir atrás para perceber melhor sobre Macombe. E aí entrei no computador, baixei os artigos que tinham a ver. Eu fiquei louco disso. Não tinha a mínima noção da dimensão desta dinastia. E eu comecei então um texto narrativo, acho que era uma hora, 2 horas de madrugada, e do nada eu transformo aquele texto narrativo em um poema. E fui meditar, às 10 horas acordei. Um abraço ao Egídio Pascoal, porque quando acordei, ele veio o texto da Rádio Moçambique. E quem me recebeu foi o Egídio. Então eu disse a Egídio: eu escrevi isso aqui. Ele olhou e disse: olha, declama lá, quero ouvir. Lá declamei, eram 11 e tal. O poema foi ao ar em 2022, por volta das 13, na Rádio Moçambique, na Antena Nacional. Mas o título tem a ver mesmo com a forma de ser e de estar de Macombe. Foi a última dinastia a aceitar usar roupa ocidental, porque há um ditado dentro da dinastia: Kunsi Kwangula Kunauliri, é o pior manga-manga. Kunsi Kwangula é o pior manga-manga Kunauliri. Por detrás de uma comida que você entregue do nada, há algo a mais que tens que entregar de volta. E então ele nunca aceitou as ofertas, nem as miçangas que eram feitas de trocas, nem tão pouco as capulanas. E muito pouco ainda o dinheiro. Então eu fui buscar este conceito de missanga como objeto de troca que você pode receber do nada. Então, eu chamo a atenção, ao recebimento de coisas do nada. Porque amanhã você tem que entregar o triplo daquilo. Mas a pessoa não te avisa que ele está te querendo tirar uma coisa.
1: Temos um minuto e meio, doutor.
0: E a obra, eventualmente, penso que nos próximos dias vamos com o editor, vai estar disponível nas prateleiras a nível da cidade de Maputo. O desafio maior de nós todos é o que eu chamo a atenção aqui, para que cada um de nós faça uma reflexão, saber de onde veio mesmo. Tirar um minuto de silêncio para seguir a sua linha. Quem eram os seus avós? De onde vieram essas pessoas? Porque essas são as únicas pessoas que receberam a missão de Deus para colocar a cada um de nós aqui. Muito obrigado.
1: Muito bem. Hoje, no Café da Manhã, falamos desta mais recente obra de poesia do autor moçambicano Olavo de Nias, também conhecido pelo pseudônimo Chido Chemoio. É com este autor que falamos, portanto, sobre esta obra literária, uma obra de poesia que estará nas prateleiras nos próximos tempos. E agradecemos pela presença aqui nos nossos estúdios.
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1: Pontualmente, 8 horas em toda a República de Moçambique. Está de regresso o jornalista Vitor África para atualizar as notícias no terceiro e último bloco deste jornal.
2: O antigo primeiro-ministro britânico Tony Blair foi recebido ontem em Maputo pelo presidente da República, Daniel Chapo, tendo elogiado o processo de diálogo nacional inclusivo em curso em Moçambique. Tony Blair, que dirige o Institute for Global Change, felicitou por isso o chefe de Estado pela forma como está a conduzir o processo e considera que a iniciativa representa um passo importante para o reforço da unidade e da coesão entre os moçambicanos.
11: First of all, I would like to congratulate the president.
12: Eu gostaria de felicitar o presidente Chapo pelo diálogo nacional que está a estabilizar o país. Isso é importante, porque as pessoas veem Moçambique hoje como um país com potencial e com um futuro pela frente, se combinado com os caminhos certos para o desenvolvimento.
2: Tony Blair, antigo primeiro-ministro britânico e presidente do Institute for Global Change, uma organização internacional que trabalha com governos de diversos países, incluindo Moçambique, para acelerar o desenvolvimento econômico e fortalecer as instituições públicas. Ainda ontem, o presidente da República recebeu uma delegação do grupo Pamesa Cerâmica. No segmento das conversações iniciadas em Lisboa com o presidente do grupo espanhol, Fernando Roig, durante o encontro, as partes avançaram na definição de acordos de cooperação que poderão incluir a criação de 10 escolas de formação desportiva em Moçambique através do Villarreal Clube de Futebol e iniciativas na área de energia. Utentes do Serviço de Medicina Legal do Hospital Central da Beira, em Sofala, ressentem-se de uma alegada demora na libertação de corpos depois da realização de autópsia. A queixa foi apresentada ao secretário de Estado da província de Sofala, Manuel Rodrigues, durante uma visita ontem à maior unidade sanitária da zona centro do país.
13: Eu estou preocupado com a liberação do corpo. Estão a ser morosos na liberação do corpo.
14: Cheguei aqui 5h30, 5h30 fui atendido aqui como quinta pessoa. Você está vendo? Mas 5h30 que eu cheguei aqui ninguém estava. Estava aqui tudo vazio. Eu cheguei e sentei como primeira pessoa. Mas até agora ainda não saí aqui.
15: O doutor chegou tarde aqui que atende essas coisas. Não pode. Das 6 até agora já estaríamos muito longe a tratar outros assuntos. Agora estamos aqui a fazer o quê até esta hora? Isso aqui talvez, excelência, que pode nos tirar desse sufoco. Desculpe lá.
2: Por seu turno, o secretário de Estado em Sofala prometeu averiguar as denúncias junto da direção do estabelecimento hospitalar. O Instituto Nacional de Meteorologia no NIASA apela aos governos distritais das zonas sul e norte da província a iniciar a implementação de ações antecipadas de mitigação dos impactos da ocorrência do fenômeno El Niño, previsto para agosto próximo. O fenômeno caracterizado pela falta de chuva e estiagem vai afetar principalmente os distritos de Kwamba, Mecanhelas, Mandimba e Metarica, segundo o delegado do Instituto Nacional de Meteorologia, no Niassa, Leonardo Licolonga.
10: Esta primeira fase já foi divulgada a nível nacional e a fase subsequente é as províncias que devem divulgar, tendo em conta com outros setores da atividade, de modo que as comunidades ficam preparadas, os órgãos locais também ficam preparados face a esse fenômeno.
2: No país, o El Niño poderá afetar com maior intensidade as regiões centro e sul. Crise alimentar ameaça mais de 150 pessoas no distrito de Chibuto, em Gaza, devido ao fracasso da produção alimentar na presente campanha agrícola. Jornalista Francisco Nelson.
16: A administradora distrital de Chibuto, que partilhou a informação, anotou que as vítimas da fome necessitam de apoio alimentar urgente. Cacilda Banze explica que a situação é mais crítica nas zonas de sequeiro, onde a produção de alimentos depende exclusivamente da chuva. A governante diz que não chove no distrito de Chibuto já há cerca de 4 meses, facto que coloca em risco as sementeiras da época em curso devido ao stress hídrico. Francisco Nelson, cidade de Xai-Xai.
2: O Partido Frei Limo exorta os moçambicanos a aderirem à segunda fase das audições públicas no contexto do Diálogo Nacional Inclusivo em curso no país. Segundo o porta-voz do partido, Pedro Galichi, as contribuições dos cidadãos nestas audições vão contribuir para a consolidação do Estado de Direito Democrático.
17: Os moçambicanos continuem a participar nesta importante plataforma, neste importante mecanismo, como o caminho através do qual precisaremos de mais rapidamente alcançar níveis desejáveis e ideais da nossa reconciliação, da paz, para o avanço mais rápido do nosso país.
2: O porta-voz da Frelimo falava na noite desta segunda-feira, no fim de mais uma sessão da Comissão Política do Partido. E no desporto, a seleção de futebol da Espanha, vencedora do Mundial 2026, lidera o ranking da FIFA de melhores seleções do mundo, seguida por Argentina, no segundo lugar. A classificação divulgada esta segunda-feira coloca a seleção francesa no terceiro lugar, Inglaterra no quarto, o Brasil no quinto, e na sexta posição está uma seleção africana, Marrocos. Portugal desceu para a sétima posição e ainda, a nível da lusofonia, destaca-se Cabo Verde, que subiu 3 lugares para a posição 63, Angola está na posição 87 e Moçambique está na posição 103, à frente das seleções da Guiné-Bissau, Macau, São Tomé e Príncipe e Timor-Leste. Apresentamos as notícias no próximo bloco às 9 horas.

0: Estamos já na reta final desta segunda edição da Semana do Jornal da Manhã, mas antes do fecho, vamos recordar as notas que estiveram em destaque nesta manhã de terça-feira. Dissemos que crise alimentar ameaça mais de 150 mil pessoas no distrito de Chibuto, em Gaza. Em causa, o fracasso da produção alimentar na presente campanha agrícola devido a fatores climáticos combinados. Enquanto isso, 9 distritos da província de Tete poderão ser afetados este ano pela seca e estiagem na sequência da nova vaga do fenômeno climático. El Niño. Na cidade de Beira em Sofala, há queixas sobre o mau atendimento e demora na medicina legal. A situação tem criado constrangimentos para a realização de cerimônias fúnebres. No estrangeiro, inundações repentinas matam 20 pessoas e ferem outras 80 no leste do Afeganistão. No Café da Manhã, falamos hoje do livro de poesia Miçangas e Tributo. O nosso convidado foi o autor desta obra literária, Shido Chemoy, ou simplesmente Olavo de Niasse. Estimado ouvinte, obrigado pela audiência. São agradecimentos de uma vasta equipa de profissionais que, do Ruvuma ao Maputo, do Zumbo e ao Índico e também pela região austral de África, tornaram possível esta segunda edição da Semana do Jornal da Manhã. Em nome destes profissionais, despedem-se Francisco Jati, que esteve na sonorização, Vitor África nas notícias, eu sou Adéri Tulipang, assino a edição e apresentação. Bom dia, muito obrigado pela companhia e até uma próxima oportunidade.
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1: 8 horas e 11 minutos. 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
1: Oito horas e 22 minutos. 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
2: Oito horas e 28 minutos. 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
2: Helena Pitori, ouvinte, bom dia. O antigo primeiro-ministro britânico Tony Blair foi recebido ontem em Maputo pelo presidente da República, Daniel Chapo, tendo elogiado o processo do diálogo nacional inclusivo em curso no país. Tony Blair, que dirige o Instituto for Global Change, felicitou o chefe de Estado pela forma como está a conduzir o processo e considera que a iniciativa representa um passo importante para o reforço da unidade e coesão entre os moçambicanos.
3: First of all, I would like to congratulate the president.
4: Eu gostaria de felicitar o presidente Chapo pelo diálogo nacional que está a estabilizar o país. Isso é importante, porque as pessoas veem Moçambique hoje como um país com potencial e com um futuro pela frente, se combinado com os caminhos certos para o desenvolvimento.
2: O antigo primeiro-ministro britânico Tony Blair, que dirige o Instituto for Global Change, felicita o presidente da República, Daniel Chapo, pela forma como está a conduzir o processo do diálogo nacional inclusivo e considera que a iniciativa representa um passo importante para o reforço da unidade e coesão entre os moçambicanos. A crise alimentar ameaça mais de 150 mil pessoas no distrito de Chibuta, em Gaza. Em causa está o fracasso da produção alimentar na presente campanha agrícola. Francisco Nelson.
5: A administradora distrital de Chibuta, que partilhou a informação, anotou que as vítimas da fome necessitam de apoio alimentar urgente. Cacilda Banze explica que a situação é mais crítica nas zonas de sequeiro, onde a produção de alimentos depende exclusivamente da chuva. A governante diz que não chove no distrito de Chibuta já há cerca de 4 meses, facto que coloca em risco as sementeiras da época em curso devido ao stress hídrico. Francisco Nelson, cidade de Xai-Xai.
2: Instituto Nacional de Meteorologia, INMET, apela aos governos distritais das zonas sul e norte da província a implementarem ações antecipadas de mitigação de possível impacto do fenómeno climático El Niño previsto para agosto. Segundo o delegado do Instituto Nacional de Meteorologia, INMET, Leonardo Licolonga, o fenómeno caracterizado pela falta de chuva e estiagem vai afetar principalmente os distritos de Cuamba, Mecanhelas, Mandimba e Metarica.
6: Esta primeira fase já foi divulgada a nível nacional e a fase subsequente é as províncias que devem divulgar, tendo em conta com outros setores da atividade, de modo que as comunidades fiquem preparadas, os órgãos locais também ficam preparados face a esse fenômeno.
2: O fenômeno El Niño poderá afetar com maior intensidade as regiões centro e sul do país. O Conselho Executivo Provincial de Tete aprecia esta manhã a Estratégia de Desenvolvimento da Região Centro para o Zambeze. O instrumento estabelece as principais linhas de orientação para o desenvolvimento socioeconômico dos próximos 10 anos. Ignacio Gamay.
7: O documento elaborado sob coordenação da Agência do Zambeze define um conjunto de ações estratégicas destinadas a impulsionar setores como agricultura, indústria, infraestrutura, turismo e energia, com o objetivo de promover um crescimento integrado e sustentável da região centro do país até 2035. Além da estratégia de desenvolvimento, os membros do Conselho Executivo Provincial vão analisar a proposta de realização da 15ª edição do Festival Provincial Nhaoguli Wankulu, bem como a proposta do programa da Conferência Internacional de Investimento de Tete. De onde falou Ignacio Gamay.
2: Será lançada em breve a obra intitulada Missangas e Oferendas, da autoria do escritor Olavo Daniessa, também conhecido por Che do Chimoio. Falando esta manhã no café da Rádio Moçambique, o autor disse tratar-se de um livro de poesia que celebra a memória, a ancestralidade e a resistência que atravessam gerações.
8: Mas eu fiz depois este livro lá no tributo com um chamamento e anunciação dos diferentes panafricanistas, desde aqueles netos dos escravos e vindo até a África e desaguando em Moçambique. Inclusive, eu chamo alguns nomes que nós, moçambicanos, alguns de nós, não conhecemos como sendo nossos heróis. Mas eles existem, eventualmente, porque são muitos. E eu convido alguns deles. Mas também convido neste livro as várias batalhas anticoloniais, não é? Para o nosso conhecimento também.
2: O escritor Mlav Danyas, falando da sua mais recente obra literária intitulada Missangas e Oferendas, a ser lançada brevemente em Maputo. Mais do que uma coletânea de poemas, Missangas e Oferendas apresenta-se como um testemunho literário que reafirma a importância da preservação da memória coletiva e da valorização das narrativas africanas, promovendo um diálogo entre o passado, o presente e o futuro. Na atualidade internacional, uma forte tempestade já causou 10 mortos e deixou mais de 100 mil pessoas isoladas no Chile. O governo declarou o estado de catástrofe e de emergência nas zonas mais afetadas. A chuva, ventos fortes e inundações provocaram cortes de estrada, água e eletricidade, para além de milhares de casas danificadas. As autoridades classificam o fenómeno como um dos mais graves dos últimos anos e alertam que o mau tempo deverá continuar até o fim de semana. O tempo. A Tete será hoje a cidade mais quente do país, com 33 graus centígrados de temperatura máxima. Nampula, 32. Lixinga, Pemba, Quelimane, Beira e Vilanculo vão registrar 29 graus. Chimoio, 28. Inhambane, 27. Por último, Maputo e Xaixai com 25 graus centígrados. Próximas notícias quando forem 10 horas.
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2: Uma vez, muito bom dia.
3: Renovados os votos de um bom dia, a Presidente da Assembleia da República efetua de hoje até sábado uma visita de trabalho à República de Angola. Margarida Talapa vai presidir a 15ª Sessão Intercalar da Assembleia Parlamentar da Comunidade dos Países de Língua Portuguesa, APCPLP, subordinada ao tema Governação Democrática, Segurança e Integridade, fortalecendo a resiliência institucional na CPLP. A Presidente do Parlamento Moçambicano assume desde julho de 2025 a presidência da APCPLP, organização que congrega as Assembleias Legislativas de 9 Estados-membros. Um comunicado da Assembleia da República refere que, a anteceder à sessão intercalar, vai decorrer a reunião da Conferência dos Presidentes dos Parlamentos Nacionais e sessões das Comissões Permanentes para Áreas de Política, Estratégia, Legislação e Circulação, Comissão de Economia, Ambiente e Cooperação e a Comissão de Língua, Educação e Cultura. Estão igualmente agendadas reuniões dos presidentes dos grupos nacionais, da Rede de Mulheres Parlamentares da CPLP e da Rede de Jovens Parlamentares da CPLP. O governo do distrito de Bilene, em Gaza, endurece a luta contra práticas desviantes no seio de alguns servidores do Estado de diferentes setores da administração pública. Com efeito, decorre a tramitação de 6 processos disciplinares que abrangem funcionários de vários setores, com destaque para educação e saúde, acusados de absentismo laboral, mau atendimento e suborno. A medida é vista pelas autoridades como uma demonstração de tolerância zero contra atos que comprometem a prestação de serviços ao cidadão e a boa governação. O administrador distrital do Bilene, Araújo Mamade, explica que a mão dura contra funcionários desonestos visa restaurar a confiança na administração pública e garantir que os serviços sejam prestados com transparência, ética e respeito pela lei. A província de Inhambane registrou este ano mais de 1000 casos de violência contra o idoso. A maior parte dos casos foram registados nos distritos de Massinga, Vilanculo e Zavala. A diretora provincial de Género, Criança e Ação Social em Inhambane, Dúlia David, diz que decorrem em todos os distritos ações de consciencialização das comunidades para o respeito dos direitos deste grupo social. O Instituto Nacional de Meteorologia, INEAS, apela aos governos distritais das zonas sul e norte da província a implementarem ações antecipadas de mitigação de possível impacto do fenómeno El Niño previsto para agosto. Segundo o delegado do INAM, INEAS, Leonardo Licolonga, o fenómeno caracterizado pela falta de chuva e estiagem vai afetar principalmente os distritos de Coamba, Mecanhelas, Mandimba e Matarica.
4: Esta primeira fase já foi divulgada a nível nacional e a fase subsequente é as províncias que devem divulgar, tendo em conta com outros setores da atividade, de modo que as comunidades ficam preparadas, os órgãos locais também ficam preparados face a esse fenômeno.
3: O delegado do Instituto Nacional de Meteorologia, INEAS, Leonardo Licolonga. Será lançada nos próximos dias em Maputo a obra intitulada Missangas e Oferendas, da autoria do escritor Olavo de Nias, também conhecido por Shido Che Moyo. Olavo de Nias disse hoje no espaço Café da Manhã da Rádio Moçambique que se trata de um livro de poesia que celebra a memória, a ascentralidade e a resistência que atravessam gerações.
5: Mas eu fecho depois este livro com um chamamento dos diferentes panafricanistas. Desde aqueles netos dos escravos e vindo até a África e desaguando em Moçambique. Inclusive, eu chamo alguns nomes que nós, moçambicanos, alguns de nós não conhecemos como sendo nossos heróis. Mas eles existem, eventualmente, porque são muitos. E eu convido alguns deles. Mas também convido neste livro as várias batalhas anticoloniais, não é? Para o nosso conhecimento também.
3: Segundo o escritor, mais do que uma coletânea de poemas, missangas e oferendas, apresenta-se como um testemunho literário que reafirma a importância da preservação da memória coletiva e da valorização das narrativas africanas, promovendo um diálogo entre o passado, o presente e o futuro. A atualidade internacional. A Jordânia anunciou que interceptou e destruiu 3 mísseis iranianos que entraram no seu espaço aéreo durante a noite. Segundo as autoridades, não houve vítimas e nem danos materiais. Após o incidente, o governo da Jordânia apresentou um protesto formal ao Irão. O episódio ocorre num contexto de crescente tensão entre Teerã, Israel e os Estados Unidos da América. O agravamento do conflito aumenta o risco de uma guerra mais ampla no Médio Oriente e mantém preocupações sobre a segurança regional e o impacto nos mercados energéticos. Foram as notícias da JONS, as próximas às 12h30 no Jornal da Tarde. Bom dia.
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0: yeah. 11 horas e 8 minutos.

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11 horas e 56 minutos em Moçambique. Estimado ouvinte, está a começar o primeiro período de antena em língua portuguesa aqui na Rádio Moçambique. Um período que lhe vai acompanhar até por volta das 13 horas e 54 minutos. Está na companhia de Albino Saíde e Marcos Pedro. Bem-vindo.

estamos no finalzinho da manhã de terça-feira. Estamos a 21 de julho, sete meses para o ano 2021, melhor, e 26. Nesta terça-feira, o amigo ouvinte poderá acompanhar pontualmente às 12 horas os tópicos do Jornal de Inhambane. Poderá de seguida acompanhar a nossa montra sonora e teremos música moçambicana até por volta das 12 horas e 30 minutos, altura em que vamos apresentar a atualidade nacional e internacional na primeira edição do Jornal, no Jornal Nacional. Neste caso, o Jornal da Tarde em cadeia nacional. 13 horas teremos o Jornal de Inhambane na sua primeira edição e depois anúncios diversos. E teremos também um espaço musical até por volta das 13 horas e 54 minutos. A altura em que a emissão vai continuar aqui na rádio em língua Ritonga. Estamos no ar em 102.1 MHz em Umini, 89.9 na Massinga, mas também pode-nos acompanhar na frequência de 89.0 em Quecico. Aqui na cidade de Inhambane estamos no ar em 101.6 FM Stereo, mas também pode acompanhar a nossa emissão na frequência de 88.0 em Funhalouro, tal como pode acompanhar através do RM Play e também pelo www.rm.co.mz. Já disse que está na companhia de Albino Saída Amélia e Marcos Pedro. Em nome dos profissionais da Rádio Moçambique, desejamos a si, estimado ouvinte, uma ótima manhã. E para já, o início de tarde de terça-feira, hoje, 21 de julho de 2026. Bem-vindos, estamos juntos. Ainda estamos a dizer bom dia.

0: Pode ouvinte acerta o seu relógio em todo o país. Estamos neste momento com 12 horas.
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0: Altura de acompanhar os tópicos do Jornal de Inhambane, que vai ao ar pontualmente às 13 horas. Aqui está Horácio Romão. Horácio, muito boa tarde.
2: Boa tarde, Albino Said. Uma saudação extensiva ao estimado ouvinte. Mais de 1000 casos de violência contra o idoso foram registados este ano na província de Inhambane. Partido Frelimo Inhambane avalia o desempenho dos 5 municípios sob sua gestão. Em Inhambane, a fraca inclusão da pessoa com deficiência na prática de desporto. A constatação é da Associação Abaliza, que já tem um plano concreto para reverter a situação. Estas são, então, as manchetes do Jornal da Tarde. O desdobramento destas e de outras notícias da atualidade provincial às 13 horas aqui na Rádio Moçambique. Não perca.
0: Obrigado, Horácio Irmão. Espero por si daqui a pontualmente 59 minutos na primeira edição do Jornal de Inhambane. Muito boa tarde.
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0: 12 horas e 5 minutos, música moçambicana, até por volta das 12h30, altura do Jornal de Tarde em Cadeia Nacional. Enquanto vamos intercalando com a nossa montra sonora nesta tarde de terça-feira, para si que está a viajar, desejamos desde já uma ótima viagem. Bom apetite a você que está a tomar a sua refeição. É hora do almoço, não é?

Chama-se Shani Waguni e canta Xinge Xinge na versão em língua portuguesa. Nesta festa, são 12 horas e 9 minutos. Estamos no espaço musical aqui na Rádio Moçambique, nesta tarde de terça-feira. Continuamos em Inhambane, até porque Shani Waguni tem suas raízes aqui na província de Inhambane, lá para a terra dos falantes da língua Chichope. Voltamos na cidade de Inhambane para convidar Tony Fanequiso, o seu único álbum, para trazer a música Saudades, Saudades daqueles tempos.

São saudades. Tony Funny que isso. Não se atrasa, estimado ouvinte. Vá de acordo com o relógio da Rádio Moçambique. São 12 horas e 14 minutos. E queremos que você esteja sempre ligado a nós. Onde quer que esteja, a sua companhia é a melhor. Tony Fone aqui, isso com saudades. Dá espaço a... Ah, Nelson Chongo. Disse que filho de peixe, peixinho é. E não podia ser diferente. Nelson Chongo, a semelhança da Tânia Chongo, tem estado a reviver estes dois artistas do nosso país, neste caso Carlos e Zé da Chongo. Lembre-se que Zé da Chongo perdeu a vida em 2004 e Carlos Chongo perdeu a vida em 2005. Mas os filhos continuam com este legado. Nós fomos, portanto, trazer esta música deste álbum tributo a Carlos e Zé da Chongo. Mabarakene. Yeah. Chama-se Nelson Chong, como está fazendo referência. 12 horas e 15 minutos. Uma vez mais, muito boa tarde. Você está ligado à Rádio Moçambique.

Chama-se Nelson Xiong e canta Mabaraken, música do seu pai, Carlos Xiong. Portanto, extraímos esta música do álbum tributo a Carlos José de Xiong, um álbum que tem 14 faixas. E fazem parte vários artistas, à semelhança de António Marcos, Luiz Tabão, Tabasile, Sisaquel Macomba, entre outros artistas moçambicanos que então cantaram e deram a sua voz para imortalizar estas duas figuras, Carlos e Zé de Xiong. São 12 horas e 20 minutos. E, tal como estamos aqui a fazer referência, é sempre importante que o diálogo seja o guião das nossas famílias. É preciso conversar, é preciso dialogar para que todos os problemas possam ser sanados. Porque sem diálogo as coisas não vão acontecer. Vai acontecer a semelhança do que o Nelson Xiong está a fazer referência, de as pessoas viverem apenas nos bares, nos hotéis, porque não há harmonia na família, não é? Mas para que o diálogo possa fluir, é importante também deixar o coração em paz. É preciso limpar o seu coração e, como disse em Xangana, Basi Sambilo. São 12 horas e 20 minutos. Chama-se Justino Baca. Basi Sambilo.

0: limpe o seu coração de sentimento de cólera, de ódio e de tanta maldade que de nada lhe vai ser útil. Limpe o seu coração, que a felicidade e a prosperidade do outro não lhe incomoda. Limpe o seu coração. 12 horas e 24 minutos, chama-se Justino Baca, com este Bassi Sambilo. Daqui a pouco, estimado ouvinte, vamos então apresentar as notícias nacionais e internacionais no espaço reservado ao Jornal da Tarde em cadeia nacional.
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0: Renovado votos de uma ótima tarde, um abraço muito forte, um abraço bem forte para si. Boa viagem, se for o caso, e vamos viajar até as 12h30 com este Chitulanga. Recordamos aqui o nosso colega Febo Artiel, que daqui a pouco estará aqui connosco, não é? Sob funk, até a altura do Jornal da Tarde.

0: Bom balanço na sua rádio nesta tarde de terça-feira. Um funk à moda shop. Esta voz de Chito Langa. Shop Funk. É sempre um prazer imenso estar em sua companhia, estimado ouvinte. E queremos fazer votos sinceros de que esta tarde esteja a ser maravilhosa, naturalmente, na companhia da Rádio Moçambique. É altura para acompanhar as notícias nacionais e internacionais no Jornal da Tarde, um espaço noticioso da Rádio Moçambique transmitido em cadeia nacional, numa altura em que todo o país estamos com 12 horas e 30 minutos. Uma ótima escuta.
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0: cidade de Moçambique, acidente provoca morte de um agente da polícia de trânsito. Refere o outro de forma grave nesta manhã na estrada nacional número 1, na Baixa de Chicumbane, distrito de Limpopo, em casa. Mais de 650 famílias do distrito de Chiura, em Cabo Delgado, fixam-se em zonas seguras após terem abandonado as suas comunidades devido aos ataques terroristas. Na atualidade internacional, sobe para 967 o número de mortos e 2.423 casos confirmados de ébola na República Democrática do Congo. Tópicos do Jornal da Tarde, edição de terça-feira, 21 de julho de 2026. Já na companhia de Ernesto Chauk, na edição e apresentação, com Hermínio Abel na sonorização. Votos de ótima escuta. O Jornal da Tarde, acidente provoca a morte de um agente da Polícia de Trânsito e fere gravemente um outro nesta manhã na Estrada Nacional número 1, na Baixa de Chicumbane, distrito de Limpopo, em Gaza. Um assunto a acompanhar daqui a pouco neste jornal. Para já, o Presidente da Assembleia da República efetua de hoje até sábado uma visita de trabalho à República de Angola. Margarida Talapa vai dirigir a 15ª Sessão Intercalar da Assembleia Parlamentar da Comunidade dos Países de Língua Portuguesa, APCPLP, subordinada ao tema Governação Democrática, Segurança e Integridade, fortalecendo a resiliência institucional na CPLP. Dissemos nos destaques que acidente de viação provoca a morte de um agente da Polícia de Trânsito e fere gravemente um outro esta manhã na Estrada Nacional número 1, na Baixa de Chicumbane, distrito de Limpopo, na província de Gaza. Por menores, por Alfredo Muyanga.
1: O sinistro do tipo choque entre viaturas provocou igualmente danos materiais avultados. O porta-voz da PRM em Gaza diz que o outro agente da corporação, que contraiu ferimentos graves, encontra-se a receber assistência médica no Hospital Provincial de Xai-Xai. Júlio Nhamuxua diz que este é o segundo acidente em menos de 3 dias, com saldo de 4 vítimas mortais a ocorrer no distrito do Limpopo, e aponta a ultrapassagem irregular e fraca visibilidade resultante do intenso nevoeiro como sendo as principais causas destes acidentes.
2: Na manhã de hoje foi registrado um acidente de viação na Baixa do Limpopo, onde envolvia um auto pesado articulado e um outro auto ligeiro, em que foi efetuada uma manobra irregular, ultrapassagem irregular neste caso, e acabou colidindo com uma viatura que vinha em direção de Chicumbane para Xai-Xai. Nessa colisão houve como consequência um óbito e um ferido grave, que foi prontamente socorrido para o Hospital Provincial de Xai-Xai, totalizando só esta semana 4 óbitos. Essa é uma preocupação enorme. A preocupação surge na hora da ocorrência desses acidentes, porque há certos fatores climáticos que acabam influenciando nesses acidentes. Estamos a falar de nevoeiros que no período de manhã ocorrem na Baixa de Limpopo e em outras vias ao longo da N1. Somos chamados a ter mais prudência quando estivermos a conduzir as nossas...
1: Porta-voz do Comando Provincial da PRM em Gaza, Júlio Nhamuxua, e os acidentes de viação ocorridos na manhã desta terça-feira e domingo no distrito do Limpopo, tendo causado a morte de 4 pessoas. E um ferido grave. Cidade de Xai, Alfredo Muyanga.
0: Reforço no combate à criminalidade, sinistralidade rodoviária e desordens públicas são, para já, os grandes desafios da Polícia da República de Moçambique no país. Esta segunda-feira tomaram posse novos comandantes provinciais. A reportagem é de Cláudio Duane, da nossa redação central.
3: Boa tarde, Ernesto Chauk. O ministro do Interior, Paulo Xaxine, desafiou os novos comandantes provinciais da Polícia da República de Moçambique em Nampula, Tete e Gaza, a reforçarem a aproximação e coordenação com as comunidades com vista a fortalecer o combate à criminalidade e sinistralidade rodoviária no país. O governante apelou ainda para que a PRM mantenha uma articulação permanente e eficaz com as restantes forças de defesa e segurança e outros serviços do Estado, promovendo uma resposta coordenada, célere e integrada.

0: Momad, Catiça, Momad, a reforçar a vigilância preventiva nas zonas mineiras e nos principais corredores de circulação, a intensificar a coordenação interinstitucional com vista a prevenir a criminalidade, combater a exploração mineira ilegal e proteger pessoas e bens.
1: Paulo Chachene exige também mais disciplina por parte da polícia e o respeito pelos direitos humanos.
0: O vosso dever e obrigação como comandantes provinciais é garantir que a atuação da força, qualquer que seja a especialidade, respeite a vida humana. E só recorrendo ao uso da força e meios, quando disso for estritamente necessário, e mesmo assim, nestes casos, observar os princípios básicos de atuação. Não devemos permitir que práticas isoladas manchem o bom nome da Polícia da República de Moçambique, transformando a atuação de alguns agentes em notícia negativa.
1: Ministro do Interior, Paulo Chachene, na tomada de posse dos comandantes provinciais da PRM em Nampula, Hetete e Gaza.
2: O Jornal da Tarde, reforço no combate à criminalidade, sinistralidade rodoviária e desordens públicas são para já os grandes desafios da Polícia da República de Moçambique. No país, esta segunda-feira, tomaram posse novos comandantes provinciais. Entretanto, reduzem casos criminais na província do Niassa, no norte do país. Os números a seguir são referentes ao primeiro semestre deste ano, jornalista Pinto Catawa.
3: A província do Niassa registra abrandamento de crimes contra pessoas e propriedade ao notificar 24 casos durante o primeiro semestre do ano em curso. Na sequência dos esforços de combate à criminalidade, no período de referência foram recuperadas 3 armas de fogo, sendo 2 do tipo AK-47 e uma pistola. 35 motorizadas, apreendidas 80 kg de suruma, medicamentos do Sistema Nacional de Saúde e vários bens domésticos. O porta-voz da Polícia da República de Moçambique, no Niassa, Nelson de Souza, informou que, em conivência com os crimes, 49 pessoas, das quais uma mulher, foram detidas em vários distritos da província. Nelson de Souza explicou que a corporação vai continuar a promover várias ações para a manutenção da ordem e segurança públicas na província.
4: Também dizer que, ao longo do período, desses 24 casos, 2 casos foram com recurso à arma de fogo, e o desmantelamento de 2 quadrilhas que protagonizavam ações criminosas com recurso às mesmas armas.
3: Entretanto, o porta-voz da PRM no Niassa considera de preocupante o elevado índice de violência doméstica visando crianças e mulheres. Violação sexual de menores e agressões físicas, geralmente protagonizadas por membros das famílias, são práticas criminais mais frequentes na sociedade.
4: O setor registrou 594 casos contra 614 do ano passado, sendo 337 criminais e 257 cíveis. Uma redução de 20 casos registrados. Os casos, na sua maioria, são violência física, violência sexual, abuso sexual, outros tratos sexuais com menores.
3: Nelson de Souza pede a colaboração de todos na denúncia de crimes de violação sexual para a responsabilização dos autores. Delxinga, Pinto Catawa.
2: Mais de 650 famílias do distrito de Chiura, em Cabo Delgado, que haviam abandonado as suas comunidades devido aos ataques terroristas em maio último, regressaram às suas aldeias de origem, em causa melhoria da segurança na região. A reportagem assinada por Carmona Luiz.
5: Ao partilhar esta informação, a administradora daquele distrito, Isaura Máquina, disse que a melhoria das condições de segurança que se registra estimula o regresso dos deslocados internos.
6: Neste momento, a nossa situação no distrito é desta tranquilidade, na mesma resiliência que nos reveste, na mesma necessidade de acordar e fazermos alguma vigilância a nível das nossas comunidades. Mas estão todas essas retornadas às suas aldeias e a realizar as suas ações. Nós, inclusive, temos vindo desde a semana passada a passar por estas aldeias, a dar algum conforto, a visitá-las, igualmente nesta semana. Ainda nos programamos em ir visitar estas mesmas famílias e dar algum conforto. Estas estão a acolher os seus estudantes, temos visto com algum alento que estas mesmas famílias têm estado a praticar as suas atividades diárias, a acolher os seus estudantes agrícolas e a preparar-se para a próxima campanha agrícola.
5: A administradora do distrito de Chur disse que as famílias que

0: perderam suas residências estão empenhadas na reconstrução, num esforço individual, uma vez que não receberam apoio para o efeito.
1: Aquelas que perderam as suas residências ainda não tivemos algum apoio direcionado, mas estão a cobrir estas mesmas residências. Nós estamos a monitorar esta atividade. Não tivemos apoios extraordinários, diferentes do que estas mesmas comunidades estão a fazer com as suas próprias residências. Estão a cortar capim, estão a cobrir as suas casas, estão a cuidar delas assim, de procurar algum meio de conseguirem subsistir e continuar à frente. Estas que perderam as residências, estas famílias mesmas estão a voltar a recondicionar as suas próprias residências, acompanhadas com o governo, é claro, acompanhadas com os nossos serviços distritais de planeamento e infraestruturas, mas estão a recondicionar as suas casas.
0: No entanto, agradeceu o apoio em géneros alimentícios dos vários parceiros que permitiu gerir com alguma tranquilidade a crise humanitária que o distrito de Chur registrou.
1: Tivemos, no momento, algum apoio com os kits de alimentação pelo INGD, a nível da província. Tivemos, igualmente, a Solidarité, que nos ajudou também com alguns kits de alimentação. E também, em alguns outros centros de acolhimento, a Elzetas ajudou-nos com alguns kits de higiene. Queríamos saudar e agradecer também esta colaboração que temos tido com os nossos parceiros.
0: Isaura Máquina, administradora de Chur, agradecendo a ajuda dada ao distrito para fazer face à vaga de deslocados internos provocada pelas incursões terroristas em maio último. Carmona Luiz, em Pemba.
2: Jornal da Tarde, espaço para o Diálogo Nacional Inclusivo em curso no país. A reportagem de Moisés Sela, a partir de Chimoio, província de Manica.
3: Na província de Manica, os membros da COT, Comissão Técnica do Diálogo Nacional Inclusivo, moderaram esta segunda-feira duas sessões de audição pública nas localidades de Macossa Sede e do Rio dos Elefantes, no distrito de Macossa, onde a população elegeu o cenário de reforma moderada nos 10 pontos em debate nesta fase. Os participantes afirmaram que o segundo cenário vai permitir uma mudança gradual dos sistemas de governação, justiça, eleitoral, fisco, entre outros, enquanto acontecem as reformas.
4: Chamo-me Inocêncio Mateus Pongice. O cenário reforma moderada.
5: Meu nome é Zinha Messandro Xavier. Também sou de parecer favorável na reforma moderada.
6: Sou Amadeu Lai. Meu ponto de vista, a reforma moderada.
7: Meu nome é Domingas Belino. Eu proponho reforma moderada.
8: Nessa posição de reforma moderada.
3: O chefe adjunto da Brigada da COT, destacada para a província de Manica nesta fase de audições públicas, Kelvin Kenes, falou da pertinência desta fase de auscultação pública no âmbito do diálogo nacional inclusivo.
9: É para que possamos ter ideias concretas, mas vindas dos moçambicanos. A unidade, a reconciliação deve estar refletido nas nossas ideias. Por isso é que o Presidente da República, juntamente com os outros líderes dos partidos signatários, nos mandataram com esta missão, ouvir todo moçambicano, toda a voz conta, para que possamos ter a unidade do norte, do sul, do zumbu ao índico.
3: Esta terça-feira, os membros da Comissão Técnica do Diálogo Nacional Inclusivo, em Manica, vão moderar uma sessão de audição no posto administrativo de Nhamagua, ainda no distrito de Macossa. A partir da cidade de Chimoio, Moisés Sela.
2: Decorrem a bom ritmo os trabalhos de eletrificação dos postos administrativos de Zambo e Muse, no distrito de Zumba, na província de Tete, através de sistemas fotovoltaicos. A notícia é desenvolvida por Feliciano Diogo.
10: Segundo o diretor dos serviços de planeamento e infraestruturas do Zumbu, quanto ao posto administrativo de Zambue, os trabalhos estão na fase final, faltando apenas a inauguração. João Antônio disse que para o posto administrativo de Muse, as obras estão no nível de execução de 25%. A fonte deu a conhecer que já foram implantados postes para a extensão dos cabos de rede de média tensão, faltando a montagem dos postos postos de transformação e linhas para baixada. O nosso entrevistado frisou que a energia elétrica através de fontes renováveis é de muita qualidade e, além de iluminação, também irá alimentar as indústrias moageiras e máquinas de soldadura.
11: Em relação às infraestruturas elétricas, podemos dizer que neste momento decorre a eletrificação das sedes dos postos. Estamos a falar do posto administrativo de Zambwe, que já estava quase no plano de inauguração. E também temos o posto administrativo de Muse, que está num espaço muito lento, que podemos assumir aqui na nossa visão. E interagimos com a FUNAI, a instituição contratante desses projetos, e eles nos tranquilizaram que dentro em breve irão continuar com as atividades e brevemente poderemos ter sucesso.
10: João António, diretor do Serviço de Planeamento e Infraestrutura no Distrito de Zumbu, falando dos trabalhos de eletrificação dos postos administrativos de Zambwe e Muse através de sistemas fotovoltaicos. Com a eletrificação destes dois postos administrativos, o Distrito de Zumbu passa a ter todos os postos eletrificados, onde Zumbu sede recebe a corrente elétrica proveniente da vizinha República da Zâmbia. Detet Feliciano Diogo.
2: O governo do Distrito de Belém em Gaza endurece medidas à luta contra a corrupção no seio da função pública. O objetivo passa por garantir a qualidade na prestação de serviços ao cidadão. John Shiged.
12: O governo do Distrito de Belém, em Gaza, endurece a luta contra práticas desviantes no seio de alguns servidores públicos de diferentes setores de administração pública. Com efeito, decorre a tramitação de 6 processos disciplinares que abrangem funcionários de vários setores, com destaque para a educação e saúde, acusados de absentismo laboral, mau atendimento e suborno. Esta medida é vista pelas autoridades como uma demonstração da tolerância zero contra atos que comprometem a prestação de serviços ao cidadão e boa governação. O administrador distrital do Belém, Araújo Mamad, explica que a mão dura contra funcionários desonestos destina-se a restaurar a confiança dos cidadãos na administração pública e garantir que os serviços sejam prestados com transparência, ética e respeito pela lei. Segundo Araújo Mamad, a função pública deve ser exercida com integridade e espírito de serviço, razão pela qual não haverá complacência para comportamentos que atentem contra os princípios da legalidade e da boa governação.
13: A corrupção é um fenômeno prejudicial ao desenvolvimento. Para isso é preciso combater de forma severa. E esta mensagem, como distrito, não estamos alheios a esta orientação. Estamos a cumprir na íntegra. Se sentirem injustiçados e provarem que estão a ser injustiçados, estão a ser cobrados indevidamente, estão a ser exigido o pagamento de uma taxa quando a lei não prevê esse pagamento, a saída é só denunciar.
12: Araújo Mamad, administrador distrital do Bilene. Mamad apela à denúncia de atos contrários à atuação da administração pública, prometendo análise para as autoridades competentes, respeitando os procedimentos legais e assegurando a devida responsabilização sempre que existirem provas das irregularidades. João Chegueda, em Xaxai.
2: O distrito de Machanga, em Sofala, falha a meta de produção global referente ao primeiro semestre deste ano, com a realização de 1,1 milhões de meticais de um plano de 5,3 mil milhões de meticais. Benícia Faiane e os detalhes.
14: Esta realização indica um decréscimo em cerca de 31% quando comparado com o igual período do ano passado. A informação foi avançada esta segunda-feira pelo administrador do Distrito de Machanga, José Lopes, no âmbito da visita de monitoria dos membros da Mesa da Assembleia Provincial de Sofala. Segundo José Lopes, fatores climáticos, com destaque para a estiagem, cheias e inundações, são as principais causas da baixa produção e consequente incumprimento das metas.
15: Contribuíram para a produção global, comércio com 41,4%, pesca com 40,8%, pecuária com 22,5% e indústria extrativa com 18,7%. Em relação às finanças públicas, dizer que estava programada a arrecadação de 1.583 meticais de receita, tendo sido arrecadadas 1.114.440 meticais contra 547.755 de igual período de 2025. Dizer, em relação à arrecadação de receita, Vemos uma realização durante o primeiro semestre de 72,3% e um crescimento acima de 100%.
14: Por seu turno, o presidente da Assembleia Provincial de Sofala, António Charri, encorajou o distrito a incrementar os níveis de produção, visando o bem-estar socioeconômico da população.
16: Saudamos essa interação com grupos sociais, jovens, agentes econômicos, líderes, camponeses, funcionários. Isto é bastante salutar.
14: A presidente da Assembleia Provincial de Sofala, Antônia Charri. De Machanga, Benícia Faiani.
2: Na província de Tete, 60 famílias de diferentes bairros da cidade de Moatize beneficiam de projetos de avicultura familiar, uma iniciativa que visa criar fontes sustentáveis de renda para as comunidades. Ignácio Gamay e os detalhes.
17: A iniciativa pretende diversificar as oportunidades económicas das comunidades que vivem na área de influência da exploração de carvão mineral. O projeto financiado pela mineradora Vulcan surge como uma alternativa para responder aos desafios do desemprego e à limitada absorção de mão de obra qualificada pela indústria mineira. A terceira fase do projeto foi lançada esta segunda-feira na cidade de Moatize, numa cerimónia orientada pela secretária de Estado na província de Tete, Cristina Mafumo. Cristina Mafumo apelou aos beneficiários para que encarem o projeto com espírito empreendedor, assegurando uma gestão responsável dos recursos disponibilizados.
18: O sucesso desta iniciativa dependerá em grande medida do vosso empenho, da boa gestão dos recursos disponibilizados e da adoção de boas práticas de produção.
17: Por sua vez, os beneficiários manifestaram satisfação pela implementação do projeto, considerando a iniciativa da Vulcan, que abre novas perspectivas para a melhoria das condições de vida das famílias. Afirmam que, além de garantir uma fonte de rendimento, o programa representa uma oportunidade para expandir os seus negócios e contribuir para o desenvolvimento do distrito de Moatize.
19: Perito Kuzuma de Sopa. Me sinto muito feliz ao receber este congelador, porque com o congelador vamos conseguir conservar o nosso frango para o nosso negócio.
20: Josefa João, o projeto é bem-vindo. Já tive o primeiro lote, já comercializei e vos garanto que é louvável mesmo.
17: Cada família beneficiária do projeto de avicultura, além de pintos, ração e outros insumos, recebe igualmente capacitação técnica sobre o manejo dos aviários. Ignácio Gamay, cidade de Tete.
2: De Tete, vamos à província de Manica, com a indicação de que o Conselho Municipal de Chimoio pretende expandir a área municipal para disponibilizar novos talhões dotados de infraestruturas básicas, como abastecimento de água, energia elétrica e vias de acesso de indicação.
21: Segundo o presidente do Conselho Municipal de Chimoio, João Ferreira, o rápido crescimento populacional da cidade tem aumentado a procura por espaços para habitação, exigindo uma expansão urbana devidamente planificada para evitar o surgimento de bairros sem serviços essenciais. O edil explicou que o município pretende assegurar que os novos talhões sejam entregues já com condições básicas, evitando que as famílias se instalem em zonas sem água, energia ou estradas transitáveis. Acrescentou que a expansão da área municipal vai permitir melhorar o ordenamento territorial e responder ao crescimento contínuo da cidade.
22: O que nós queremos fazer num espaço curto e longo é aumentarmos a nossa área municipal para que possamos crescer cada vez mais para todos os lados da nossa cidade, onde podemos dar mais talhões e mais qualidade, porque acho que não faz muita noção darmos talhões e depois não ter lá o mínimo que é a água, que é a energia, que é as estradas em condições.
21: João Ferreira reconheceu que o aumento da população exerce maior pressão sobre os serviços públicos, mas garantiu que o município está a planificar soluções de curto e longo prazo para acompanhar o desenvolvimento da urbe. A partir de Chimoio, Dine Kassam.
2: 12 horas e 55 minutos, primeira secretária do Comitê Provincial da Frelimo, em Iambane, desafia os órgãos autárquicos da província a cumprirem com o que garantiram à população quando das eleições de 2023. Armindo Massink.
0: Adélia Macucule disse que não há desculpa possível para uma autarquia não cumprir o que prometeu aos seus eleitores, atirando a culpa ao não desembolso do Fundo de Compensação Autárquica. A primeira secretária da Frelimo falava na manhã desta terça-feira, na abertura da quinta reunião de avaliação e desempenho semestral dos municípios sob gestão desta formação política.
1: Os cidadãos compreendem que existem dificuldades financeiras e limitações orçamentais, mas esperam encontrar dirigentes capazes de procurar soluções, de estabelecer prioridades e de apresentar resultados. Quem exerce funções públicas não pode limitar-se a explicar por que razão determinada promessa não foi concretizada. Porque governar é encontrar soluções mesmo quando o contexto é difícil.
0: Júlio Manice, do Secretariado de Comitê Central para Assuntos Parlamentares e Descentralização, disse que os órgãos autárquicos estão para a resolução dos problemas do povo e promover o desenvolvimento.
4: A nossa preocupação, a nossa responsabilidade deve ser acrescida. Mas Inhambane já nos habituou a fazer muitas e boas coisas. Temos estado a sentir que há trabalho. Eu espero que os relatórios que vão ser apresentados aqui venham a confirmar esta nossa expectativa, isto que já nos habituaram.
0: Júlio Manhessa, do Secretariado do Comitê Central para Assuntos Parlamentares e Descentralização, que participa na quinta reunião de avaliação e desempenho semestral das autarquias sob gestão da Frelimo. De Inhambane, falou-vos Armindo Massing.
2: Uma média de 2 pessoas morrem mensalmente na província de Niassa devido a ataques por animais ferozes pintocatau.
23: Elefantes, búfalos e crocodilos são os animais que mais causam problemas nas comunidades localizadas na Reserva Especial do Niassa, lagos e rios desta província. A disputa de água e outros recursos naturais para a sobrevivência é apontado como o principal fator que está na origem do conflito homem-fauna-bravia no Niassa. Dados indicam que apenas no primeiro semestre deste ano, 9 pessoas foram mortas por animais em diferentes pontos da província, com destaque para os distritos de Mikula, Marrupa e Maua. A informação foi partilhada pelo Comando Provincial da PRM do Niassa em balanço semestral das atividades do setor nesta região. O porta-voz da Polícia da República de Moçambique no Niassa, Nelson de Souza, indicou que decorrem ações multissetoriais para o controlo da circulação de animais bravios em machambas e comunidades em zonas de maior incidência de conflitos.
2: E na atualidade internacional, subiu para 967 o número de mortos e 2.423 casos confirmados de Ebola na República Democrática do Congo. O balanço anterior dava conta de 930 óbitos e 2.344 casos confirmados. De acordo com o boletim mais recente do governo, elaborado com base em dados recolhidos até domingo, a taxa de letalidade está atualmente em 39,9%. E pronto, amigo ouvinte, o Jornal da Tarde da Rádio Moçambique fica por aqui. Esteve na companhia de Hermínio Abel na sonorização, Ernesto Chauk na edição e apresentação. Boa tarde.
24: Para trás, o Jornal da Tarde em cadeia nacional, chamado 20 em todo o país, estamos com 13 horas.
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24: É a altura de acompanhar o Jornal de Inhambane na primeira edição. Boa escuta.
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0: O Tarde está no ar o jornal. Mais de 1000 casos de violência contra o idoso foram registrados este ano na província de Inhambane. Partido Frelimo Inhambane avalia o desempenho dos 5 municípios sob sua gestão. Em Inhambane, a fraca inclusão da pessoa com deficiência na prática do desporto. A constatação é da Associação Abaliza, que já tem um plano concreto para reverter a situação. Estas são as manchetes do Jornal da Tarde. Hoje, editado e apresentado por Horácio Romão. Tomás Valois está na sonorização. Até breve. Casos de violência contra a pessoa idosa persistem em Inhambane. Este ano, mais de 1000 idosos foram violentados. Não perca o desenvolvimento deste assunto. É daqui a pouco. Para já, a partir do Frelimo Inhambane, avalia o desempenho dos 5 municípios sob sua gestão. O encontro tem lugar aqui na capital provincial. Na cobertura está o nosso colega Armindo Massing.
1: A primeira secretária do Comitê Provincial da Frelimo em Inhambane desafia os órgãos autárquicos da província a cumprir com o que garantiram à população a quando das eleições de 2023. Adélia Macuculi disse que não há desculpa possível para uma autarquia não cumprir o que prometeu aos seus eleitores, atirando a culpa ao não desembolso do Fundo de Compensação Autárquica. A primeira secretária da Frelimo falava na manhã desta terça-feira, na abertura da 5ª reunião de avaliação e desempenho semestral dos municípios sob gestão desta formação política.
2: Os cidadãos compreendem que existem dificuldades financeiras e limitações orçamentais, mas esperam encontrar dirigentes capazes de procurar soluções, de estabelecer prioridades e de apresentar resultados. Quem exerce funções públicas não pode limitar-se a explicar por que razão determinada promessa não foi concretizada. Porque governar é encontrar soluções mesmo quando o contexto é difícil.
1: Adélia Macuculi disse, por outro lado, que os impostos que o munícipe paga devem refletir na satisfação do próprio munícipe.
2: Essa confiança só se mantém quando o cidadão consegue perceber que o dinheiro que entrega regressa sob forma de serviços públicos de qualidade.
1: Júlio Manice, do Secretariado de Comitê Central para Assuntos Parlamentares e Descentralização, disse que os órgãos autárquicos estão para a resolução dos problemas do povo e promover o desenvolvimento.
3: A nossa preocupação, a nossa responsabilidade deve ser acrescida. Mas Inhambane já nos habituou a fazer muitas e boas coisas. Temos estado a sentir que há trabalho. Eu espero que os relatórios que vão ser apresentados aqui venham a confirmar esta nossa expectativa, isto que já nos habituaram.
1: Júlio Manhessa, do Secretariado do Comitê Central para Assuntos Parlamentares e Descentralização, que participa na 5ª reunião de avaliação e desempenho semestral das autarquias sob gestão da Frelimo.
0: 13 horas e 4 minutos. Casos de malária continuam a subir de forma galopante na província de Inhambane. Os casos tendem então a subir de forma galopante em Inhambane, uma situação que preocupa as autoridades de saúde. Nelson Francisco.
4: Em Inhambane aumentam casos de malária, não obstante as ações de sensibilização da população para o reforço das medidas de prevenção da doença. Em média, a província registra 32 mil casos de malária por mês, situação que preocupa as autoridades de saúde na província. Os distritos de Zavala, Massinga, Vilanculo e Govuro são os que mais casos da doença notificam. O fraco saneamento do meio e o mau uso da rede mosquiteira constituem principais causas do aumento galopante dos casos da malária na província de Inhambane. O diretor provincial de saúde em Inhambane, Carlos Coça, disse que para reverter a situação, equipas dos setores desdobram-se na sensibilização da população para adotarem as medidas profiláticas contra a malária. Coça observou que o aumento de casos da doença pressiona as unidades sanitárias da província.
5: Apesar disso, o setor de saúde tem se esforçado fazendo a pulverização intradomiciliária para combater o vetor de transmissão de malária, combater o mosquito, neste caso. Mas também, há pouco tempo, terminamos a campanha de acesso universal à rede mosquiteira, né? Em que alocamos a rede mosquiteira pelas famílias em todo o distrito da província, com exceção da cidade de Inhambane. Então, essa campanha, e que é uma proteção física, a rede mosquiteira é uma proteção física, tem por objetivo, de fato, fazer essa proteção com vista a reduzir os casos de malária.
4: Carlos Costa, diretor provincial de saúde em Inhambane, e as ações visando reduzir casos de malária que tendem a aumentar nos últimos dias na província.
0: E as autoridades de saúde em Inhambane apelam à não discriminação da pessoa vivendo com HIV-Sida e ao não abandono o tratamento antirretroviral por parte dos doentes. Sandra Massango.
6: Setor de saúde na província de Inhambane desenvolve ações de sensibilização das pessoas com HIV-Sida para não abandonarem o tratamento. Dentre as ações em curso, destacam-se palestras nas unidades sanitárias e nas comunidades sobre as consequências do abandono ao TARV. Segundo o chefe do Departamento de Saúde Pública, na Direção Provincial de Saúde em Inhambane, algumas pessoas abandonam o tratamento alegadamente devido à discriminação. Crimildo Alberto garante haver sigilo por parte dos profissionais de saúde no atendimento a este grupo-alvo.
7: Porque nós estamos já a fazer uma abertura aos serviços, nós oferecemos muitos serviços agora. Temos serviços do PrEP, temos serviços de modelos diferenciados de segmento. Agora temos uma facilidade muito grande para todas as faixas etárias, crianças, jovens, até os mais adultos, e sem contar que a medicação é totalmente gratuita. Então é mais fácil, na verdade, aderir nos serviços e o sigilo existe. Acredito que seja uma das preocupações dos pacientes quando se vão na sanitária. Em termos de sigilo, nós garantimos que temos sigilo no nível da sanitária. E quanto mais cedo iniciamos o tratamento, se formos positivos, teremos uma supressão virada e podemos ter uma vida saudável por muitos, muitos, muitos anos. Então, o apelo que eu deixo na verdade é exatamente esses jovens, todas as faixas etárias que têm a doença, que se dirigem ao hospital, façam um seguimento sério, façam a medicação, façam o externo, perceber que 3 meses depois de uma boa medicação, 6 meses depois, terá a carga viral indetetável e terá uma vida saudável por muito tempo.
6: Crimildo Alberto, chefe do Departamento de Saúde Pública na Direção Provincial de Saúde em Inhambane, e as ações levadas a cabo com vista a desencorajar o abandono ao tratamento antirretroviral.
0: Mais de 1000 casos de violência contra o idoso foram registrados este ano na província de Inhambane. Os distritos de Massinga, Vilanculo e Zavala são os que apresentam mais casos de violência contra a pessoa idosa na província. A diretora provincial de Gênero, Criança e Ação Social em Inhambane, que lamenta esta situação, disse que ações de consciencialização das comunidades para o respeito dos direitos desta camada decorrem em todos os distritos. Dúlia David indicou que este trabalho levado a cabo pelo setor que dirige envolve igualmente os líderes religiosos e comunitários tidos como influentes nas comunidades. Dúlia referiu que alguns idosos expulsos do leito familiar foram encaminhados aos centros de acolhimento à pessoa idosa na província. A fonte aponta as principais causas que estão na origem de muitos casos de violência contra esta camada social.
8: Muitas vezes o que acontece é que se há insucesso por parte do filho, por parte do neto ou do sobrinho, porque não consegue um emprego, porque não consegue constituir família, as idosas são as mais sacrificadas e acusadas por esta situação.
0: Dúlia David, diretora provincial de Gênero, Criança e Ação Social em Inhambane, e a persistência de casos de violência contra a pessoa idosa na província. Falemos agora das ações de responsabilidade social da multinacional sul-africana Sasol, que explora o gás natural na região norte da província de Inhambane. Jornalista Efraim Macetela.
9: Condições de vida da população dos distritos de Inhassoro, Govoro e Vilanculo, no norte da província, registram melhorias significativas em resultado da implementação de vários projetos socioeconômicos financiados pela multinacional Sasol. As iniciativas enquadradas nos acordos de desenvolvimento local abrangem áreas como o fomento pecuário, a construção de fontes de água e edificação de infraestruturas de saúde e educação, além da capacitação comunitária em empreendedorismo. Todos os projetos financiados resultam de um processo de auscultação e escolha direta das próprias comunidades em coordenação com os governos distritais. O diretor de Assuntos Corporativos da Sasol, Mateus Mossi, sublinha o impacto destas ações na transformação das condições de vida da população local.
10: Gerimos juntos os nossos projetos, mudamos tudo, juntos o que deve ser mudado, melhoramos juntos o que deve ser melhorado. Neste modelo do ADL, de acordo com a política, que é um quadro orientador aprovado pelo governo, quem determina o que deve ser feito com o dinheiro são as comunidades e os governos locais. É verdade que há interesses da parte do governo de fazer com que o dinheiro seja investido em programas e em projetos que estão enquadrados nos planos de desenvolvimento. E, por outro lado, temos as comunidades com seus interesses muito particulares. E estes dois interesses encontram-se, as partes acordam naquilo que deverá ser o ADL. A empresa praticamente assume o papel de financiador, observador. É verdade que, usando dos seus conhecimentos, faz conselhos à comunidade e ao governo sobre o que deveria ser feito, mas, no final das contas, quem de facto determina o que deve ser feito com o dinheiro disponibilizado pela empresa são as comunidades e os governos locais. É eles que definem as prioridades.
9: O diretor de Assuntos Corporativos da SASOL, Mateus Mosse, e a implementação dos acordos do desenvolvimento local nos distritos de Vilanculo, Inhassor e Govuro.
0: No desporto, em Nhambana, a fraca inclusão da pessoa com deficiência na prática do desporto, a constatação é da Associação Abaliza, que já tem um plano concreto para reverter a situação, Manuel Chimele.
11: A Associação para a Educação e Assistência à Criança, Adolescentes e Jovem, Abaliza, pretende expandir a prática do desporto adaptado na província de Nhambane. A iniciativa arranca no distrito de Inharimi, extremo sul da província, tem por objetivo garantir a inclusão de pessoas com deficiência no desporto. Nesta primeira fase, serão contempladas modalidades nomeadamente voleibol sentado, futebol e atletismo para pessoas com deficiência visual. Para o presidente da Associação para a Educação e Assistência à Criança, Adolescente e Jovem, Abaliza, Inhambane Lugero Cândido, esta medida vai permitir que mais atletas com deficiência se envolvam nas atividades desportivas na província.
12: Gostaríamos que, dentro de muito pouco tempo, Chacane, Mujoote e todas as outras localidades tivessem crianças a praticarem desporto, porque, infelizmente, no nosso país ainda temos muita exclusão, muita discriminação. Temos crianças que estão trancadas, algumas, nos quintais, acorrentadas, porque os pais têm receio, têm vergonha, consideram essas crianças inúteis. Mas nós, através do desporto, queremos mostrar que, sim, estas crianças são capazes, essas crianças podem praticar desporto.
11: Lugero Cândido, presidente da Associação para a Educação e Assistência à Criança, Adolescente e Jovem, Abaliza, em Nhambane, e a necessidade do alargamento do projeto a outros distritos da província nas próximas fases.
0: Continuamos a falar do desporto. Desta feita, o contacto com o Castigo Mufume, posicionado na cidade turística de Vilanculo. Ele fala sobre jogos de futsal naquele ponto da província. Boa tarde.
13: Em Vilanculo prossegue esta noite a disputa da sexta jornada, a última da primeira volta da Liga Elite em Futebol Salão, vulgo futsal. O primeiro jogo da noite envolve as formações de Macassa Legends e Legends Futebol Clube de Nhamakunda. E depois haverá cruzamento de Guiambula Futebol Clube Indonga a partir das 19 horas e 30 minutos. Esta segunda-feira, na abertura da ronda, Vilcon Futebol Clube reforçou a liderança após golear Falcão por 12 bolas a uma. No final do jogo, Stélio, capitão de Falcão, estava conformado com o resultado.
14: Na verdade, foi muita falta de concentração por nossa parte, falta de entrega. O plantel não era aquilo que nós esperávamos. Não sei se é por jogar com o líder do campeonato, não esperava como equipe. Vamos trabalhar para melhorar.
13: Milton, capitão da equipa de Vilcon Futebol Clube, diz que a vitória relança o sonho da conquista do título.
15: Foi uma boa primeira volta, tivemos uma boa prestação. Sem derrotas, acredito que temos o guarda-redes menos abatido. Então, acredito que em todos os aspectos estamos mesmo de parabéns. Foi uma excelente primeira volta. O plano é sempre esse, continuar sempre a liderar. Nunca baixar as guardas. Todos os jogos é mesmo para ganhar. Não vamos facilitar. Esse é o nosso objetivo. É campear mesmo, é o nosso objetivo.
13: Com esta vitória, Vilcon Futebol Clube lidera o escalão de menos de 35 anos de idade com 16 pontos. Seguido de Catawasa Futebol Clube com 12, Ndonga Futebol Clube e Guiambula somam 7 pontos cada. Falcão é Lanterna Vermelha com 3 pontos. Já no escalão de mais de 35 anos, Hospital Rural de Vilanculo comanda com 12 pontos. A equipa de melhores amigos dia 16 de junho, mas 16 está na segunda posição com 9 pontos. African Park está na última posição sem nenhuma pontuação. Castigo Mufume, a partir da cidade turística de Vilanculo.
9: Ponto final ao Jornal da Tarde, hoje editado e apresentado por Horácio Romão. Tomás Valoio encarregou-se pela sonorização. Voltaremos a nos cruzar em antena oportunamente. Boa tarde.
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7: 13 horas e 20 minutos, vamos então acompanhar o Jornal da Tarde, o primeiro período de antena em língua portuguesa aqui na sua rádio Moçambique. Estimado ouvinte, o espaço que segue de música variada, até por volta das 13h54 minutos, altura em que a emissão vai continuar em língua guitonga aqui na rádio Moçambique. chama-se Nelson Tivan, canta ao lado de Macanz, a cantora sul-africana Mama's Baby, uma música que é bastante ovacionada nas pistas de dança. Acompanhar aqui na sua rádio.

0: Jason Tivani Makadze nesta música intitulada Mama's Baby. Estimado ouvinte, estamos com 12 horas e 24 minutos. Continua ligado à Rádio Moçambique. Vamos ao Provincial de Inhambane.
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0: Uma viagem até a capital do Norte, na província de Cam, melhor de Nampula, assim, para trazer Mamada Lifak do álbum Licoreia. Trazemos a música Tufa Moçambique. Boa viagem, se estiver a viajar, e já agora, um apetite também, se for o caso.

Música para acompanhar nesta tarde fresca aqui na cidade de Inhambane. Estamos com 27 graus Celsius, temperatura mais do que, melhor, condições mais do que suficientes para que o dia possa correr perfeitamente. Mas também queremos acompanhar um estimado ouvinte com música já neste início de tarde. Uma viagem para fora do país para convidar o grupo Coconut Roads. My Everything. 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Nosso sol, nossa lua, o nosso ouvinte é certamente a razão da nossa existência enquanto Rádio Moçambique. Por isso você é o nosso everything.

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valiamente a 18 de outubro de 2007 em Johannesburg, bem na África do Sul. Lakdouba gravou mais de 20 álbuns, sendo que as músicas mais famosas são Remember Me, de 1992, tem também O Prisioner, de 1989, O Together as One, de 1993, Slave, de 1990, O Vitamins, de 1993, The Way It Is, de 1999, mas também tem o It's Not Easy. Esta música foi gravada em 1994 e esta que vamos acompanhar nesta tarde, It's Not Easy. É verdade que se quiser casar, tem que ter certeza que está preparado para casar, porque o casamento não é este mar de rosas que se calhar as novelas, os textos de romance nos fazem passar. O dia-a-dia de casamento, o dia-a-dia é bastante complicado. It's Not Easy, não é fácil, por isso é preciso ir ao casamento preparado. Because it's not easy.

É preciso fazer muito bem as escolhas, porque it's not easy. Não é fácil, meu caro. Ninguém disse que seria. E com certeza não vai ser tão fácil assim ficar a dois. A música de Lactube, tal como fizemos referência, Lactube nasceu desde agosto de 1964 e perdeu a vida por assassinato a 18 de outubro de 2007 na África do Sul, em Johannesburg. Esta faixa que vamos então acompanhar, de Lactube, It's Not Easy, é uma das músicas mais famosas deste artista, gravada em 1994. As músicas de Lactube, na sua maioria, falavam de paz, da luta contra o racismo, da pobreza e a justiça social. E, naturalmente, Lactube ficou famoso por conta deste estilo reggae que, portanto, veio fazendo desde os anos de 1980, de 1983, 84, quando, portanto, começou a cantar reggae. 13 horas e 43 minutos nos momentos finais desta nossa emissão em língua portuguesa. Mas ainda espaço para música, e desta feita convidamos Majid Moussa, é da terra, o Arraia, aqui da cidade de Inhambane, lá para Santaré. Os bitongos dizem Santaré. Calalipango, 13 horas e 43 minutos.

0: 3:56, Calaripango. Masit Moussa. Já na reta final desta nossa emissão em língua portuguesa. Daqui a pouco a emissão continua em Guitonga aqui na rádio.
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3: Yeah. 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
0: E então o que foi que nós perdemos? Que não seja esta boa companhia durante estas duas horas, neste primeiro período até na língua portuguesa. DJ Fire, no nome

E pronto, estimado ouvinte, foi um prazer imensurável estar aqui, fazer-lhe companhia nesta tarde de terça-feira. É um prazer imenso estar aqui a trabalhar, na sua companhia, certamente. Tudo que vivi, é sinto cheiro. A verdade é que a língua portuguesa voltará logo mais no seu segundo período de antena, pontualmente às 18 horas e 54 minutos. Eu sou Albino Saída Melha, seu companheiro de viagem nesta tarde. Marcos Pedro esteve então responsável pela assistência técnica em nome dos profissionais da Rádio Moçambique. Desejamos assim, estimado ouvinte, uma ótima tarde de na terça-feira e já agora uma ótima escuta da restante programação da Rádio Moçambique. Nós voltaremos a cruzar a antena sempre que a oportunidade de se justificar e até lá desejo-lhe continuação de uma semana repleta de êxitos. Um abraço, até lá.

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2: Atenção às notícias já a seguir, apresentadas por Nelson Muando. Boa tarde.
3: Boa tarde. Um acidente de aviação provocou hoje a morte de um agente da Polícia de Trânsito e feriu gravemente um outro agente na Estrada Nacional número 1, na Baixa de Chicumbá, no distrito do Limpopo, em Gaza. Segundo o porta-voz da Polícia da República de Moçambique, em Gaza, o agente ferido encontra-se a receber assistência médica no Hospital Provincial de Xai-Xai. Júlio Nhamusso aponta a ultrapassagem irregular e a fraca visibilidade resultante do intenso nevoeiro como possíveis causas do sinistro.
4: Na manhã de hoje foi registrado um acidente de aviação na Baixa do Limpopo, onde envolvia um auto pesado articulado e um outro auto ligeiro, em que foi efetuada uma manobra irregular, ultrapassagem irregular neste caso, e acabou colidindo com uma viatura que vinha em direção de Chicumbane para Xai-Xai. Nessa colisão houve como consequência um óbito e um ferido grave que foi prontamente socorrido para o Hospital Provincial de Xai-Xai.
3: Júlio Nhamusso sublinhou que este é o segundo acidente de viação em menos de 3 dias, com registro de 4 vítimas mortais. A Câmara de Comércio de Moçambique compromete-se a trabalhar para o fortalecimento e crescimento das médias e pequenas empresas, de forma a impulsionar a produção local. É uma garantia dada pelo presidente da Associação Empresarial, Lucas Xaxin, salientando que as médias e pequenas empresas constituem o motor do desenvolvimento da economia nacional. Xaxin falava hoje em Maputo numa sessão de intercâmbio entre empresários moçambicanos e uma delegação empresarial da China continental e de Macau.
5: Promover o aumento da produção nacional, a industrialização e a criação de emprego em prol do desenvolvimento da economia moçambicana, a Câmara de Comércio definiu como foco para estes 4 anos que estamos a assumir este mandato e com o vosso apoio esperamos conseguir isto, que é capacitar as pequenas e médias empresas para produzirem com qualidade.
3: E o chefe da delegação de Macau, Sam Lei, destacou que o encontro entre as duas delegações vai impulsionar as relações comerciais entre Moçambique e a China em vários domínios. O Conselho Municipal de Chimoio, em Manica, quer expandir a área municipal para disponibilizar novos talhões com infraestruturas básicas para o abastecimento de água, energia elétrica e vias de acesso. Segundo o presidente do Conselho Municipal de Chimoio, João Ferreira, a expansão da área municipal vai melhorar o ordenamento territorial e responder ao crescimento contínuo da cidade.
6: O que nós queremos fazer num espaço curto e longo é aumentarmos a nossa área municipal para que possamos crescer cada vez mais para todos os lados da nossa cidade, onde podemos dar mais talhões e mais qualidade, porque acho que não faz muita noção darmos talhões e depois não ter lá o mínimo que é água, que é energia, que é estradas em condições.
3: Presidente do Conselho Municipal de Chimoio, João Ferreira. A Presidente da Assembleia da República efetua de hoje até sábado uma visita de trabalho à República de Angola. Margarida Talapa vai presidir a 15ª Sessão Intercalar da Assembleia Parlamentar da Comunidade dos Países de Língua Portuguesa, APCPLP, subordinada ao tema Governação Democrática, Segurança e Integridade, fortalecendo a resiliência institucional na CPLP. A Presidente do Parlamento Moçambicano assume desde julho de 2025 a presidência da APCPLP, organização que congrega as Assembleias Legislativas de 9 Estados-membros. Um comunicado da Assembleia da República refere que, antes de a sessão intercalar, vai decorrer a reunião da Conferência dos Presidentes dos Parlamentos Nacionais e sessões das Comissões Permanentes para as Áreas de Política Estratégica, Legislação e Circulação, Comissão de Economia, Ambiente e Cooperação e a Comissão de Língua, Educação e Cultura. Estão igualmente agendadas reuniões dos presidentes dos grupos nacionais da Rede de Mulheres Parlamentares da CPLP e da Rede de Jovens Parlamentares da CPLP. Atualidade internacional. Subiu para 967 o número de mortos e 2.423 casos confirmados de ébola na República Democrática do Congo. O balanço anterior dava conta de 930 óbitos e 2.344 casos confirmados. De acordo com o boletim mais recente do governo, elaborado com base em dados recolhidos até domingo, a taxa de letalidade está atualmente em 39,9%. O documento refere que 734 pacientes estão em isolamento ou hospitalizados e 469 pessoas recuperaram da doença. Até o momento, 5 províncias congolesas foram afetadas pelo surto do ébola, declarado a 15 de maio em Ituri, na zona fronteiriça com o Sudão do Sul e Uganda. Apresentamos as notícias próximas às 15 horas.

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10: Tá só fazer aqui no programa Zumba da Rádio Moçambique. Aqui é Racita, SkyD, Mr. Ponto Fraco. Ao discorrer do piano e da guitarra, sejam todos bem-vindos.
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Com o mago a 1980, Orquestra Viva Star, Itaco com a Ipania República Democrática do Congo, Kuga Asiu Nunga, o Sedan Zemuyei, Shauriaco, Abunha Disco Minha Vinile.

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6: A 15 horas e 15 minutos, Magazine e essa da minha Rádio Moçambique. 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
2: Dessa fazer aqui no programa Zumba da Rádio Moçambique, aqui é Racita, SkyD, Mr. Ponto Fraco, ao discorrer do piano e da guitarra, sejam todos bem-vindos. 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

0: estás a fazer, ué, estás a fazer. Estás a fazer aqui no programa Zumba da Rádio Moçambique. É quem racita, SKD, Mr. Ponto Fraco. Ao discorrer do piano e da guitarra, sejam todos bem-vindos. 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
2: Atenção às notícias já a seguir, apresentadas por Nelson Moando. Boa tarde.
3: Muito boa tarde. O Conselho de Ministros aprovou esta terça-feira o decreto do regulamento que estabelece as regras de acesso ao exercício da atividade ferroviária no país. O instrumento adequa a gestão do espaço aéreo à luz da Convenção da Aviação Civil Internacional. O facto foi partilhado há momentos pelo porta-voz da 21ª sessão do Conselho de Ministros, Salim Vala.
4: O decreto reestrutura a classificação dos aeroportos nacionais e adequa a gestão do espaço aéreo nacional à luz da Convenção de Aviação Civil Internacional e revoga o decreto número 17/2022, de 5 de maio. O decreto visa dinamizar a comunicação, a troca de informações, o acesso aos serviços, a inovação e o crescimento económico, o que poderá proporcionar um aumento do volume de passageiros transportados, contribuindo para a melhoria da conectividade entre regiões e, consequente, aumento da competitividade e produtividade.
3: Nesta sessão, o Executivo aprovou igualmente o Programa Integrado de Investimento 2026-2030 e o Programa Nacional de Polos de Desenvolvimento Integrado. 500 famílias que vivem em Xibuare, zona propensa às calamidades naturais, no bairro de Cariacó, na cidade de Pemba, em Cabo Delgado, poderão ser retiradas e reassentadas este ano em Naminaui, no distrito de Metuz. O delegado provincial do Instituto Nacional de Gestão e Redução do Risco de Desastres, INGT, Marques Naba, que partilhou a informação hoje, fez saber que já foi concluído o processo de mapeamento das zonas de retirada e de reassentamento.
5: Agora estamos na fase de mobilizar recursos junto aos parceiros para retirar das pessoas. E identificamos ali duas prioridades para que trazendo uma vida condigna para aquela população de Xibabá, que é puxar a energia para o local e também prover água. Estamos nesta fase. E no local onde nós vamos reassentar essas comunidades, em Naminaui, tem condições básicas. Estamos a falar, tem um centro de saúde, o maior do distrito, temos escola, sistema de água, apesar de que não é suficiente, estamos a trabalhar com o FIPAG para puxar a 6 km para o local. Estamos cientes de que é um desafio, mas o caminho a seguir é esse.
3: Delegado Provincial do INGD em Cabo Delgado, Marques Napa. A Câmara de Comércio de Moçambique compromete-se a trabalhar para o fortalecimento e crescimento das médias e pequenas empresas de forma a impulsionar a produção local. É uma garantia dada pelo presidente da Associação Empresarial, Lucas Xaxin, salientando que as médias e pequenas empresas constituem o motor do desenvolvimento da economia nacional. Xaxin falava hoje em Maputo numa sessão de intercâmbio entre empresários moçambicanos e uma delegação empresarial da China continental e de Macau.
6: Promover o aumento da produção nacional, a industrialização e a criação de emprego em prol do desenvolvimento da economia moçambicana, a Câmara de Comércio definiu como foco para estes 4 anos que estamos a assumir este mandato e com o vosso apoio esperamos conseguir isto, que é capacitar as pequenas e médias empresas para produzir com qualidade.
3: E o chefe da delegação de Macau, Sam Lei, destacou que o encontro entre as duas delegações vai impulsionar as relações comerciais entre Moçambique e China em vários domínios. Simon Cabo é o novo diretor de informação da Rádio Moçambique. O jornalista e ex-chefe da redação central tomou posse hoje em Maputo numa cerimónia dirigida pelo presidente do Conselho de Administração desta estação emissora. Mário Albino desafiou ao novo diretor de informação a dinamizar a produção de conteúdos informativos por forma a atrair o público mais jovem e combater a difusão de notícias falsas. Albino quer ainda que Simon Cabo promova a criatividade e o aumento do nível de produtividade dos jornalistas.
7: Se a pessoa tem uma informação não confiável, tem que encontrar na Rádio Moçambique a verdade. Mas a verdade no momento oportuno. Porque noticiar muito mais tarde, a pessoa já consumiu muita informação que não presta. Então nós temos que ser aqueles que informamos em tempo útil. Os nossos ouvintes não devem mudar de canal. Então nós temos que ser criativos, primeiro nos conteúdos, mas também em trazer nesta casa pessoas que possam agregar valor, trazer algo interessante nos debates que nós realizamos nesta casa. Temos que aumentar a nossa produção recorrendo à tecnologia moderna que está aí à nossa disposição.
3: Na mesma cerimónia tomaram posse igualmente 8 novos diretores, o delegado do emissor provincial de Maputo, a diretora adjunta do Centro de Formação Profissional da RM e o assessor do administrador de produção. Atualidade internacional, cerca de 645 milhões de pessoas, metade das quais a viver em África, figuram na lista dos que em 2025 foram afetadas pela fome. Segundo a Organização das Nações Unidas para a Alimentação e Agricultura, FAO, em África, 309 milhões de pessoas, o correspondente a 20% da população, passou fome no período em referência. A organização aponta a crise económica pós-Covid como um dos fatores que agravou a situação alimentar, particularmente no continente africano. Apresentamos as notícias próximas às 17 horas.
0: É 16 horas nem 6 minutos. 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

0: De maneira que ele muda mais 16 horas e 10 minutos. 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
3: Dezessete horas e onze minutos.

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0: adaptação, uma coisa, não há dúvida, mas ficas bem.
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0: 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Vou ler. Até cima, até música, até goma.
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0: É que o governo atracuta este tema, é professor. 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
1: Para animal. Olha, agora não é muito mais de greve. Tem uma hora extra.
0: Não, eu vi como é canga.
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0: havia problema. Sempre, no Camocone, sim. Mas ele greve, lá já não há ninguém naquela filho da Camocone.
1: 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Não tem nenhuma responsabilidade.
0: 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Lecarada foi.
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0: E professor é responsabilidade. Nem te aluno, tem indisciplinado demais. Nem desinteresse.
1: Quer dizer, aluno, tu lás de corane, fim do ano, olha que passa, mas está com a gondi de cangonda.
0: Parece obrigação, que faz masculino. Anda a respeitar nem caia, nem escola, nem tchum. 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
1: Já com o Gucci, peca aluno, o Nani chegou com a batata.
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1: o puxão de orelha,
0: Mas o camalô, o puxão de orelha é muito problema, cara.
1: Já com o Gucci, o Ministério da Educação vai lá com o Dana, com a Gota Hininga Mati, Baucar, com o Batumila, o Car, Gota Gondesel, o Gatumel.
0: 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Gatumel. Gatumel. Já.
1: Então, na professora Moi, como filósofo da Mua África, não é filósofo da Otimatico? Como filósofo, Dunda Gonda Mabuquaco?
0: A filosofia da África é bom.
1: Por exemplo, mano, eu não gosto de Gonda.
0: Eu gosto de Roma. É bom. Lava Cali. Lava nacionalistas. Batile. Agora, a filosofia lá, a
1: Chilunga. A Gula, né? Vai Manuel Kant.
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0: 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É lá, tem independência toda, tem que comer a África. 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
0: 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Mas como o menino nunca fungou com o dito, né? Eu fomos à sala de aulas conscientes, lúcidos.
1: Plano em dia.
0: Plano em dia. Como que a vontade, nem o gosto, eu vou com o gondizinho.
1: Isso não é o gondizinho que eu colava em rolo base.
0: Nada. Eu já não lembro.
1: Professor Moe, um gosto é no cartaz de Jana, o Dunda Kujacha.
0: Ei, aparato de menino matapa.
1: Ino?
0: Matapa, não tem zolo, não tem. Togoma, ya, e prato predileto leg.
1: A senhora tem nyama com o dunde?
0: Mas aí ela forte.
1: Ujimana matapa, angona o bom.
0: Bom, exato. Matrau, matapa, leva verdura, leva tista com a nyama.
1: Já a senhora gosta de ser a
0: Da, no cutom. De vez em quando, um copo aqui, um copo ali. Porque eu tô com bula, não.
1: Isso não é coisa lá com o
0: bula. Com o detereco, com o detereco. Não. Como é que o pousa, o... Como é que é mais cheque?
1: O tipo de anima é hoje.
0: Como é que a mulher que descansara, já?
1: Então, com o mula é bom. Descanso é bom.
0: É bom. É bom. Com renovar, então, há muito tempo.
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0: 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Elogiar.
1: Por exemplo, mano.
0: A professora Nha Poça, a professora Policarpo, a professora Miguel Raiva, a professora Macuacua, a
1: professora
0: Da Rombe.
1: O que é que você está fazendo com o Chenguiça? Me tomara do Moçambique, o que é que
0: você está fazendo? Mas o Camalo, a vacuna é uma ninguém, o Acomaco, a senhora do Moçambique, a minha televisão, a minha computador, a minha redes sociais. Mas era do Moçambique e a ninguém informação completa.
1: Completa.
0: Completa.
1: Do mundo e da nação. Então, na professora Moe, bom dia de cama, boleu a hangava de nao, mandou na animação gutista.
0: Andinau, bom dia, nem cucu. Quando ele está na cola, está lá. E com o Gonzissa, a filosofia, na língua portuguesa, e o Joaquim Gaula. Obrigado.
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0: Notícias apresentadas por Nelson Moando. Boa noite.
1: Boa noite. O Conselho de Ministros aprovou esta terça-feira o decreto do regulamento que estabelece as regras de acesso ao exercício da atividade ferroviária no país. O instrumento estabelece o regime jurídico que define as condições e requisitos de acesso ao exercício da atividade ferroviária face aos desafios impostos pela dinâmica e conjuntura do mercado liberalizado. O facto foi partilhado pelo porta-voz da 21ª Sessão do Conselho de Ministros, Salim Valá. Salim Valá fez saber ainda que na mesma sessão, o Executivo aprovou o decreto que reestrutura a classificação dos aeroportos nacionais e adequa a gestão do espaço aéreo nacional à luz da Convenção da Aviação Civil Internacional.
2: O decreto que reestrutura a classificação dos aeroportos nacionais e adequa a gestão do espaço aéreo nacional à luz da Convenção da Aviação Civil Internacional visa dinamizar a comunicação, a troca de informações, o acesso aos serviços, a inovação e o crescimento económico, o que poderá proporcionar um aumento do volume de passageiros transportados, contribuindo para a melhoria da conectividade entre regiões e, consequente, aumento da competitividade e produtividade.
1: No decurso da 21ª Sessão do Conselho de Ministros, o Governo aprovou ainda o Programa Integrado de Investimento 2026-2030 e o Programa Nacional de Polos de Desenvolvimento Integrado. O Serviço de Investigação Criminal SERNIC apresentou esta terça-feira um indivíduo indiciado do crime de incitamento à desobediência coletiva. O cidadão em causa publicou nas redes sociais um vídeo com informações que o SERNIC considera tendenciosas e suscetíveis de provocar agitação social. O porta-voz do SERNIC, Hilário Lol, disse que o mesmo conteúdo do vídeo apresenta indícios do crime de ofensa à honra do Presidente da República e antigos chefes de Estado.
3: O SERNIC apela aos cidadãos para que se abstenham de proferir e, sobretudo, divulgar ou partilhar informações suscetíveis de incitar à desobediência coletiva, perturbar a ordem pública ou atentar contra a honra e dignidade das instituições do Estado e dos seus titulares, particularmente do Presidente da República, que é o chefe de Estado.
1: Hilário Lolli reiterou na mesma ocasião a prontidão do SERNIC em investigar e levar à barra da justiça casos que se afiguram como um atentado à segurança pública e de ofensa à honra e dignidade das instituições do Estado e dos seus titulares. Simon Cabo é o novo diretor de informação da Rádio Moçambique. O jornalista e ex-chefe da redação central tomou posse hoje em Maputo numa cerimónia dirigida pelo presidente do Conselho de Administração desta estação emissora. Mário Albino desafiou o novo diretor de informação a dinamizar a produção de conteúdos informativos por forma a atrair o público mais jovem e combater a difusão de notícias falsas. Albino quer ainda que Simon Cabo promova a criatividade e o aumento do nível de produtividade dos jornalistas.
4: Se a pessoa tem uma informação não confiável, tem que encontrar na Rádio Moçambique a verdade. Mas a verdade no momento oportuno. Porque noticiar muito mais tarde, a pessoa já consumiu muita informação que não presta. Então nós temos que ser aqueles que informamos em tempo útil. Os nossos ouvintes não devem mudar de canal. Então nós temos que ser criativos, primeiro os conteúdos, mas também em trazer nesta casa pessoas que possam agregar valor, trazer algo interessante nos debates que nós realizamos nesta casa. Temos que aumentar a nossa produção recorrendo à tecnologia moderna que está aí à nossa disposição.
1: Na mesma cerimónia tomaram posse igualmente 8 novos diretores, o delegado do emissor provincial de Maputo, a diretora adjunta do Centro de Informação Profissional da RM e o assessor do administrador de produção. Atualidade internacional, uma forte tempestade já causou 10 mortos e deixou mais de 100 mil pessoas isoladas no Chile. O governo declarou o estado de catástrofe de emergência nas zonas mais afetadas. A chuva, ventos fortes e inundações provocaram cortes de estradas, água e eletricidade para além de milhares de casas danificadas. As autoridades classificam o fenómeno como um dos mais graves dos últimos anos e alertam que o mau tempo deverá continuar até ao fim de semana. O tempo, a cidade de Tete poderá restar amanhã 31 graus centígrados de temperatura máxima, seguida por Pemba com 29 graus, Xai-Xai, Inhambane, Quelimane e Nampula 28, Maputo 27, Chimoio, Beira e Vilanculo 26, por fim Lixinga 24 graus centígrados de temperatura máxima. Apresentamos as notícias próximas às 19 horas e 30 minutos inseridas no Jornal da Noite.

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0: Acerto o seu relógio em toda a República de Moçambique, 19 horas.
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0: Avelino António e Luís Batista trazem a segunda edição do Jornal de Inhambane. 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

0: Boa noite. Fim da linha para um grupo de malfeitores em Umuene. A polícia da República de Moçambique detém 4 jovens suspeitos de protagonizar assaltos em estabelecimentos comerciais. Nos jogos escolares serão conhecidos ainda esta semana os 130 atletas que deverão compor as seleções definitivas de Inhambane para o Festival Nacional a decorrer de 29 de agosto a 5 de setembro aqui na província de Inhambane. Já começou o jornal, segunda edição de terça-feira. O editor Avelino António e o sonoplasta Luís Batista desejam-lhe boa audição. Destaque para esta edição, fim da linha para um grupo de malfeitores que roubavam, semeando insegurança e intranquilidade na vila municipal do Moine. A polícia da República de Moçambique acaba de colocar fora de ação 4 jovens suspeitos de protagonizar assaltos em estabelecimentos comerciais. Danilson Nyankula.
1: Polícia da República de Moçambique, PRM no distrito de Umuene, em Inhambane, neutraliza um grupo de supostos assaltantes de estabelecimentos comerciais na vila municipal. O grupo é composto por 4 indivíduos de idades compreendidas entre os 16 e 18 anos, detidos esta segunda-feira. Durante a neutralização, a PRM recuperou diversos bens, com destaque para telemóveis, amplificadores, LCDs e outros artigos. Os indiciados mostram-se arrependidos por esta prática.
2: Vieram deixar essas coisas na minha casa. Queríamos acertar uma bolada. Eu entrego meu telefone, ele me derrame.
3: Dizem que são vocês que andam a vandalizar bancas.
2: Isso eu não estava. Mesmo na hora que chegaram na minha casa, me ligaram.
3: Chegaram que hora?
2: Mais ou menos acho que foram uma.
3: Desta vez você não estava?
2: Não.
3: Mas sempre você sai com ele?
2: Sim, saí com ele.
3: Está aqui nas mãos da polícia. Como é que se sente?
2: Mal.
3: Está aqui no comando por quê?
4: Por causa de telefone. Uns 2 telefones que eu conheço. Amplificador, nenhum amplificador que eu conheço. O que eu sei são uns 2 telefones. Só o que eu sei, na minha parte. Sim.
5: Roubaram onde?
4: Numa banga de lá de um bom gênero.
6: Se sinto muito mal.
5: Está muito mal o problema?
6: Entrou numa banca.
5: Roubaram o quê?
6: Eu só roubei 2 bebidas só.
5: Sempre vocês fazem esse trabalho?
6: Não, eu vou minha primeira vez.
1: O chefe das operações do Comando Distrital da PRM em Umuene, Arlindo Guedes, disse que a neutralização dos suspeitos foi possível graças ao trabalho operativo desenvolvido pela corporação.
7: De facto, nós teríamos feito um trabalho operativo que culminou com a neutralização desses 4 indiciados que estão aqui presentes. Esses se dedicam na vandalização das bancas aqui no mercado Bonjoene e todos esses mercados aqui se encontram aqui na nossa vila. E apelamos também aos proprietários das bancas para que previna ou garante uma melhor segurança nas bancas, gradear e tomar providência. Tendo se neutralizado esse grupo, estamos pouco aliviados. Mas ainda falta mais outros, porque não são eles só. Sempre nos faremos manter eles no sentido de neutralizar para que respiramos mesmo de alívio.
1: Uma das vítimas, que se deslocou ao comando distrital que recuperou os seus bens, agradeceu à PRM pelo trabalho realizado no combate à criminalidade.
8: Eu agradeço muito à polícia porque conseguimos recuperar os nossos bens e também conseguimos ter os que fizeram mal na nossa banca. Logo, as pessoas vieram, porque aí tinham uns telefones que estavam quebrados, e voltaram para eles poderem concentrar. Acho que aqueles aí entregaram algumas pessoas para andar a consertar e vieram novamente na nossa banca, porque nós é que estamos a consertar telefones.
1: Os processos criminais dos 4 detidos seguem em trâmites legais. De Umuene para a Rádio Moçambique, Danilson Nyakula.
0: Mais notícias do Moine lá mais adiante. Por agora, mergulhamos as entranhas do distrito de Inharime, mais a sul da província. As localidades de Inhapaduane e Malamba são as nossas paragens em mais uma sessão de audição pública no âmbito do Diálogo Nacional Inclusivo. Daniel Faela.
9: As localidades de Mahalamba e Inhapaduane, posto administrativo de Mucumbi, distrito de Inharime, em Inhambane, acolheram esta terça-feira sessões de audição pública no âmbito do Diálogo Nacional Inclusivo. Mahalamba é uma localidade habitada por pouco mais de 17 mil pessoas. Inhapaduane tem cerca de 8 mil habitantes e parte deste universo participou nas sessões de audição pública. no geral, os residentes destas áreas geográficas presentes nas audições públicas escolheram o cenário 2, que é a reforma moderada, considerando-o de melhor para o progresso do país. País que, segundo eles, não precisa de uma reforma profunda nem continuidade com ajuste.
10: Eu sou Viegas Arnaldo Guambe. Eu aposto na reforma moderada.
11: Que a Abel Catinhanima via, dos três cenários que foram apresentados, eu defendo o segundo cenário. Tem que ser feito gradualmente, as coisas não é de uma vez.
12: O meu nome é Eugênio Ventura. Eu acho que é moderada porque pega-se o errado, mantém-se a base e pega-se aquilo que está errado, coisa de ensino, e estancar esta onda de mesmo de criminalidade e a própria corrupção.
9: Nesta escolha, os intervenientes ressalvaram a necessidade de melhorar alguns aspectos na governação, sobretudo no que diz respeito ao cumprimento de promessas quanto à provisão de serviços básicos à população, reformas na educação para assegurar ensino de qualidade, garantir emprego aos jovens, combater a corrupção, exemplos citados pela população de Mahalamba e Nyapadiani. A coordenadora da equipa da Comissão Técnica do Diálogo Nacional Inclusivo diz que as sessões desta terça-feira foram produtivas.
13: As contribuições também foram valiosas, brilhantes, e a escolha foi mesmo em torno dos três cenários, escolheram a reforma 2, que é a reforma moderada, ou reforma intermédia.
9: Súmula das sessões de audição pública no âmbito do Diálogo Nacional Inclusivo, realizadas esta terça-feira em Nyarimi, o 10º distrito da província de Inhambane, a acolher esta atividade. Amanhã, a audição pública terá lugar em Zavala e a coordenadora da Brigada da Comissão Técnica do Diálogo Nacional Inclusivo apela a maior participação.
13: Que se preparem para contribuir para esta nação.
9: Coordenadora da equipa da COT, que trabalha na província de Inhambane, Sandra Odete Manjat, apelando maior participação nas sessões de audição pública a ter lugar amanhã no distrito de Zavala. Daniel Fayela, boa noite.
0: 19:08. Luís Batista Sena, Armindo Massingue, pede espaço no jornal a partir do exterior com as últimas sobre a reunião de desempenho dos municípios sob gestão de Frelimo em Inhambane. Boa noite, Armindo.
14: Ora viva, boa noite. Respondo de uma estância hoteleira onde está a acontecer a quinta reunião de avaliação e desempenho dos municípios da província de Inhambane, geridos pelo Partido Frelimo. É um encontro que ainda decorre, estão os debates a acontecer, mas para ouvirmos aquilo que foram as discussões durante o dia, comigo aqui o secretário para a mobilização e imagem do Partido Frelimo aqui na província de Inhambane, é Sal Maiela, boa noite. Como é que estão os trabalhos desde manhã? Que preliminarmente a avaliação pode se fazer nessa altura?
15: Bom, muito obrigado. A avaliação preliminar que fazemos, dado que ainda estamos em debates, é uma avaliação positiva. Este programa devia ter terminado há 2 horas atrás, mas pela preocupação que o partido tem com a vida dos munícipes e do cidadão, levou-nos a aprofundar e compreender quais são os passos, quais são os processos que cada edilidade está a exercer para ver resolvidos os problemas que o nosso manifesto vendeu. Vendemos um projeto, um manifesto, e ao longo do caminho encontramos desafios de ordem financeira, não só de Inhambane, mas do país todo, e é sabido por todos que há problema de desembolso de fundos a partir do nível central, mas temos um manifesto que temos de cumprir. Então estamos a discutir com as edilidades, órgãos autárquicos num todo, que saídas, que soluções nós encontramos, porque a Frelimo não pode justificar ao povo o não cumprimento do seu manifesto. É um imperativo para nós sermos fiéis àquilo que nós vendemos, e é preciso encontrarmos soluções. Daí que avaliamos positivamente, ciente dos desafios que existem, e queremos dar aqui uma certeza e garantias aos munícipes dos municípios da província de Inhambane, que aqueles que estão geridos pela Frelimo farão de tudo e mais alguma coisa para dizer sim ao manifesto e entregar resultados ao povo com todas as dificuldades que possam existir.
14: Obrigado. Aqui palavras do secretário para mobilização e imagem do Partido Frelimo, Essau Maiela, e dando aquilo que são as discussões que estão a acontecer aqui na cidade de Inhambane no quadro da quinta reunião de avaliação e desempenho dos municípios geridos pelo Partido Frelimo. É uma reunião que até este momento está a decorrer, esperando nós, a Rádio Moçambique, trazer mais detalhes sobre este encontro nos próximos espaços noticiosos. Sou Armindo Massing, do exterior. Boa noite.
0: Uma vez mais, boa noite. Agora o desporto. A Federação Moçambicana de Futebol marcou para 2 de agosto próximo o jogo da primeira mão dos quartos de final da Taça de Moçambique em futebol, envolvendo a ADV, representante de Inhambane na prova, e o Costa do Sol. Em comunicado tornado público esta tarde, a FMF indica que o duelo terá lugar no campo municipal da Maxixe, com início para 14 horas e 45 minutos. É o próximo jogo oficial da ADV, depois da dupla jornada em Maputo para Moçambola. Este fim de semana, a ADV não vai jogar porque a Liga Moçambicana de Futebol decidiu reagendar os jogos da 9ª e 10ª jornadas de Moçambola, canceladas última semana devido à indisponibilidade de voo. Os jogos escolares serão conhecidos ainda esta semana. Os 130 atletas que deverão compor as seleções definitivas de Inhambane para o Festival Nacional a decorrer de 29 de agosto a 5 de setembro aqui na província de Inhambane. Neste momento há 200 atletas nos centros de estágios, mas apenas 130 deverão ficar até o fim, o que equivale a dizer que até sexta-feira 70 atletas deverão ser dispensados. O porta-voz da Comissão Técnica Provincial dos Jogos Desportivos Escolares, Alfredo Lopes, diz que o processo de triagem definitiva já começou e decorre a contento.
16: Não haverá falhas neste detalhe, porque já vínhamos fazendo uma observação um pouco antes da fase provincial, durante a fase provincial e logo depois da fase provincial. Há um trabalho que deu início, há um trabalho de scouting e acompanhamento destes jogadores. Portanto, estamos sim em condições de... Aliás, este trabalho já começou, já se começou a fazer uma triagem no sentido de podermos ter as pré-inscrições garantidas até o início desta semana. Portanto, neste quesito, estamos seguros de que as escolhas que vão ser feitas correspondem e vão satisfazer as expectativas dos técnicos e da província no seu todo.
0: Das 130 vagas disponíveis para atletas, uma já tem dono, chama-se Ranilfo, poste da seleção masculina de basquetebol, que leva a experiência do festival de 2024 em Nampula.
17: A seleção atual é melhor em termos de qualidade de atletas. Há mais seriedade nos treinos, há mais vontade para treino. Os treinos para Nampula foram muito rápidos, curto tempo, a apressar os atletas, o coach também estava muito sobrecarregado. Isso. Agora temos mais coaches, temos mais vigia, mais equipamentos. Sim, temos mais calma.
0: Ranilfo, poste da seleção masculina de basquetebol, que se prepara para o Festival Nacional dos Jogos Desportivos Escolares. Nota de fecho: aqui na província de Inhambane, 45 treinadores de futebol estão em formação em 4 distritos. Venâncio Macão.
18: Trata-se do distrito de Dizavala, Vilanculinha, Soura e Govoro, cujo objetivo é dotar os treinadores das camadas de formação com conhecimentos adequados para ensinar o ABC da bola. Os treinadores, vir pelo Eremo Desporto, não esconderam a sua satisfação com os conhecimentos adquiridos.
19: Domingos Nhamposse, esta formação de treinadores de nível D da CAF significa um incremento naquilo que são os conhecimentos técnicos de como trabalhar com as camadas de iniciação no futebol. Daí que muniu-nos de ferramentas, não é? E capazes de conseguirmos levar a cabo esta missão de não só formar jogadores, mas também formar o homem. O futebol de iniciação começa mesmo efetivamente com o AB do futebol.
20: Shakir Abdulman, cheguei lá como amador e saí como um treinador formado a nível D da CAF. Foi muito boa a experiência. Aprendi muitas coisas, algo que às vezes nós executávamos mal dentro do terreno. Mas agora fui ver que as coisas são diferentes, não era como nós pensávamos que era, é de uma outra forma. Por exemplo, a revisão também de lei de jogo, como formar umas crianças para ter um grande nível. Não que nós não formávamos, né? Formávamos, mas o nível era um pouco baixo daquilo que nós esperávamos.
21: Almerindo, João Macinque. A gente fazia o desporto, mas sem aquele conhecimento básico. Hein? Porque não é só fazer, sabemos que lá, a partir de hoje, eu tenho que me preparar a partir de casa para o campo. Eu não é só sair de casa sem fazer o plano do treino.
18: sentimento de treinadores recentemente formados do nível D pela Associação Provincial de Futebol em parceria com a Federação Moçambicana da Modalidade para a província de Inhambane.
2: 19:15 é o fim do jornal. Fica um forte abraço da dupla Avelino António, editor, e o sonoplasta Luís Batista. Boa noite.
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22: Muito obrigada, Avelino António, estimado ouvinte. Seguimos com os nossos compromissos comerciais.
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0: 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Em toda a República de Moçambique são 19 horas e 30 minutos. Acompanhe em cadeia nacional o Jornal da Noite. 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

0: Boa noite, caro ouvinte. Bem-vindo ao Jornal da Noite. O Conselho de Ministros já aprova o decreto que reestrutura a classificação dos aeroportos nacionais. O instrumento adequa a gestão do espaço aéreo nacional à luz da Convenção de Aviação Civil Internacional. Moçambique e Egito acordam em catapultar a relação económica durante as primeiras consultas políticas bilaterais que decorreram no Cairo, capital do Egito. Pelo menos 10 pessoas morreram e outras 17 continuam desaparecidas em consequência de uma explosão de gás que provocou o desabamento de um túnel em construção na Índia. Destaques da presente edição do Jornal da Noite. Elvis Magaia está na sonorização e Cristina Xavier na edição e apresentação. Boa escuta. O presidente da República, Daniel Chapo, determinou por decreto presidencial a criação de uma comissão interministerial para a reafetação dos recursos humanos, materiais e patrimoniais dos extintos conselhos dos serviços provinciais de representação do Estado. A reafetação vai incidir sobre os órgãos de governação descentralizada, provincial e outras instituições públicas. Um documento recebido na nossa redação indica que a medida visa assegurar uma transição organizada, eficiente e transparente dos recursos afetos às estruturas extintas, garantindo a continuidade de prestação de serviços públicos e a racionalização da gestão dos recursos do Estado. A comissão interministerial a ser presidida pelo Ministério da Administração Estatal e Função Pública é constituída pelos ministros das Finanças, da Justiça, Assuntos Constitucionais e Religiosos, Obras Públicas, Habitação e Recursos Hídricos, Saúde, Educação e Cultura e pelos ministros dos Recursos Minerais e Energia. Nos termos do decreto presidencial, a Comissão Interministerial terá um mandato de um ano, podendo o mesmo ser prorrogado por um período adicional de 6 meses, caso as circunstâncias o justifiquem, refere a nota da Presidência da República. 19 horas e 33 minutos, o Conselho de Ministros já aprovou hoje o decreto que reestrutura a classificação dos aeroportos nacionais. O instrumento adequa a gestão do espaço aéreo nacional à luz da Convenção de Aviação Civil Internacional. Reporta Leopoldo Agapito.
1: Estas notas foram partilhadas nesta terça-feira em Maputo pelo porta-voz da 21ª Sessão do Conselho de Ministros em conferência de imprensa. Salim Valar referiu que um dos objetivos da medida é aumentar a competitividade e produtividade no setor da aviação civil moçambicana.
2: O decreto visa dinamizar a comunicação, a troca de informações, o acesso aos serviços, a inovação e o crescimento económico, o que poderá proporcionar um aumento do volume de passageiros transportados, contribuindo para a melhoria da conectividade entre regiões e, consequente, aumento da competitividade e produtividade.
1: O Conselho de Ministros, ainda nesta terça-feira, aprovou um decreto que revoga um anterior relativo ao exercício da atividade de ensino privado em Moçambique.
2: O decreto visa redefinir o regime jurídico aplicável ao exercício da atividade de ensino por privados, aplicando-se às instituições privadas de ensino que administram o Sistema Nacional da Educação, a educação pré-escolar, educação geral e educação de adultos, bem como às instituições de ensino e educação vocacional, nomeadamente arte e cultura, ciência e desporto, entre outras de atividade vocacional, e às instituições privadas de ensino de currículo estrangeiro e de ensino de línguas nacionais e ou estrangeiras.
1: Porta-voz da 21ª Sessão do Conselho de Ministros, Salim Valá. O governo autorizou o ministro dos Transportes e Logística a constituir uma equipa para negociar com a empresa Sociedade de Desenvolvimento do Porto de Maputo a incorporação de uma nova área no Porto de Maputo para aumentar a capacidade de manuseamento de carga. O Conselho de Ministros já aprovou ainda informações sobre a situação de xenofobia na África do Sul, o balanço das atividades do Gabinete de Reconstrução pós-ciclone Idai e o ponto de situação do programa Energia para Todos.
0: Conselho de Ministros aprova o decreto que reestrutura a classificação dos aeroportos nacionais. A empresa Portos e Caminhos de Ferro de Moçambique pretende construir uma nova linha férrea entre o Porto de Maputo e a Vila de Roçano Garcia, distrito da Moamba, província de Maputo. O projeto de duplicação da linha de Roçano visa flexibilizar o cruzamento de comboios, aumentando a capacidade logística no corredor ferroviário de Maputo. Toda a informação por Rigoberto Chissano.
3: Para o efeito, os CFMs contrataram uma empresa de consultoria que neste momento está a auscultar as comunidades abrangidas pelo projeto. Pedro Betancourt, da empresa contratada para o estudo do impacto ambiental do projeto, referiu que o plano contempla o melhoramento da atual linha férrea que liga o Porto de Maputo à Vila de Roçano Garcia.
4: Para além da duplicação da linha, vai ter um conjunto de pontes e um conjunto de passagens hidráulicas novas que vão melhorar muito o escoamento das águas. Portanto, foi preciso alargar as passagens hidráulicas que existiam e foi preciso fazer pontes em alguns locais, nuns casos substituindo pontes que já estavam muito deterioradas, noutros casos construindo pontes novas. São cerca de 45 passagens hidráulicas e são cerca de 13 pontes, umas maiores, outras menores, portanto algumas são relativamente pequenas, são a passagem de pequenas valas, outras são um bocadinho maiores. Por outro lado, vai haver a ampliação em Roçano Garcia, vão ser construídas 5 linhas paralelas precisamente para estacionamento de comboios e, portanto, para permitir que o estacionamento se faça sem essas perturbações.
3: A segunda fase de auscultação teve lugar esta terça-feira na Vila de Roçano Garcia, onde esteve presente também o administrador de Moamba, Carlos Messanhan, que olha a nova linha férrea como instrumento impulsionador para o desenvolvimento numa altura em que Moamba já é apontada como a nova zona econômica da província de Maputo.
5: Moamba, Maputo, Moçambique têm estado a ter ganhos significativos, então imagina com a duplicação. Mas acima de tudo, nós estamos também felizes porque estamos como Moamba agora a avançar para a criação da Zona Económica Especial. Não é? Significa que um conjunto de indústrias estão a ser sediadas no nosso distrito e essas indústrias precisam de escoamento da sua produção, não é? E esse escoamento da sua produção vai significar maior pressão sob o ponto de vista daquilo que é a capacidade que o CFM tem, mas também temos o elemento de trazer também matéria-prima para a produção do que nós teremos a nível das várias fábricas que temos no nosso distrito.
3: Ecos da auscultação esta terça-feira sobre o impacto do projeto de duplicação da linha férrea entre o Porto de Maputo e a Vila de Roçano Garcia. Rigoberto Chissano, da Turquia da Matola.
0: O Serviço de Investigação Criminal Sernic apresentou esta terça-feira um indivíduo indiciado do crime de incitamento à desobediência coletiva. O cidadão em causa publicou nas redes sociais um vídeo com informações que o Sernic considera tendenciosa e suscetíveis de provocar agitação social. O porta-voz do Sernic, Hilário Lolle, disse que o mesmo conteúdo do vídeo apresenta indícios do crime de ofensa à honra do Presidente da República e antigos chefes de Estado.
6: O Sernic apela aos cidadãos para que se abstenham de proferir e, sobretudo, divulgar ou partilhar informações suscetíveis de incitar à desobediência coletiva, perturbar a ordem pública ou atentar contra a honra e dignidade das instituições do Estado e dos seus titulares, particularmente do Presidente da República, que é o chefe de Estado.
0: Hilário Lolle reiterou na mesma ocasião a prontidão do Sernic a investigar e levar à barra da justiça casos que se afiguram como atentado à segurança pública e de ofensa à honra e dignidade das instituições do Estado e dos seus titulares. 2 pessoas morreram e 5 outras contraíram ferimentos, entre graves e ligeiros, num acidente de viação ocorrido

0: deste acidente tivemos como consequência 2 óbitos, uma mulher e um menor, e 5 feridos, dos quais 3 graves e 2 ligeiros. Foram apontadas como presumíveis causas do acidente velocidade excessiva. E a polícia de trânsito fez-se ao local, tendo socorrido as vítimas que sofreram ferimentos graves e ligeiros, assim como os 2 corpos, para o hospital provincial.
1: Porta-voz do Comando Provincial da Polícia da República de Moçambique, no Niassa, Nelson de Souza, e a necessidade de observância de regras básicas de trânsito com vista a se evitar acidentes de aviação. Sampaio Vitor, em Lixinga.
2: Mais de 1000 casos de violência contra o idoso foram registrados este ano na província de Inhambane. Os distritos de Massinga, Vilanculo e Zavala são os que apresentam mais casos deste mal social. Reporta Horácio Romão.
3: A diretora provincial de Gênero, Criança e Ação Social em Inhambane, que lamenta esta situação, disse que ações de consciencialização das comunidades para o respeito dos direitos desta camada decorrem em todos os distritos. Dúlia David indicou que este trabalho levado a cabo pelo setor que dirige envolve igualmente os líderes religiosos e comunitários, tidos como influentes nas comunidades. Dúlia referiu que alguns idosos expulsos do leito familiar foram encaminhados aos centros de acolhimento absoluto. A idosa na província. A fonte aponta as principais causas que estão na origem de muitos casos de violência contra esta camada social.
4: Muitas vezes o que acontece é que se há insucesso por parte do filho, por parte do neto ou do sobrinho, porque não consegue um emprego, porque não consegue constituir família, as idosas são as mais sacrificadas e acusadas por esta situação.
3: Dúlia David, diretora provincial de Gênero, Criança e Ação Social em Inhambane, e a persistência de casos de violência contra a pessoa idosa na província. Horácio Romão, Inhambane.
2: Mais de 1000 casos de violência contra o idoso foram registrados este ano na província de Inhambane. Em Nampula foi hoje lançada a campanha de tratamento massivo do tracoma, conjuntivite crónica e principal causa de cegueira evitável no mundo. Jornalista Otávio Fonseca.
5: O governador da província de Nampula exorta os líderes comunitários do distrito de Nacala Velha a mobilizarem as famílias a aderirem à campanha de tratamento massivo da tracoma ao nível das comunidades. Eduardo Abdullah pronunciava-se nestes termos esta terça-feira no distrito de Nacala Velha durante o lançamento da campanha de tratamento massivo da tracoma, no qual pediu às comunidades a protegerem os profissionais de saúde durante a campanha como forma de abranger um número considerável de crianças e adultos. O governante frisou que será implacável para com as pessoas de má fé que ameaçarem os profissionais de saúde e tentarem inviabilizar o decurso da campanha.
6: Temos o hábito de queimar. Começam a queimar casa. Começam a ameaçar os nossos ativistas. Não façam isso. Não vamos admitir desta vez. Queremos a saúde do nosso povo. Queremos a saúde das nossas... Aquele que eu apanhar, ameaçar os médicos, ameaçar os enfermeiros, ameaçar os ativistas, hei de vir pessoalmente. Hei de ir para esses distritos todos.
5: O representante do Ministério de Saúde, Enis Mijor, disse que a tracoma é uma doença evitável e prevenível. Por isso, é importante que as pessoas observem medidas de higiene individual e coletiva. Enis Mijor avançou que a tracoma, quando não tratada, provoca cegueira.
7: Para persuadir a todos nós para aderirmos à toma desses medicamentos. Todos nós que estamos aqui tem medicamento específico para cada um de nós tomar. Percebam que aqui não estamos a tratar a doença, estamos a prevenir a ocorrência dessa doença, porque temos certeza que o bichinho que provoca essa doença, que se chama tracoma, que se chama clamídia tracomatis, está a circular entre nós.
5: Na província de Nampula, a campanha vai decorrer em 4 distritos, nomeadamente Nacala Velha, Memba, Mussuril e Erati. E na província vizinha da Zambésia, a campanha vai decorrer no distrito de Inhassungi. Otávio Fonseca, a partir do distrito de Nacala Velha.
2: Dos estúdios centrais em Maputo, a Rádio Moçambique transmite o Jornal da Noite. A ministra dos Negócios Estrangeiros e Cooperação, Maria Manuela Lucas, e o ministro egípcio dos Negócios Estrangeiros, Imigração e Expatriados Egípcios, Badri Abdelad, acordaram catapultar a relação económica durante as primeiras consultas políticas bilaterais que decorreram no

0: capital do Egito, falando esta segunda-feira em conferência de imprensa conjunta após as consultas políticas moçambicano-egípcias. A ministra dos Negócios Estrangeiros e Cooperação fez saber que o encontro serviu para passar em revista o atual estágio da cooperação bilateral nas diferentes áreas. O presidente do Conselho de Administração da Rádio Moçambique, Mário Albino, insta os novos gestores desta estação emissora, empossados esta terça-feira, a trabalharem para tornar a empresa mais atrativa e sustentável. Reporta Nelson Mwando.
1: Alberto Simango é o novo administrador comercial e marketing da Rádio Moçambique. Simango, que antes exercia o cargo de diretor executivo da mesma área, tomou posse esta terça-feira perante o Instituto de Gestão das Participações do Estado e IGEP, acionista da RM. Na ocasião, o IGEP orientou ao novo administrador a maximizar a arrecadação de receitas para a rádio pública. Ainda hoje tomou posse o jornalista Simon Cabo e como o novo diretor de informação da Rádio Moçambique, que antes exercia a função de chefe da redação central. Na cerimónia de tomada de posse, o presidente do Conselho de Administração da RM, Mário Albino, desafiou o novo diretor de informação a dinamizar a produção de conteúdos informativos de forma a atrair o público mais jovem e combater a difusão de notícias falsas. Albino quer ainda que saia bom cabo e promova a criatividade e contribua para o aumento da produtividade dos jornalistas.
2: Se a pessoa tem uma informação não confiável, tem que encontrar na Rádio Moçambique aquele órgão de informação que diz a verdade. Mas a verdade no momento oportuno. Porque noticiar muito mais tarde, a pessoa já consumiu muita informação que não presta. Então nós temos que ser aqueles que informamos em tempo útil. Os nossos ouvintes não devem mudar de canal porque há um debate sobre política ou sobre seja o que for. Então nós temos que ser criativos, primeiro nos conteúdos, mas também em trazer nesta casa pessoas que possam agregar valor, trazer algo interessante nos debates que nós realizamos nesta casa. Temos que aumentar a nossa produção recorrendo à tecnologia moderna que está aí à nossa disposição.
1: Na cerimónia desta terça-feira, tomaram posse igualmente oito novos diretores, o delegado do emissor provincial de Maputo e a diretora adjunta do Centro de Formação Profissional da RM. Aos novos dirigentes, Mário Albino exigiu que trabalhem para tornar a Rádio Moçambique mais atrativa para os ouvintes e garantir a sustentabilidade da empresa.
2: Os desafios que nós temos aqui são vários e precisam de todos nós para podermos alcançá-los. O primeiro é transformar a Rádio Moçambique uma empresa no seu verdadeiro sentido da palavra, tendo em conta a nossa integração no sistema empresarial do Estado. Significa, temos que conter custos, diminuir a burocracia, acelerar processos, mais importante ainda, servir melhor ao nosso público, que são os nossos clientes, os ouvintes. Temos uma área comercial que nos desafia a cada momento para aumentar as nossas receitas próprias. Nesse momento, as receitas próprias da área de Moçambique são 15%. Nós somos desafiados a aumentar até 50%. 90% das receitas que nós produzimos, as pessoas vêm bater à porta da área de Moçambique. Então, agora temos que mudar o paradigma. Temos que ir atrás dos nossos clientes.
1: A tomada de posse de novos gestores da RM enquadra-se no processo de reestruturação do organigrama da empresa com vista a reduzir custos e maximizar receitas.
0: 19h49, o presidente da República, Daniel Chapo, dirige esta quarta-feira em Maputo a cerimónia de abertura do Mozambique CEO Summit 2026, principal evento de liderança empresarial e de networking corporativo do país. O Mozambique CEO Summit é uma plataforma de reflexão e intercâmbio de experiências sobre os desafios e oportunidades do setor empresarial que visa a identificação de soluções inovadoras para a promoção do desenvolvimento econômico e social do país. A participação do chefe de Estado está inserida nos esforços do governo para reforçar o diálogo entre os diferentes atores econômicos, incentivar o investimento, impulsionar o crescimento sustentável e consolidar parcerias estratégicas que contribuam para a transformação econômica e o desenvolvimento nacional. O evento vai reunir representantes dos setores público, privado e parceiros de desenvolvimento para debater questões ligadas ao fortalecimento do ambiente de negócios, promoção do investimento e desenvolvimento econômico de Moçambique, indica uma nota da Presidência da República que acaba de chegar à nossa redação. 19h50, a província de Gaza espera arrecadar este ano para os cofres do Estado mais de 50 milhões de meticais resultantes da exploração de recursos florestais. Por efeito, o Serviço Provincial do Ambiente emitiu até ao momento mais de 400 licenças para a exploração de diversas espécies florestais, tal como reporta Hortência Matavel.
3: O diretor provincial do Ambiente em Gaza, Jacinto Tualufo, diz que, de acordo com a exploração que se pretende exercer neste setor de florestas, as concessões partem dos 500 hectares. Jacinto Tualufo apela, no entanto, para uma exploração de recursos florestais racional e responsável, com olhos postos para as gerações vindouras.
4: Cada operador deve ter uma área de 500 hectares e tem uma cota de ministérios, que é equivalente a 1.000 sacos de carvão por ano, vai produzindo e vai escoando essa quantidade por ano em diferentes fases, e até completar os 1.000 sacos por ano por cada operador. Quanto à exploração de madeira, em função do plano de manejo que cada operador apresenta no início da atividade, verifica-se qual é a capacidade que o operador possui para explorar a madeira em função do potencial que ele, que a sua área apresenta. Mas em termos numéricos, a nossa meta anualmente oscila entre 45 mil, 50 milhões, até mais ou menos 60 milhões de metais nesse intervalo.
3: Diretor Provincial do Ambiente em Gaza, Jacinto Tualufo, e as receitas que o setor de florestas espera arrecadar no presente exercício econômico 2026, resultante da exploração de recursos florestais na província. Deixa Xai, Hortência Matavel.
0: Província de Gaza arrecada mais de 50 milhões de meticais resultantes da exploração de recursos florestais. Enquanto isso, a secretária de Estado na província de Tete, Cristina Mafumo, exige do governo do distrito de Chifunda ações arrojadas para garantir a convivência harmoniosa entre os operadores mineiros e as comunidades. Jornalista Isaura Afonso.
5: É uma exigência feita esta terça-feira durante a sessão extraordinária do Governo do Distrito, alargada aos chefes dos postos administrativos e das localidades no quadro da sua visita de trabalho a esta região. Segundo Cristina Mafumo, as empresas que exercem atividades de exploração mineira devem cumprir com o pressuposto na legislação atinente à responsabilidade social, de modo a assegurar a exploração sustentável dos recursos e o desenvolvimento comunitário. Cristina Mafumo foi informada que no distrito de Chifunde estão inscritas 16 empresas mineiras, sendo que destas, 7 estão a operar em pleno e 9 ainda na fase de pesquisa.
6: Aqui queremos apropriarmos, vimos que tem muitas empresas na área mineira. Queremos saber qual é a convivência nessas áreas mineiras junto às comunidades. Qual é que tem sido o dia a dia? Vi que baixaram o nível de empregos. Será que nessa área de mineração há empregos? Como é que estão a ser monitorados? Estão garantidas todas as condições no âmbito de higiene e segurança no trabalho? Queremos saber também, a partir desta área de mineração, há taxas, há impostos, como é que são canalizados a legalidade destes recursos para os cofres do Estado? A componente de responsabilidade social.
5: Secretária de Estado na província de Tete, Cristina Mafumo, falando na sessão extraordinária do Governo Distrital de Chifunde. Nesta deslocação para a monitoria do funcionamento da máquina administrativa do Estado, Cristina Mafumo vai visitar vários empreendimentos econômicos e sociais em Luia, sede distrital de Chifunde, e em Canta, no posto administrativo de Mualadzi. Isaura Afonso. A partir de Luia, sede distrital de Chifunde.
0: Mais de 30 quilômetros de estradas danificadas por chuva estão a ser reabilitados no distrito de Maringua, em Sofala. Os trabalhos decorrem nos troços considerados críticos, nomeadamente Nhamapaza, Vila de Maringua e Vila de Maringua, posto administrativo de Canxixa. Leiton Sifa.
7: A diretora do Serviço Distrital de Planeamento e Infraestruturas de Maringua, Ana Paula Afonso, disse que as obras consistem no tapamento de buracos, elevação da cota da rodovia e reposição dos aquedutos. Ana Paula Afonso referiu tratar-se de duas estradas de vital importância para a economia do distrito, pois ligam as zonas de produção e de consumo.
8: Há alguns trabalhos de melhoramento localizado que estão a acontecer ao nível do distrito. Já está em execução, os empreiteiros já estão nos locais já a trabalhar. A via mais crítica até o momento é a que liga a estrada nacional número 1 à vila sede do distrito de Maringue. Esta que está sendo feita o melhoramento localizado. Como impacto, teremos melhor circulação, melhor escoamento de pessoas e bens. E acreditamos nós que vai fluir o comércio. O distrito de Maringue é potencial, tem grandes potencialidades e com a estrada a funcionar em pleno, acreditamos nós que será fácil escoarmos os nossos produtos, o comércio estará a fluir.
7: A responsável fez saber ainda que está em curso um estudo técnico para a reabilitação da estrada que liga Maringue e Vixemba.
8: Está em curso ainda em processo de estudo a estrada que liga o distrito de Maringue também. Já foi lançada a primeira pedra, estamos agora a aguardar esses processos de estudo de impacto ambiental e da montagem da central de betão, que já está em curso também. O estaleiro do empreiteiro já está concluído, agora aguardamos a central de betão que está sendo construída. Já quase na fase terminal também.
7: Diretora do Serviço Distrital de Planeamento e Infraestruturas de Maringue, Ana Paula Afonso, e a reabilitação de estradas. Laiton Sifa, na Beira.
0: Mais de 30 quilómetros de estradas danificadas por chuva estão a ser reabilitados no distrito de Maringue, em Sofala, e na cidade de Pemba, a província de Cabo Delgado, está em marcha um plano de reassentamento de pessoas que vivem em zonas propensas a calamidades naturais. A reportagem é de Cadre Buana.
9: O Instituto Nacional de Gestão e Redução do Risco de Desastres em Cabo Delgado anuncia que 500 famílias que vivem em Chibobar, zona propensa às calamidades naturais no bairro de Cariocó, na cidade de Pemba, em Cabo Delgado, poderão ser retiradas e reassentadas este ano em Naminaue, no distrito de Mitugi. O anúncio foi feito esta terça-feira pelo delegado provincial do INGD, tendo acrescentado que foi já concluído o processo de mapeamento nas zonas de retirada e de reassentamento, estando a decorrer a mobilização de recursos financeiros junto do governo e parceiros para a concretização do plano. Marques Naba garantiu que as famílias que serão retiradas de Chibobar encontrarão em Naminaue, na zona segura, os serviços básicos, nomeadamente infraestruturas de saúde, educação, energia, água e vias de acesso.
10: Agora estamos na fase de mobilizar recursos junto aos parceiros para já retirar das pessoas. E identificamos ali duas prioridades para que trazendo uma vida condigna para aquela população de Chibobar, que é puxar a energia para o local e também prover água. Estamos nesta fase. E no local onde nós vamos reassentar essas comunidades, em Naminaue, tem condições básicas. Estamos a falar, tem um centro de saúde, o maior do distrito, temos a escola, sistema de água, apesar de que não é suficiente. Estamos a trabalhar com o FIPAG para puxar a 6 km para o local. Estamos cientes de que é um desafio, mas o caminho a seguir é esse.
9: Marques Naba reafirmou que a retirada da população para zonas seguras é imperativo porque as mudanças climáticas vieram para ficar e causar impactos.
10: Na visão global estamos atrasados, mas no plano das atividades nós estamos dentro do período e estamos a correr com o tempo. Tudo faremos para que isso não chegue na outra época chuvosa. Nós estamos aqui com uma abordagem de olharem o motivo de retirada das pessoas daquele lugar. Para quem vive na cidade de Pemba já sabe o que aconteceu, deslizamento de terra e perdemos vidas humanas. E nós, como governo, não podemos continuar a perder pessoas naquelas condições.
9: Marques Naba, delegado provincial do Instituto Nacional de Gestão e Redução do Risco de Desastres em Cabo Delgado. Cadre Buana, em Pemba.
0: Na atualidade internacional, pelo menos 10 pessoas morreram e outras 17 continuam desaparecidas em consequência de uma explosão de gás que provocou o desabamento de um túnel em construção na Índia. De acordo com as autoridades, a explosão foi registada no estado de Sikkim, onde vários trabalhadores estavam a realizar obras no projeto hidroelétrico Testa. As equipas de resgate enfrentam dificuldades para chegar às pessoas retidas devido às condições perigosas no interior do túnel, refere a mesma nota. O tempo. A cidade de Tete poderá registrar amanhã 31 graus centígrados de temperatura máxima, seguida por Pemba com 29 graus. Xai-Xai, Inhambane, Quelimane e Nampula 28, Maputo 27, Chimoio, Beira e Vilanculo 26 e, por fim, Lixinga 24 graus centígrados de temperatura máxima. Deste modo, colocamos ponto final ao Jornal da Noite. Gratos pela atenção dispensada. Elvis Magaia esteve na sonorização e Cristina Xavier na edição e apresentação. Boa noite.

0: São 20 horas e 1 minuto.
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1: Saudações. A Comissão Política do Partido Frelimo encoraja os moçambicanos a aderirem à segunda fase das audições públicas no contexto do diálogo nacional inclusivo em curso no país e na diáspora. A Comissão Política da Frelimo esteve reunida esta segunda-feira em Maputo e analisou a situação política, social e económica do país.
2: A Comissão Política destaca a participação massiva dos diferentes segmentos da sociedade neste mesmo processo, por entender que ele vai reforçar a consolidação do nosso Estado de Direito e democrático.
1: E a Comissão do Plano e Orçamento da Assembleia da República exige dinamização da economia naquela região do país. Tópicos da presente edição do Panorama Político. Votos de boa escuta. A Comissão Política do Partido Frelimo encoraja os moçambicanos a aderirem à segunda fase das audições públicas no contexto do diálogo nacional inclusivo em curso no país e na diáspora. Segundo o porta-voz do Partido Frelimo, Pedro Galês, as contribuições dos moçambicanos nessas audições vão garantir a consolidação da democracia moçambicana. A Comissão Política do Partido Frelimo esteve reunida esta segunda-feira em Maputo e avaliou a situação política, económica e social do país. Jornalista Adérito Magaia.
3: À saída do encontro, o porta-voz da Comissão Política, da Frelimo, encorajou os moçambicanos a participarem ativamente nas auscultações sobre o diálogo nacional inclusivo. O órgão reitera que a participação dos moçambicanos vai reforçar o Estado e Direito Democrático em Moçambique. O pronunciamento foi feito em Maputo pelo porta-voz da Frelimo, Pedro Guilis, à saída de mais uma sessão da Comissão Política.
2: Um outro aspecto que mereceu enaltecimento da Comissão Política tem a ver com esta segunda fase das audições públicas no contexto do diálogo nacional inclusivo, este que é um processo que compreende o debate de três cenários já identificados ao nível das contribuições que os moçambicanos estão a levar a cabo, e encoraja para que os moçambicanos continuem a participar nesta importante plataforma, neste importante mecanismo, como o caminho através do qual precisaremos de mais rapidamente alcançar níveis desejáveis e ideais da nossa reconciliação, da paz, para o avanço mais rápido do nosso país. A Comissão Política destaca a participação massiva dos diferentes segmentos da sociedade neste mesmo processo, por entender que ele vai reforçar a consolidação do nosso Estado de Direito e democrático.
3: Segundo Pedro Galiz, a Comissão Política avaliou positivamente as informações relativas aos preparativos da 11ª Reunião Nacional de Quadros a ter lugar na província de Manica.
2: A Comissão Política avaliou ainda a informação referente aos preparativos da realização da 11ª Conferência Nacional de Quadros, tendo reiterado que esta é uma ocasião em que a Frelimo abre mais um espaço para auscultar as aspirações do povo, compreender os seus anseios, bem como reconhecer os esforços que tem vindo a empreender na promoção da paz e da estabilidade político-social rumo à independência económica do país.
3: O porta-voz da Frelimo referiu ainda que a Comissão Política enalteceu a criação pelo governo de uma comissão multissetorial para a monitoria das ações de exploração mineira. A Comissão Política avaliou positivamente a visita oficial que o Presidente da República, Daniel Chapo, efetuou recentemente a Portugal.
1: Vamos para a província da Zambésia, onde a Comissão do Plano e Orçamento da Assembleia da República exige dinamização da economia naquela região do país. Jornalista Rezique Zacarias.
4: Comissão do Plano e Orçamento da Assembleia da República exige dos órgãos de governação descentralizada na província da Zambésia maior flexibilidade na construção de infraestruturas rodoviárias, sanitárias e de educação para a dinamização da economia. O presidente da Comissão do Plano e Orçamento da Assembleia da República, Enéas Comichi, pede maior celeridade nas obras de construção de hospitais distritais, escolas, estradas, reabilitação do Porto de Quelimane e outras infraestruturas vitais para o desenvolvimento.
5: A questão de infraestruturas é muito séria aqui na Zambésia e, oxalá, se avance com maior ritmo das infraestruturas da saúde, infraestruturas de saúde em curso, a construção de hospitais distritais de Mopeia e Pavan e também a reabilitação do Hospital Geral de Quelimane, e oxalá se avance na construção do Hospital Distrital de Molumba, das estradas aqui descritas, o novo sistema de abastecimento de água nos distritos de Morrumbal e Namarrói, a transitabilidade das vias de acesso e, provavelmente, o coqueiro no distrito de Pabani, na Macurra, em Macuse. Sublinhei esta questão do Porto de Quelimane, necessidade de se operacionalizar. Quando se faz referência à falta de dotação de despesas de investimento para a manutenção de infraestruturas e suas funcionalidades, gostaríamos de entender melhor como Comissão do Plano e Orçamento. Devemos questionar o Governo Central para que não haja falta de dotação na despesa de investimento, em particular para a manutenção de infraestruturas.
4: Enéas Comichi, presidente da Comissão do Plano e Orçamento na Assembleia da República, exortou à descentralização de recursos financeiros para impulsionar o desenvolvimento autárquico, destacando os fundos de investimento de iniciativa autárquica, que este ano reduziu para 49%, e de compensação autárquica, que ainda não foi alocado às autarquias da província da Zambésia.
5: No primeiro semestre deste ano, não se registrou a execução do Fundo de Investimento em Iniciativa Autárquica, da dotação prevista. O Conselho de Serviço da Representação do Estado, segundo a legislação em vigor, também tende a proceder à descentralização de recursos para autarquias, e esse Fundo de Compensação Autárquica, Fundo de Investimentos e Iniciativa Autárquica, são os recursos que são utilizados uns para funcionamento, outros para investimento. Se isso não acontecer, portanto, esses investimentos não vão ter lugar. Tem de se bater a porta, lá de fora, etc. E acaba por afetar, sendo o processo de descentralização de competências.
4: Incentiva a recuperação do palmar da Zambésia e a exploração sustentável de recursos minerais na província como um dos fatores que concorre para a independência económica do país.
5: É resultante da extração de novos minerais e ao funcionamento pleno das empresas concessionadas para extração de minerais. Oxalá que tudo isso seja para benefício do povo e que seja uma contribuição positiva também para as receitas do Estado. E quando nós estamos a caminhar rumo à independência económica, em conhecendo as potencialidades para a atividade agrícola, pecuária, etc., desta província, é necessário que, efetivamente, aqueles que têm um conhecimento técnico possam colocar à disposição de quem faz o trabalho no campo agrícola.
4: Enéas Comichi, presidente da Comissão Parlamentar do Plano e Orçamento. Quelimane, Rizik Zacarias.
1: A 11ª Conferência Nacional de Quadros da Frelimo na ordem do dia. Em TET, os delegados a esta reunião acreditam que o encontro vai reforçar a coesão interna. A jornalista Ignacio Gamay.
6: Delegados à 11ª Conferência Nacional de Quadros da Frelimo, no distrito de Caurabás, em Tete, afirmam que o encontro vai marcar uma nova etapa no reforço da coesão e da unidade do partido. Os membros acreditam que a conferência poderá consolidar estratégias capazes de responder aos desafios políticos, sociais e económicos do país, bem como estreitar a ligação entre as bases e os órgãos de direção. A expectativa dos delegados é sustentada pelo trabalho preparatório realizado ao longo dos últimos meses, através de reuniões promovidas nas células, comitês de círculo, zonas, distrito, cidade e província. Segundo o primeiro secretário da Frelimo, nesses encontros foram debatidas propostas e definidas as linhas orientadoras para os próximos anos.
7: Os 9 que vão à Conferência Nacional de Quadros terão que representar com dignidade o distrito e trazer todas as conclusões que vão ser apresentadas na 11ª Conferência Nacional de Quadros e também terão a responsabilidade de divulgar essas decisões que vão ser tomadas nessa Conferência Nacional para todo o membro do partido, incluindo a população no seu geral, porque não vamos debater apenas assuntos políticos do partido, mas também assuntos de índole nacional de toda a população, assuntos que têm a ver com a República de Moçambique. Por isso, a responsabilidade é maior, que reina entre os 9 delegados que vão à Conferência Nacional de Quadros e que, quando voltarem, para poderem fazer a réplica em todos os cantos do nosso distrito.
6: Azevedo Bene entende que a Conferência Nacional de Quadros constitui um espaço privilegiado para reflexão sobre os desafios atuais do país, a avaliação do desempenho das estruturas do partido e a definição das políticas de desenvolvimento.
7: Primeiro, a moral aparece com a perspectiva de que somos tantos membros do nosso distrito, mas eu é que fui eleito. Então, ali já aparece a moral, que afinal de contas, estou dentro desses 48 mil membros, mas eu é que vou lhes representar. Então, há muita moral na parte dos nossos delegados e acredito que todos os 9 delegados estão preparados para esta Conferência Nacional.
6: Segundo os delegados de Caorabaça, a unidade, a disciplina e o diálogo permanente entre os membros continuam a ser os pilares indispensáveis para a consolidação da paz, da reconciliação nacional e da melhoria das condições de vida da população moçambicana.
7: Eu acredito que os ganhos são maiores, porque primeiro uniformizamos a forma como as sessões decorrem, uniformizamos o calendário e isto faz com que para aqueles nossos dirigentes dos órgãos de base que em algumas vezes programava as suas reuniões, as suas sessões de uma forma não ordinária, sejam obrigados a cumprir, porque já temos um calendário nacional. E ali, cada sessão é controlada com todos os dirigentes, que os órgãos superiores de cada órgão que controla, também temos brigadas que assistem, todos os órgãos estão nas bases. Então, qualquer sessão simultânea, quer reunião geral da célula simultânea, quer sessões dos comitês de círculos, comitês de localidades, comitês de zonas, comitês distritais, incluindo comitê provincial. Então, temos brigadas que sempre descem as bases para poderem participar dessas sessões e, primeiro, testemunhar. E, em segundo lugar, dar o apoio necessário para que as bases, na verdade, sejam fortes e haja mesmo uma uniformização das estratégias do nosso partido rumo às eleições que nos avizinham em 2021-2029.
6: Azevedo Bene, primeiro secretário do Partido Frelimo no distrito de Caorabaça, em Tete, e os preparativos dos 9 delegados eleitos para a 11ª Conferência Nacional de Quadros a decorrer em agosto próximo na cidade de Chimoio, província de Manica. Ignacio Gamay, cidade de Tete.
1: No Niassa, jovens esperam que a Conferência Nacional de Quadros da Frelimo traga soluções para os problemas que preocupam a classe, sobretudo o acesso ao emprego e habitação. Jornalista Esnata Hassan.
8: Segundo os jovens, a falta de oportunidades de emprego está a empurrar este grupo social para o mundo da criminalidade, o consumo de drogas, realização de jogos de azar e outros caminhos ilícitos, perigando o futuro deste país. Samson Xalamanda, Calixto Diawado, Sara Catopola, Delsa Paulo e Henrique Macuenda foram unânimes ao afirmarem que Moçambique precisa de leis viradas para o desenvolvimento da juventude, considerada o garante da nação. De acordo com os nossos entrevistados, os delegados da província do Niassa a esta magna reunião devem levar a situação real da juventude do Niassa, mergulhada na pobreza por falta de oportunidades.
9: Nós queremos esse debate do Partido Frelimo seja mais acesa, ligados à juventude. O que nós queremos é a empregabilidade, a juventude tenha tomada de decisão. Nós queremos também jovens na tomada de decisão, isso, aqueles bancos na Assembleia da República, nós queremos também representatividade.
10: É que lá, para aqueles quadros que estarão lá presentes, devem debater sobre o desenvolvimento dos jovens, porque ultimamente nós jovens acabamos caindo nos caminhos errados por falta de oportunidades. E também para dizer que devem discutir para aquele que é desvio desses jovens, mesmo jovens.
11: O debate principal seria ser ao combate ao desemprego. E combatendo ao desemprego para os jovens, criando mais oportunidade de emprego, criando o seu próprio autoemprego e tendo mais oportunidade, no caso, de criar mais indústrias para desempregar os nossos jovens, afundar no consumo as drogas por falta de oportunidade de emprego e tendo mais oportunidade de emprego, que eles estariam mais ocupados, não se afundarem a consumir as drogas ilegais proibidas pelo governo.
12: A expectativa dessa reunião da Frelimo é que o tema que será debatido lá tem que ser a ver com a juventude, mais emprego para a juventude, mais desenvolvimento também para o país.
8: Por outro lado, estes apelam a outros jovens a desenharem projetos para o autossustento.
9: Consciencializar a juventude, a abandonar qualquer tipo de ato que mancha aquilo que é a dignidade. Esse país é entregue à juventude. A juventude hoje tem esse espelho, só que em algum momento nós, como jovens, não sabemos aproveitar nesse momento.
13: Nesta conferência, espero que isto seja mais proponhado para a nossa juventude saber esperar e saber colocar um desafio na nossa juventude.
8: Jovens do Niassa e as expectativas sobre a reunião nacional de quadros da Frelimo a se realizar em agosto próximo em Chimoio, província de Manica. Esnata Sani, Lixinga.
1: E a primeira secretária do Comitê Provincial da Frelimo em Inhambane desafia os órgãos autárquicos da província a cumprirem com as promessas feitas a quando das eleições de 2023, Armindo Massingue.
14: Adélia Makukule disse que não há desculpa possível para uma autarquia não cumprir o que prometeu aos seus eleitores, atirando a culpa ao não desembolso do Fundo de Compensação Autárquica. A primeira secretária da Frelimo falava na manhã desta terça-feira, na quinta reunião de avaliação e desempenho semestral dos municípios sob gestão desta formação política.
15: Os cidadãos compreendem que existem dificuldades financeiras e limitações orçamentais, mas esperam encontrar dirigentes capazes de procurar soluções, de estabelecer prioridades e de apresentar resultados. Quem exerce funções públicas não pode limitar-se a explicar por que razão determinada promessa não foi concretizada. Deve demonstrar que está permanentemente à procura de caminhos para cumprir aquilo que prometeu. A população valoriza líderes que enfrentam os problemas com coragem, criatividade e a capacidade de decisão, porque governar é exatamente isso, encontrar soluções mesmo quando o contexto é difícil.
14: Adélia Makukule disse, por outro lado, que os impostos que o munícipe paga devem refletir na satisfação do próprio munícipe.
15: Sempre que um cidadão aceita pagar uma taxa municipal, uma licença ou qualquer outra forma de contribuição, está a depositar a confiança na instituição que o representa. Essa confiança só se mantém quando o cidadão consegue perceber que o dinheiro que entrega regressa sob forma de serviços públicos de qualidade.
14: Júlio Manice, do Secretariado de Comitê Central para Assuntos Parlamentares e Descentralização, disse que os órgãos autárquicos estão para a resolução dos problemas do povo e promover o desenvolvimento.
16: Por diante, começamos a curva descendente para o fim do nosso mandato. Estamos na curva descendente. Então, a nossa preocupação, a nossa responsabilidade deve ser acrescida. Mas Inhambane já nos habituou a fazer muitas e boas coisas. Temos estado a sentir que há trabalho. Eu espero que os relatórios que vão ser apresentados aqui venham a confirmar esta nossa expectativa, isto que já nos habituaram. Há trabalho, o trabalho tem que passar também por uma introspeção. Como é que nós estamos? Como é que nós nos relacionamos? Como é que nós juntamos as nossas mãos? Como é que nós promovemos sinergias? Todos focados apenas num único objetivo, cumprimento da missão que a Frelimo nos confiou. Missão que não é de nenhum de nós sozinho, é missão da Frelimo, apenas a Frelimo nos distribui posições e tarefas, mas é a Frelimo que estará em causa ou é a Frelimo que estará de parabéns de acordo com os resultados que cada um de nós tem que apresentar até 2028. Caso não haja vicissitudes de nenhuma natureza que justifique a alteração do calendário eleitoral, mas até aqui estamos focados no ano 2028. Continuemos juntos, comprometidos, incansáveis, preparando kits de resultados para entregar aos moçambicanos que estão sob jurisdição de cada um de nós.
14: Júlio Manhice, do Secretariado do Comitê Central da Frelimo para Assuntos Parlamentares e Descentralização, que participou esta terça-feira na quinta reunião de avaliação e desempenho semestral das autarquias desta formação política em Inhambane. De onde vos falou Armindo Masinki.
1: Seguimos para a província de Maputo, onde arrancou esta terça-feira a segunda etapa da fase de audição pública no âmbito do Diálogo Nacional Inclusivo a Domingos Macalane.
17: Esta fase compreende a apresentação nos postos administrativos das propostas elaboradas pela Comissão Técnica para o Diálogo Nacional Inclusivo em resultado das auscultações públicas já realizadas. A primeira etapa desta fase compreendeu a apresentação do documento ao nível das sedes dos 8 distritos da província de Maputo. O coordenador da Comissão Técnica para o Diálogo Nacional Inclusivo na província de Maputo, João Zonjo, explica a pertinência de levar o documento para o nível dos postos administrativos.
18: É debate nacional e inclusivo, o que significa que todas as vozes dos moçambicanos contam para este diálogo. Daí que, como o próprio nome diz, é diálogo nacional inclusivo e nós vamos chegar, e a nossa pretensão é chegar até o último moçambicano. Por isso que neste momento, depois de termos percorrido todas as vilas-sedes dos distritos da província de Maputo, estamos agora a escalar os postos administrativos, onde continuamos a contar com a participação de vários segmentos da sociedade moçambicana e também contamos continuar a enriquecer aquilo que foi a sistematização feita durante a fase das auscultações. Por isso, este momento das audições é um momento de devolução daquilo que os moçambicanos se pronunciaram durante a fase das auscultações. E nós estamos até agora satisfeitos com aquilo que tem sido a participação e a prestação dos nossos concidadãos.
19: Como é que tem sido a interação? Tem o primeiro contacto agora com Jesusina, que estratégias estão a aplicar e está a resultar no que diz respeito à participação do cidadão? O que é que pode dizer?
18: Até aqui estamos satisfeitos com a participação dos moçambicanos neste processo e cada local tem a sua própria especificidade. Até porque durante o próprio processo de participação dos moçambicanos, as pessoas têm buscado aquilo que é a forma como eles vivem e articulam isso com aquilo que são os grandes temas do diálogo nacional inclusivo. E nós procuramos também sempre nos ajustarmos a isso. Mas para cada local há uma identidade própria do local que nós procuramos respeitar e articular isso com o próprio processo do diálogo nacional.
17: Durante a audição pública, a população do posto administrativo da Ilha Jusina Machel, no distrito da Manhissa, o primeiro a ser escalado pela Comissão Técnica para o Diálogo Nacional Inclusivo, concordou com as propostas elaboradas pela entidade ao nível de continuidade com ajustes para os assuntos administrativos e eleitorais. O coordenador da Comissão Técnica para o Diálogo Nacional Inclusivo, João Zonjo, realizou que este exercício vai reforçar os níveis e de busca por um ponto de equilíbrio entre as ideias dos moçambicanos ao nível nacional.
18: Durante o nosso processo, quer na fase das escutações, como agora na fase das audições, os nossos compatriotas, quando se pronunciam, muitas vezes há uns que se pronunciam de forma direta sobre as matérias constantes do diálogo, de forma muito clara, e há outros que tratam matérias, digamos, de governação do dia a dia. E à primeira vista pode dar a impressão de que aquelas matérias que são colocadas, elas não se articulam de forma direta com o diálogo, mas no fim nós constatamos que tem a ver com o diálogo. As questões de governação que aqui foram colocadas, se depois analisarmos com a devida equidistância, vamos verificar que elas se enquadram, por exemplo, nas questões dos assuntos fiscais, nos assuntos económicos, acabam sempre tendo um enquadramento dentro do conjunto dos 10 temas. Mas há matérias que nós depois, na sistematização, encaminhamos às autoridades, que é para o devido acompanhamento, e há aquelas contribuições que usamos para a sistematização no contexto do diálogo nacional. Matérias de governação, encaminhamos às autoridades governativas para os devidos efeitos.
17: Coordenador da Comissão Técnica para o Diálogo Nacional Inclusivo na província de Maputo, João Zonzo, e o arranque esta terça-feira da audição pública ao nível dos postos administrativos desta região do país. Do posto administrativo da Ilha Jusina Machel, no distrito da Manhissa, para a Rádio Moçambique, Domingos Macalani.
1: Momentos finais do panorama político. No dia que destacamos que a Comissão Política do Partido Frelimo encoraja os moçambicanos a aderirem à segunda fase das audições públicas no contexto do diálogo nacional inclusivo em curso no país na diáspora. A Comissão Política da Frelimo esteve reunida esta segunda-feira e analisou a situação política, social e económica do país.
2: A Comissão Política destaca a participação massiva dos diferentes segmentos da sociedade neste mesmo processo, por entender que ele vai reforçar a consolidação do nosso Estado de Direito e democrático.
1: Dissemos também que a Comissão do Plano e Orçamento da Assembleia da República exige dinamização da economia naquela região do país. Recebam as despedidas de Cláudio Duane e Hermínio Abel.
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20: São 20 horas e 30 minutos. 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
5: Diopi!
6: Ah, vai lá, fala comigo.
5: Eu estou precisando da tua ajuda, preciso desabafar.
6: Diz lá o que é que foi.
5: O teu amigo, ele continua a mentir-me. Eu acho que é outra. Diz-me, por favor, não mente para mim, é outra.
6: Não tem nada a ver.
5: Tu sabes de alguma coisa, amigo dele?
6: Não tem nada a ver.
5: Diz-me, por favor.
6: Sério.
5: Eu ontem perguntei-lhe por que ele chegou tarde e ele bateu.
6: Ah, que pena, vem cá, isso acontece. Encosta aqui no meu ombro.
5: Eu estava a precisar mesmo do teu ombro, amigo.
6: Esta é para aqueles todos que amam e que não sabem se defender do amor, mesmo sabendo que o parceiro está errado. Eles não conseguem deixá-lo. Estão lá.

0: Presente de Deus, o change ga Júlia Duarte, Muchaiwala Mukaya, Moçambique. Meteor Rádio Moçambique, o Hashga Wasbile, 21 de agosto, julho, lembre 2026. Você está ótimo em que você está, Moçambique, 21 horas.
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2: Boa noite. Boa noite, Albertina Pascoal. Boa noite, ouvinte. O presidente da República determinou por decreto presidencial a criação de uma comissão interministerial para a reativação dos recursos humanos, materiais e patrimoniais dos extintos conselhos dos serviços provinciais de representação do Estado. A reafetação vai incidir sobre os órgãos de governação descentralizada provincial e outras instituições públicas. Um comunicado recebido na nossa redação indica que a medida visa assegurar uma transição organizada, eficiente e transparente dos recursos afetos às estruturas extintas, garantindo a continuidade de prestação de serviços públicos e a racionalização da gestão dos recursos do Estado. A Comissão Interministerial, a ser presidida pelo Ministro da Administração Estatal e Função Pública, é constituída pelos Ministros das Finanças, da Justiça, Assuntos Constitucionais e Religiosos, Obras Públicas de Habitação e Recursos Hídricos, Saúde, Educação e Cultura e pelo Ministro dos Recursos Minerais e Energia. Nos termos do decreto presidencial, a Comissão Interministerial terá um mandato de um ano, podendo o mesmo ser prorrogado por um período adicional de 6 meses, caso as circunstâncias o justifiquem, refere a nota da Presidência da República. O presidente da República, Daniel Chapo, dirige esta quarta-feira em Maputo a cerimónia de abertura do Mozambique CEO Summit 2026, principal evento de liderança empresarial e de networking corporativo do país. O Mozambique CEO Summit é uma plataforma de reflexão e intercâmbio de experiências sobre os desafios e oportunidades do setor empresarial que visa a identificação de soluções inovadoras para a promoção do desenvolvimento econômico e social do país. A participação do chefe de Estado está inserida nos esforços do governo para reforçar o diálogo entre os diferentes atores econômicos, incentivar o investimento, impulsionar o crescimento sustentável e consolidar parcerias estratégicas que contribuam para a transformação econômica e o desenvolvimento nacional. O evento vai reunir representantes dos setores público, privado e parceiros de desenvolvimento para debater questões ligadas ao fortalecimento do ambiente de negócios, promoção do investimento e desenvolvimento econômico de Moçambique, indica uma nota da Presidência da República recebida na nossa redação. O Conselho de Ministros aprovou o decreto que reestrutura a classificação dos aeroportos nacionais. O documento faz menção à gestão do espaço aéreo nacional à luz da Convenção de Aviação Civil Internacional. O fato foi avançado esta terça-feira em Maputo pelo porta-voz da 21ª sessão do Conselho de Ministros em conferência de imprensa. Salim Vala referiu que um dos objetivos da medida é aumentar a competitividade e produtividade no setor da aviação civil moçambicano.
3: O decreto visa dinamizar a comunicação, a troca de informações, o acesso aos serviços, a inovação e o crescimento econômico, o que poderá proporcionar um aumento do volume de passageiros transportados, contribuindo para a melhoria da conectividade entre regiões e, consequente, aumento da competitividade e produtividade.
2: O Conselho de Ministros já aprovou ainda um decreto sobre o exercício da atividade do ensino privado em Moçambique. Alberto Simango é o novo administrador comercial e marketing da Rádio Moçambique. Simango, que antes exercia o cargo de diretor executivo da mesma área, tomou posse esta terça-feira perante o Instituto de Gestão das Participações do Estado, IGEP, acionista da Rádio Moçambique, em substituição de Sandra Morana. Na ocasião, o IGEP orientou ao novo administrador para maximizar a arrecadação de receitas para a rádio pública. Ainda esta terça-feira, tomou posse o jornalista Simon Cabwe como novo diretor de informação da Rádio Moçambique, que antes exercia a função de chefe de redação central. Na cerimônia de tomada de posse, o presidente do Conselho de Administração da Rádio Moçambique, Mário Albino, desafiou ao novo diretor de informação a dinamizar a produção de conteúdos informativos de forma a atrair o público mais jovem e combater a difusão de notícias falsas.
4: Se a pessoa tem uma informação não confiável, tem que encontrar na Rádio Moçambique aquele órgão de informação que diz a verdade, mas a verdade no momento oportuno. Porque noticiar muito mais tarde, a pessoa já consumiu muita informação que não presta. Então nós temos que ser aqueles que informamos em tempo útil. Os nossos ouvintes não devem mudar de canal porque há um debate sobre política ou sobre seja o que for. Então nós temos que ser criativos, primeiro nos conteúdos, mas também em trazer nesta casa pessoas que possam agregar valor, trazer algo interessante nos debates que nós realizamos nesta casa. Temos que aumentar a nossa produção recorrendo à tecnologia moderna que está aí à nossa disposição.
2: Na cerimônia desta terça-feira, tomarão posse igualmente 8 novos diretores, o delegado do emissor provincial de Maputo e a diretora adjunta do Centro de Formação Profissional da RM. A tomada de posse de novos gestores da RM enquadra-se no processo de reestruturação da organigrama da empresa com vista a reduzir custos e maximizar receitas. No estrangeiro, a Subcomissão de Candidaturas do MPLA rejeitou a pretensão de Higino Carneiro de concorrer à presidência do partido. A notícia foi avançada pela imprensa angolana, que cita o responsável da Subcomissão de Candidaturas ao 9º Congresso do MPLA, Job Capapinha, que considerou nula a pretensão de Higino Carneiro de concorrer à liderança do partido devido a irregularidades. Segundo Capapinha, a comissão terá apurado a existência de documentos e assinaturas falsas que impediram a validação da candidatura. O tempo. A cidade de Tete poderá registrar esta quarta-feira 31 graus centígrados de temperatura máxima, seguida por Pemba com 29 graus. Xai-Xai, Inhambane, Quelimane e Nampula 28, Maputo 27, Chimoio, Beira e Vilanculo 26 e por fim Lixinga com 24 graus centígrados de temperatura máxima. Apresentamos as notícias das 21, escuta as próximas quando for 22 horas.

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1: A todos com quem acabamos de entrar em contacto, boa noite e sejam bem-vindos ao Último Jornal. São destaques para esta edição. O Governo autoriza o Ministro dos Transportes e Logística a constituir uma equipa para negociar com a empresa Sociedade de Desenvolvimento do Porto de Maputo a incorporação de uma nova área no Porto de Maputo para aumentar a capacidade de manuseamento de carga. 8 mil hectares de terra serão atribuídos a agentes económicos que pretendam implantar empreendimentos socioeconómicos na província de Maputo. É um anúncio feito hoje na província de Maputo, na abertura do primeiro Conselho Coordenador da Área de Terra, Florestas e Fauna Bravia. No estrangeiro, autoridades francesas abriram uma investigação sobre alegações de tortura apresentadas por pessoas que participaram numa flotilha humanitária com destino à Faixa de Gaza em outubro de 2025. Acompanhe já a seguir os desenvolvimentos destas e outras notas de atualidade no Último Jornal, edição de terça-feira, 21 de julho de 2026, num dia em que o presidente do Conselho de Administração da Rádio Moçambique empossou novos quadros de direção e gestão de diferentes setores desta estação. Emissora na sua companhia, Elvis Magaia na sonorização e Mohamed Gianni na edição e apresentação. Boa audição. Último Jornal. O Presidente da República determinou por decreto presidencial a criação de uma comissão interministerial para a reafetação dos recursos humanos, materiais e patrimoniais dos distintos Conselhos dos Serviços Provinciais de Representação do Estado. A reafetação vai incidir sobre os órgãos de governação descentralizada provincial e outras instituições públicas. Um documento recebido na nossa redação indica que a medida visa assegurar uma transição organizada, eficiente e transparente dos recursos afetos às estruturas distintas, garantindo a continuidade de prestação de serviços públicos e a racionalização da gestão dos recursos do Estado. A Comissão Interministerial, a ser presidida pelo Ministro da Administração Estatal e Função Pública, é constituída pelos Ministros das Finanças, da Justiça, Assuntos Constitucionais e Religiosos, Obras Públicas, Habitação e Recursos Hídricos, Saúde, Educação e Cultura, e pelo Ministro dos Recursos Minerais e Energia. Nos termos do decreto presidencial, a Comissão Interministerial terá um mandato de um ano, podendo mesmo ser prorrogado por um período adicional de 6 meses, caso as circunstâncias justifiquem, refere a nota da Presidência da República. Entretanto, amanhã o Presidente da República dirige a Maputo a cerimónia de abertura do Mozambique CEO Summit 2026, principal evento de liderança empresarial e de networking corporativo do país. O Mozambique CEO Summit é uma plataforma de reflexão e intercâmbio de experiências sobre os desafios e oportunidades do setor empresarial que visa a identificação de soluções inovadoras para a promoção do desenvolvimento econômico e social do país. A participação do chefe de Estado está inserida nos esforços do governo para reforçar o diálogo entre os diferentes atores econômicos, incentivar o investimento, impulsionar o crescimento sustentável e consolidar parcerias estratégicas que contribuam para a transformação econômica e o desenvolvimento nacional. O evento vai reunir representantes dos setores público, privado e parceiros de desenvolvimento para debater questões ligadas ao fortalecimento do ambiente de negócios, promoção do investimento e desenvolvimento econômico de Moçambique, indica uma nota da Presidência da República recebida na nossa redação. Seguimos com mais notas da atualidade nacional. O Governo autoriza o Ministro dos Transportes e Logística a constituir uma equipa para negociar com a empresa Sociedade de Desenvolvimento do Porto de Maputo a incorporação de uma nova área no Porto de Maputo para aumentar a capacidade de manuseamento de carga. É uma decisão saída do Conselho de Ministros realizado hoje em Maputo. Quais são outras decisões saídas do encontro? Leopoldo Acapito.
2: O Conselho de Ministros já aprovou o decreto que reestrutura a classificação dos aeroportos nacionais. O documento se ajusta à gestão do espaço aéreo nacional à luz da Convenção da Aviação Civil Internacional. Estas notas foram partilhadas nesta terça-feira em Maputo pelo porta-voz da 21ª Sessão do Conselho de Ministros em conferência de imprensa. Salim Valar referiu que um dos objetivos da medida é aumentar a competitividade e produtividade no setor da aviação civil moçambicana.
0: O decreto visa dinamizar a comunicação, a troca de informações, o acesso aos serviços, a inovação e o crescimento econômico, o que poderá proporcionar um aumento do volume de passageiros transportados, contribuindo para a melhoria da conectividade entre regiões e, consequente, aumento da competitividade e produtividade.
2: O Conselho de Ministros, ainda nesta terça-feira, aprovou um decreto que revoga um anterior relativo ao exercício da atividade de ensino privado em Moçambique.
0: O decreto visa redefinir o regime jurídico aplicável ao exercício da atividade de ensino por privados, aplicando-se às instituições privadas de ensino que administram o Sistema Nacional da Educação, a educação pré-escolar, educação geral e educação de adultos, bem como às instituições de ensino e educação vocacional, nomeadamente arte e cultura, ciência e desporto, entre outras de atividade vocacional, e às instituições privadas de ensino de currículo estrangeiro e de ensino de línguas nacionais. Nacionais e ou estrangeiras.
2: Porta-voz da 21ª Sessão do Conselho de Ministros, Salim Valá. O governo autorizou o ministro dos Transportes e Logística a constituir uma equipa para negociar com a empresa Sociedade de Desenvolvimento do Porto de Maputo a incorporação de uma nova área no Porto de Maputo para aumentar a capacidade de manuseamento de carga. O Conselho de Ministros aprovou ainda informações sobre a situação de xenofobia na África do Sul, o balanço das atividades do Gabinete de Reconstrução pós-ciclone Idai e o ponto de situação do programa Energia para Todos.
1: Governo autoriza o ministro dos Transportes e Logística a constituir uma equipa para negociar com a empresa Sociedade de Desenvolvimento do Porto de Maputo a incorporação de uma nova área no Porto de Maputo para aumentar a capacidade de manuseamento de carga. Enquanto isso, a empresa Portos e Caminhos de Ferro de Moçambique pretende constituir uma nova linha férrea entre o Porto de Maputo e a vila de Ressano Garcia, no distrito de Moamba, província de Maputo. Os pormenores por Rigoberto Chissano.
3: O projeto de duplicação da linha de Ressano visa a flexibilizar o cruzamento de comboios, aumentando a capacidade logística no corredor ferroviário de Maputo. Para o efeito, os CFMs contrataram uma empresa de consultoria que neste momento está a auscultar as comunidades abrangidas pelo projeto. Pedro Betancourt, da empresa contratada para o estudo do impacto ambiental do projeto, referiu que o plano contempla o melhoramento da atual linha férrea que liga o Porto de Maputo à Vila de Ressano Garcia.
4: Para além da duplicação da linha, vai ter um conjunto de pontes e um conjunto de passagens hidráulicas novas que vão melhorar muito o escoamento das águas. Portanto, foi preciso alargar as passagens hidráulicas que existiam e foi preciso fazer pontes em alguns locais, nuns casos substituindo pontes que já estavam muito deterioradas, noutros casos construindo pontes novas. São cerca de 45 passagens hidráulicas e são cerca de 13 pontes, umas maiores, outras menores, portanto algumas são relativamente pequenas, são a passagem de pequenas valas, outras são um bocadinho maiores. Por outro lado, vai haver a ampliação em Ressano Garcia, vão ser construídas 5 linhas paralelas precisamente para estacionamento de comboios e, portanto, para permitir que o estacionamento se faça sem essas perturbações.
3: A segunda fase de auscultação teve lugar esta terça-feira na Vila de Ressano Garcia, onde esteve presente também o administrador de Moamba, Carlos Messanhane, que olha a nova linha férrea como instrumento impulsionador para o desenvolvimento numa altura em que Moamba já é apontada como a nova zona econômica da província de Maputo.
5: Moamba, Maputo, Moçambique têm estado a ter ganhos significativos, então imagina com a duplicação. Mas acima de tudo, nós estamos também felizes porque estamos como Moamba agora a avançar para a criação da Zona Económica Especial. Não é? Significa que um conjunto de indústrias estão a ser sediadas no nosso distrito e essas indústrias precisam de escoamento da sua produção, não é? E esse escoamento da sua produção vai significar maior pressão sob o ponto de vista daquilo que é a capacidade que o CFM tem, mas também temos o elemento de trazer também matéria-prima para a produção do que nós teremos a nível das várias fábricas que temos no nosso distrito.
3: Ecos da auscultação esta terça-feira sobre o impacto do projeto de duplicação da linha férrea entre o Porto de Maputo e a Vila de Ressano Garcia. Rigoberto Chissano, da Autarquia da Matola.
1: Saímos para a província de Tete, onde decorrem a bom ritmo os trabalhos de eletrificação através de sistemas fotovoltaicos nos postos administrativos de Zambué e Musa, no distrito de Zumbu. É uma reportagem de Feliciano Diogo, em Tete.
6: Segundo o diretor dos Serviços de Planeamento e Infraestruturas do Zumbu, quanto ao posto administrativo de Zambwe, os trabalhos estão na fase final, faltando apenas a inauguração. João Antônio disse que para o posto administrativo de Muse, as obras estão no nível de execução de 25%. A fonte deu a conhecer que já foram implantados postes para a extensão dos cabos de rede de média tensão, faltando a montagem dos postos de transformação e linhas para baixada. O nosso entrevistado frisou que a energia elétrica através de fontes renováveis é de muita qualidade e, além de iluminação, também irá alimentar as indústrias moageiras e máquinas de soldadura.
7: Em relação às infraestruturas elétricas, podemos dizer que neste momento decorre a eletrificação das sedes dos postos. Estamos a falar do posto administrativo de Zambwe, que já estava quase no plano de inauguração. E também temos o posto administrativo de Muse, que está num passo muito lento, que podemos assumir aqui na nossa visão. E interagimos com a FUNAI, a instituição contratante desses projetos, e eles nos tranquilizaram que, dentro em breve, irão continuar com as atividades e brevemente poderemos ter sucesso.
6: João Antônio, diretor do Serviço de Planeamento e Infraestrutura no Distrito de Zumbu, falando dos trabalhos de eletrificação dos postos administrativos de Zambwe e Muse, através de sistemas fotovoltaicos. Com a eletrificação destes dois postos administrativos, o Distrito de Zumbu passa a ter todos os postos eletrificados, onde Zumbu sede recebe a corrente elétrica proveniente da vizinha República da Zâmbia. Detet Feliciano Diogo.
1: No ar, o último jornal, o presidente da República, Daniel Chapo, defendeu hoje uma parceria estratégica entre o

0: apoio pelo ministro da Agricultura, Ambiente e Pescas, Roberto Albino, nas celebrações dos 15 anos da Ordem dos Médicos Veterinários de Moçambique. Atento a este evento esteve o jornalista Adérito Magaia.
1: O governo reafirma o compromisso de fortalecer a medicina veterinária no país através da valorização da carreira, da expansão dos serviços veterinários e da criação de melhores condições para o exercício da profissão, considerada estratégica para a segurança alimentar, a saúde pública e o desenvolvimento nacional. Falando nas celebrações dos 15 anos da Ordem dos Médicos Veterinários de Moçambique, o ministro da Agricultura, Ambiente e Pescas, Roberto Albino, disse que o executivo está empenhado em responder aos principais desafios da classe. Entre as prioridades, destacou a valorização dos profissionais, o aumento do número de médicos veterinários, o combate ao exercício ilegal da profissão, a expansão dos serviços para todos os distritos e a criação da Autoridade Veterinária Nacional.
2: Os médicos veterinários são um pilar importantíssimo para o alcance dos objetivos da soberania alimentar que o governo está a perseguir. Esse desafio de termos um médico veterinário em cada distrito é um desafio real que temos que juntos vencer.
1: Por sua vez, a bastonária da Ordem dos Médicos Veterinários de Moçambique, Ana Flávia Zinheira, afirmou que investir na saúde animal representa um investimento direto na proteção das populações, na segurança alimentar e no desenvolvimento sustentável. Defendeu igualmente a adoção da abordagem Uma Só Saúde, que integra a saúde humana, animal e ambiental como pilares inseparáveis.
3: Em nome de todos os médicos veterinários moçambicanos, levamos uma mensagem simples, mas profundamente estratégica para o futuro do nosso país. Investir na saúde animal é proteger as populações. Esta não é apenas uma frase, é uma visão de desenvolvimento, é uma visão de saúde pública, de segurança alimentar, visão de prosperidade, porque quando protegemos a saúde dos animais, protegemos também a saúde das pessoas.
1: A cerimônia serviu também para distinguir profissionais que contribuíram para o crescimento da medicina veterinária em Moçambique. Ao assinalar 15 anos de existência, a Ordem renovou o compromisso de continuar a promover uma profissão mais forte, ética e capaz de responder aos desafios da sanidade animal, da produção pecuária e da saúde pública no país.
0: Governo reafirma que vai continuar a garantir a segurança alimentar e proteger a saúde das populações. É um pronunciamento feito esta noite em Maputo pelo ministro da Agricultura, Ambiente e Pescas, Roberto Albino, nas celebrações dos 15 anos da Ordem dos Médicos Veterinários de Moçambique. Retomamos a notícia de destaque: 8 mil hectares de terra serão atribuídos a agentes econômicos que pretendam implantar empreendimentos socioeconômicos na província de Maputo. É um anúncio feito hoje na província de Maputo, na abertura do primeiro Conselho Coordenador da Área de Terra, Florestas e Fauna Bravia. Reporta Fernando Sidumo.
4: O facto resulta do mapeamento de terras ociosas, onde foram inspecionadas 224 parcelas numa área de 21 mil hectares, sendo que destes, 8.600 estão em situação de total ociosidade. A diretora provincial do Ambiente e Desenvolvimento Territorial revelou que o executivo decidiu em não revogar os planos de exploração dessas terras, devendo serem concedidas a novos interessados.
5: Neste momento, a província de Maputo está com vários desafios. Estamos a trabalhar agora, a fazer o levantamento das áreas ociosas. A província de Maputo, de facto, é pequena, mas tem muita área ociosa. Este é um trabalho permanente nosso. Diariamente, semanalmente, estamos a fazer este levantamento. Então, queremos saber por que o não cumprimento do plano de exploração.
4: Diretora Provincial do Ambiente e Desenvolvimento Territorial de Maputo, Mariama José, e a situação de terras ociosas que deverão ser revertidas a favor do Estado para projetos de investimento. Fernando Sidumo, Rádio Moçambique, Matola.
0: Vamos à província de Nampula com notícias sobre saúde. O governador da província exorta os líderes comunitários do distrito de Nacala Velha a mobilizarem as comunidades para aderirem à campanha de tratamento massivo de tracoma, uma doença da vista que pode causar cegueira. Otávio Fonseca.
6: O governador da província de Nampula exorta os líderes comunitários

0: Militares do distrito de Nacala Velha a mobilizarem as famílias a aderirem à campanha de tratamento massivo da tracoma ao nível das comunidades. Eduardo Abdullah pronunciava-se nestes termos esta terça-feira no distrito de Nacala Velha durante o lançamento da campanha de tratamento massivo da tracoma, no qual pediu às comunidades a protegerem os profissionais de saúde durante a campanha como forma de abranger um número considerável de crianças e adultos. O governante frisou que será implacável para com as pessoas de má fé que ameaçarem os profissionais de saúde e tentarem inviabilizar o decurso da campanha.
1: Temos o hábito de queimar. Começam a queimar casa. Começam a ameaçar os nossos ativistas. Não façam isso. Não vamos admitir desta vez. Queremos a saúde do nosso povo. Queremos a saúde das nossas... Aquele que eu apanhar, ameaçar os médicos, ameaçar os enfermeiros, ameaçar os ativistas, hei de vir pessoalmente. Hei de ir para esses distritos todos.
0: O representante do Ministério de Saúde, Enis Mijor, disse que a tracoma é uma doença evitável e prevenível. Por isso, é importante que as pessoas observem medidas de higiene individual e coletiva. Enis Mijor avançou que a tracoma, quando não tratada, provoca cegueira.
2: Para persuadir a todos nós para aderirmos à toma desses medicamentos. Todos nós que estamos aqui tem medicamento específico para cada um de nós tomar. Percebam que aqui não estamos a tratar a doença, estamos a prevenir a ocorrência dessa doença, porque temos certeza que o bichinho que provoca essa doença, que se chama tracoma, que se chama clamídia tracomatis, está a circular entre nós.
0: Na província de Nampula, a campanha vai decorrer em 4 distritos, nomeadamente Nacala Velha, Memba, Mussuril e Herati. E na província vizinha da Zambésia, a campanha vai decorrer no distrito de Inhassungi. Otávio Fonseca, a partir do distrito de Nacala Velha.
3: Dos estúdios centrais em Maputo, transmitimos o último jornal. Ministro do Interior encoraja a polícia para continuar com ações arrojadas de combate à criminalidade. Paulo Chachini falava hoje em Maputo quando empossava novos comandantes para as províncias de Gaza, Tete e Nampula, Ernesto Chauk.
4: O ministro do Interior, Paulo Chachini, desafiou os novos comandantes provinciais da PRGM, Nampula, Tete e Gaza, a reforçarem a aproximação e cooperação com as comunidades com vista a fortalecer o combate à criminalidade e sinistralidade rodoviária no país. O governante apelou ainda para que a PRGM mantenha uma articulação permanente e eficaz com as restantes forças de defesa e segurança e outros serviços do Estado, promovendo uma resposta coordenada, célere e integrada aos atuais desafios de segurança. As declarações foram feitas em Maputo durante a cerimónia de tomada de posse de Mikishone Afonso como comandante provincial da PRGM em Nampula, de Momad Katissa para Tete e da assinatura do termo de início de funções de Kamal Nyamatate como comandante interino da PRGM em Gaza.
5: Instruímos ao comandante Mikishone Afonso a reforçar a vigilância preventiva, consolidar o policiamento comunitário, intensificar a coordenação interinstitucional e fortalecer a ligação com as comunidades. Exortamos ao comandante Momad Katissa Momad a reforçar a vigilância preventiva nas zonas mineiras e nos principais corredores de circulação, a intensificar a coordenação interinstitucional com vista a prevenir a criminalidade, combater a exploração mineira ilegal e proteger pessoas e bens.
4: Paulo Chachini exige também mais disciplina por parte da polícia e o respeito pelos direitos humanos.
5: O vosso dever e obrigação como comandantes provinciais é garantir que a atuação da força, qualquer que seja a especialidade, respeite a vida humana. E só recorrendo ao uso da força e meios, quando disso for estritamente necessário, e mesmo assim, nestes casos, observar os princípios básicos de atuação. Não devemos permitir que práticas isoladas manchem o bom nome da Polícia da República de Moçambique, transformando a atuação de alguns agentes em notícia negativa.
4: Ministro do Interior, Paulo Chachini, na tomada de posse dos comandantes provinciais da PRGM em Nampula, Tete e Gaza.
3: Ministro do Interior encoraja a polícia para continuar com ações arrojadas de combate à criminalidade. Paulo Chachini falava hoje em Maputo quando empossava novos comandantes para as províncias de Gaza, Tete e Nampula. Seguimos, o presidente do Conselho de Administração da Rádio Moçambique empossou novos quadros de direção e gestão de diferentes setores desta estação emissora. Mas hoje tomou posse também o novo administrador comercial e de marketing da RM num ato que teve lugar no IGEP, Nelson Mwando.
6: Alberto Simango é o novo administrador comercial e marketing da Rádio Moçambique. Simango, que antes exercia o cargo de diretor executivo da mesma área, tomou posse esta terça-feira perante o Instituto de Gestão das Participações do Estado e já acionista da RM. Na ocasião, o IGEP orientou ao novo administrador a maximizar a arrecadação de receitas para a rádio pública. Ainda hoje tomou posse o jornalista Simon Cabo e como o novo diretor de informação da Rádio Moçambique, que antes exercia a função de chefe da redação central. Na cerimónia de tomada de posse, o presidente do Conselho de Administração da RM, Mário Albino, desafiou o novo diretor de informação a dinamizar a produção de conteúdos informativos de forma a atrair o público mais jovem e combater a difusão de notícias falsas. Albino quer ainda que saia bom cabo e promova a criatividade e contribua para o aumento da produtividade dos jornalistas.
7: Se a pessoa tem uma informação não confiável, tem que encontrar na Rádio Moçambique aquele órgão de informação que diz a verdade. Mas a verdade no momento oportuno. Porque noticiar muito mais tarde, a pessoa já consumiu muita informação que não presta. Então nós temos que ser aqueles que informamos em tempo útil. Os nossos ouvintes não devem mudar de canal porque há um debate sobre política ou sobre seja o que for. Então nós temos que ser criativos, primeiro nos conteúdos, mas também em trazer nesta casa pessoas que possam agregar valor, trazer algo interessante nos debates que nós realizamos nesta casa. Temos que aumentar a nossa produção recorrendo à tecnologia moderna que está aí à nossa disposição.
6: Na cerimónia desta terça-feira tomaram posse igualmente 8 novos diretores, o delegado do emissor provincial de Maputo e a diretora adjunta do Centro de Formação Profissional da RM. Aos novos dirigentes, Mário Albino exigiu que trabalhem para tornar a Rádio Moçambique mais atrativa para os ouvintes e garantir a sustentabilidade da empresa.
7: Os desafios que nós temos aqui são vários e precisam de todos nós para podermos alcançá-los. O primeiro é transformar a Rádio Moçambique uma empresa no seu verdadeiro sentido da palavra, tendo em conta a nossa integração no sistema empresarial do Estado. Significa que temos que conter custos, diminuir a burocracia, acelerar processos, mais importante ainda, servir melhor ao nosso público, que são os nossos clientes, os ouvintes. Temos já uma área comercial que nos desafiam a cada momento para aumentar as nossas receitas próprias. Neste momento, as receitas próprias da área de Moçambique são 15%. Nós somos desafiados a aumentar até 50%. 90% das receitas que nós produzimos, as pessoas vêm bater à porta de Moçambique. Então, agora temos que mudar o paradigma. Temos que ir atrás dos nossos clientes.
6: A tomada de posse de novos gestores da RM enquadra-se no processo de reestruturação do organigrama da empresa com vista a reduzir custos e maximizar receitas.
3: Presidente do Conselho de Administração da Rádio Moçambique empossou novos quadros de direção e gestão de diferentes setores desta estação emissora, um trabalho de Nelson Mwando, da nossa redação central. Último jornal já nos momentos finais, daqui a pouco a atualidade internacional. Para já, uma boa nova para a economia. A província de Gaza espera arrecadar este ano para os cofres do Estado mais de 50 milhões de meticais resultantes da exploração de recursos florestais. Desenvolve a notícia Hortência Matavelo.
8: A província de Gaza espera arrecadar este ano para os cofres do Estado mais de 50 milhões de meticais resultantes da exploração de recursos florestais. Para o efeito, o Serviço Provincial do Ambiente emitiu até este momento mais de 400 licenças para a exploração de diversas espécies florestais, a exemplo da produção de madeira, estacas, carvão vegetal e lenha. O diretor provincial do Ambiente em Gaza, Jacinto Tualufo, diz que, de acordo com a exploração que se pretende exercer neste setor de florestas, as concessões partem dos 500 hectares. Jacinto Tualufo apela, no entanto, para uma exploração de recursos florestais racional e responsável, com olhos postos para as gerações vindouras.
9: Cada operador deve ter uma área de 500 hectares e tem uma cota de mil esteres, que é equivalente a mil sacos de carvão por ano. Vai produzindo e vai escoando essa quantidade por ano em diferentes fases e até completar os mil sacos por ano por cada operador. Quanto à exploração de madeira, em função do plano de manejo que cada operador apresenta no início da atividade, verifica-se qual é a capacidade que o operador possui para explorar explorar a madeira em função do potencial que ele apresenta, que a sua área apresenta. Mas em termos numéricos, a nossa meta anualmente oscila entre 45 mil, 50 milhões, até mais ou menos 60 milhões de metais nesse intervalo.
8: Diretor Provincial do Ambiente em Gaza, Jacinto Tualufo, e as receitas que o setor de floresta espera arrecadar no presente exercício econômico 2026, resultante da exploração de recursos florestais na província. De Xaxai, Hortência Matavel.
3: Saímos para a atualidade internacional. As autoridades francesas abriram uma investigação sobre alegações de tortura apresentadas por pessoas que participaram numa flotilha humanitária com destino à faixa de Gaza em outubro de 2025, anunciou hoje a Procuradoria Antiterrorista. A Procuradoria Nacional Antiterrorista de França disse que a investigação foi aberta a 1 de julho e entregue ao Gabinete Central de Combate aos Crimes contra a Humanidade, tendo por base alegados atos de tortura definidos pela Convenção de 1984 das Nações Unidas contra a Tortura. As denúncias foram apresentadas por dois participantes na flotilha, cuja missão pretendia romper o bloqueio imposto à faixa de Gaza. Mesmo a fechar o último jornal, conhece as temperaturas máximas previstas para amanhã nas principais capitais provinciais. A cidade de Tete pode chegar aos 31 graus centígrados de temperatura máxima, seguida por Pemba, com 29 graus. Xaxai, Inhambane, Quelimane e Nampula, 28. Maputo, 27. Chimoio, Beira e Vilanculo, 26. E, por fim, Lixinga, 24 graus centígrados de temperatura máxima. É o fim do último jornal. Recebe as despedidas de Elvis Magaia na sonorização e Mohamed Jani na edição e apresentação. Boa noite e bom descanso.
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0: Ouvimos o tema Zambézia na voz de Amostra Sobrinho, um artista multifacetado, além de cantar e docente e também poeta. O artista que aí vem não é poeta, mas com as suas músicas ele pode considerar-se um poeta, até porque também através da música faz algumas declamações. É um ritmo envolvente, chama-se Abuxam Munhoto, com a música intitulada Tenho Medo. Vem ainda a voz de Keidinaldo com o tema Júnior.
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A Kate Naldo é um dos artistas da atualidade com ritmos envolventes. Vamos ouvir falar do nosso continente já a seguir na voz de Dino Miranda com o tema Mãe África. Amigo ouvinte, bom repouso.

0: Amigo ouvinte, estivemos na cidade da Beira, com a música de Cambezo, com Dienda. E passamos ainda pela província de Inhambane, na voz de Kamal Givá. Seguimos com outros trabalhos musicais. A madrugada vai seguindo e o amanhecer certamente virá. E os destinos são vários, e um deles é o trabalho. Vamos ouvir Intumike, é trabalho de Bob Love.
1: Wow!

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1: Boa noite. As notícias apresentadas por Jacinta Nhamitambo. O presidente da República, Daniel Chapo, determinou a criação de uma comissão interministerial que vai trabalhar a reafetação dos recursos humanos, materiais e patrimoniais dos distintos conselhos dos serviços provinciais de representação do Estado e dos respectivos serviços provinciais. De acordo com um comunicado da Presidência da República, a medida visa assegurar uma transição organizada, eficiente e transparente dos recursos afetos às estruturas extintas e à continuidade da prestação de serviços públicos e à racionalização da gestão dos recursos do Estado. Fazem parte da Comissão Interministerial, criada pelo Chefe do Estado, os ministros da Administração Estatal e Função Pública, das Finanças, Justiça, Assuntos Constitucionais e Religiosos, Obras Públicas, Habitação e Recursos Hídricos, Saúde, Educação e Cultura e Ministro dos Recursos Minerais e Energia. O Serviço de Investigação Criminal apresentou esta terça-feira um indivíduo indiciado do crime de incitamento à desobediência coletiva. O cidadão em causa publicou nas redes sociais um vídeo com informações que o Cernic considera tendenciosas e suscetíveis de provocar agitação social. O porta-voz do Cernic, Hilário Loll, disse que o vídeo apresenta indícios do crime de ofensa à honra do Presidente da República e antigos chefes de Estado.
2: O Cernic apela aos cidadãos para que se abstenham de proferir e, sobretudo, divulgar ou partilhar informações suscetíveis de incitar à desobediência coletiva, perturbar a ordem pública ou atentar contra a honra e dignidade das instituições do Estado e dos seus titulares, particularmente do Presidente da República, que é o Chefe de Estado.
1: Hilário Loll retirou na ocasião a prontidão do Cernic em investigar e levar à barra da justiça casos que se afiguram como atentado à segurança pública e de ofensa à honra e dignidade das instituições do Estado e dos seus titulares. Mais de 30 quilômetros de estradas danificadas por chuvas estão a ser reabilitados no distrito de Maringue, em Sofala. Os trabalhos decorrem nos troços considerados críticos, nomeadamente Nhamapaza Vila de Maringue e Vila de Maringue Posto Administrativo de Canxixe. A diretora do Serviço Distrital de Planeamento e Infraestruturas de Maringue, Ana Paula Afonso, disse que as obras consistem no tapamento de buracos, elevação da cota da rodovia e reposição dos aquedutos.
3: A via mais crítica até o momento é a que liga a Estrada Nacional número 1 à Vila Sede do Distrito de Maringue. Esta que está sendo feito o melhoramento localizado. Como impacto, teremos melhor circulação, melhor escoamento de pessoas e bens. E acreditamos nós que vai fluir o comércio. O distrito de Maringue é potencial, tem grandes potencialidades e com a estrada a funcionar em pleno, acreditamos nós que será fácil escoarmos os nossos produtos. O comércio estará a fluir.
1: Mais de 30 quilômetros de estradas danificadas por chuvas estão a ser reabilitados no distrito de Maringue, em Sofala. A secretária de Estado na província de Tete exige do governo do distrito de Chifunde ações arrojadas para garantir a convivência harmoniosa entre os operadores mineiros e as comunidades locais. Cristina Mafumo exorta ainda as empresas que exercem atividade de exploração mineira a cumprirem a legislação atinente à responsabilidade social, de modo a assegurar uma exploração sustentável dos recursos e o desenvolvimento comunitário. A dirigente ficou a saber que estão inscritas no distrito de Chifunde 16 empresas mineiras, 7 das quais a exercerem atividade e outras 9 em fase de pesquisa.
4: Aqui queremos apropriarmos, vimos que tem muitas empresas na área mineira. Queremos saber qual é a convivência nessas áreas mineiras junto às comunidades. Qual é que tem sido o dia a dia? Vi que baixaram o nível de empregos. Será que nessa área de mineração há empregos? Como é que estão a ser monitorados? Estão garantidas todas as condições no âmbito de higiene e segurança no trabalho? Queremos saber também, a partir desta área de mineração, há taxas, há impostos, como é que são canalizados a legalidade destes recursos para os cofres do Estado?
1: Secretária de Estado na província de Tete, Cristina Mafumo, falando na sessão extraordinária do Governo Distrital de Chifunde. No estrangeiro, a organização não-governamental Save the Children denunciou esta terça-feira que mais de 1,000 crianças palestinianas foram obrigadas a abandonar as suas casas devido ao aumento dos ataques perpetrados por colonos israelitas na Cisjordânia no primeiro semestre deste ano. A organização indicou que cerca de 2,000 crianças foram deslocadas nos últimos 3 anos da Cisjordânia devido aos ataques de colonos. O tempo. A cidade de Tete poderá registrar hoje 31 graus centígrados de temperatura máxima, seguida por Pemba com 29 graus. Xai-Xai, Inhambane, Quelimane, Nampula 28, Maputo 27, Chimoio, Beira e Vilanculo 26 e por fim Lixinga com 24 graus centígrados de temperatura máxima. Apresentamos as notícias da UMA. Escuta as próximas quando for 2 horas.

0: Como nação, minhas irmãs e meus irmãos, somos chamados a permanecer firmes diante dos desafios econômicos e sociais do país, incluindo ambientais, desastres naturais, Covid, ciclone, cheias, inundações. Temos que permanecer firmes, como disse o Paulo. Somos chamados a permanecer inabaláveis perante as tentações da divisão, de discursos do ódio, da violência e da intolerância, até que estamos a ver os nossos irmãos a voltarem da África do Sul por causa da violência causada pela xenofobia. Não se paga violência com violência. A palavra de Deus nos ensina a amar mesmo aqueles que estão nas trevas.
1: Presidente da República, Daniel Chapo.

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4: Estamos juntos nesta madrugada, espero que esteja a ter um bom descanso. Depois de conhecermos as notas que marcam o país e o mundo, voltamos à música com a banda Esperança, com o tema Famba. E em sequência, teremos a presença da banda Delta e Amigos, com o tema Wanga Wanga, com uma mensagem sobre a rejeição que é dada ou simplesmente é criada a pessoas idosas. E a banda Marrove também vem com o tema Viquita. É, na verdade, um desfile de bandas, amigo ouvinte.

Seguimos com músicas que marcam as vivências e observações dos nossos artistas. Vamos mudar um pouco de ritmo ou com o som de Esquinera, com o tema Amigas, que é Edinaldo, e o tema Júnior, e Hot Blazer com a música Luta Forte.

Luta Forte, música de Hot Blazer, uma música de muito sucesso. Seguimos ao som do tema Wananga, de Big Lovas. E também temos Big Léo, com o tema Deusa. E vamos fechar com este trio no trabalho de Bruno Caliano. Amigo ouvinte, boa escuta. Nosso muito obrigado pela sintonia.

Mergulhados nesta madrugada, o momento corre, a presença fica permanente, assim como o artista moçambicano Kaliano, com a música Coimba, e Calton de Costa vem também com o seu trabalho musical. Dentro de instantes, as notícias.

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2: Boa noite. As notícias apresentadas por Jacinta Nhamitambo. O presidente da República, Daniel Chapo, determinou a criação de uma comissão interministerial que vai trabalhar a reafetação dos recursos humanos, materiais e patrimoniais dos distintos conselhos dos serviços provinciais de representação do Estado e dos respectivos serviços provinciais. De acordo com um comunicado da Presidência da República, a medida visa assegurar uma transição organizada, eficiente e transparente dos recursos afetos às estruturas extintas e à continuidade da prestação de serviços públicos e à racionalização da gestão dos recursos do Estado. Fazem parte da Comissão Interministerial, criada pelo Chefe do Estado, os ministros da Administração Estatal e Função Pública, das Finanças, Justiça, Assuntos Constitucionais e Religiosos, Obras Públicas, Habitação e Recursos Hídricos, Saúde, Educação e Cultura e Ministro dos Recursos Minerais e Energia. O Serviço de Investigação Criminal apresentou esta terça-feira um indivíduo indiciado do crime de incitamento à desobediência coletiva. O cidadão em causa publicou nas redes sociais um vídeo com informações que o Cernic considera tendenciosas e suscetíveis de provocar agitação social. O porta-voz do Cernic, Hilário Lolle, disse que o vídeo apresenta indícios do crime de ofensa à honra do Presidente da República e antigos chefes de Estado.
3: O Cernic apela aos cidadãos para que se abstenham de proferir e, sobretudo, divulgar ou partilhar informações suscetíveis de incitar à desobediência coletiva, perturbar a ordem pública ou atentar contra a honra e dignidade das instituições do Estado e dos seus titulares, particularmente do Presidente da República, que é o Chefe de Estado.
2: Hilário Lolle reiterou na ocasião a prontidão do Cernic em investigar e levar à barra da justiça casos que se afiguram como atentado à segurança pública e de ofensa à honra e dignidade das instituições do Estado e dos seus titulares. Mais de 30 quilômetros de estradas danificadas por chuvas estão a ser reabilitados no distrito de Maringue, em Sofala. Os trabalhos decorrem nos troços considerados críticos, nomeadamente Nhamapaza Vila de Maringue e Vila de Maringue Posto Administrativo de Canxixe. A diretora do Serviço Distrital de Planeamento e Infraestruturas de Maringue, Ana Paula Afonso, disse que as obras consistem no tapamento de buracos, elevação da cota da rodovia e reposição dos aquedutos.
4: A via mais crítica até o momento é a que liga a Estrada Nacional número 1 à Vila Sede do Distrito de Maringue. Esta que está sendo feito melhoramento localizado. Como impacto, teremos melhor circulação, melhor escoamento de pessoas e bens. E acreditamos nós que vai fluir o comércio. O distrito de Maringue é potencial, tem grandes potencialidades e com a estrada a funcionar em pleno, acreditamos nós que será fácil escoarmos os nossos produtos. O comércio estará a fluir.
2: Mais de 30 quilômetros de estradas danificadas por chuvas estão a ser reabilitados no distrito de Maringue, em Sofala. A secretária de Estado na província de Tete exige do governo do distrito de Chifunde ações arrojadas para garantir a convivência harmoniosa entre os operadores mineiros e as comunidades locais. Cristina Mafumo exorta ainda as empresas que exercem atividade de exploração mineira a cumprirem a legislação atinente à responsabilidade social, de modo a assegurar uma exploração sustentável dos recursos e o desenvolvimento comunitário. A dirigente ficou a saber que estão inscritas